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0: São 2 da manhã.
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4: Hoje já sei qual é o tema que nos traz, é a fratura do escafoide. Podemos começar pela dúvida óbvia, não é? O que é o escafoide?
5: Então, o escafoide é um dos 8 ossos da mão que constituem o nosso punho, vulgarmente designado por pulso. O escafoide é o osso no pulso mais próximo à base do pulgar. Trata-se de um osso muito complexo, que permite a harmoniosa e normal mobilidade do punho e da mão.
4: E como é que normalmente acontece esta fratura?
5: Com uma fratura de colos, que já falamos aqui anteriormente, esta fratura do escafoide geralmente resulta de uma queda com apoio sobre a mão estendida. Enquanto na fratura de colos a fratura ocorre no osso do rádio, ou seja, no antebraço, aqui ela ocorre na mão, mais próximo do pulgar. A fratura do escafoide é especialmente preocupante, pois o escafoide é um osso com características muito particulares e únicas. Ele apresenta uma frágil irrigação sanguínea e ainda por cima tem uma pouca estabilidade natural. Então esta fragilidade vai se manifestar quando existe uma fratura do osso, deste osso do escafoide. Esta fratura vai condicionar muitas vezes a irrigação do osso, ou seja, a circulação sanguínea, e a irrigação é o que dá vida ao osso, não é? Dessa forma que chegam lá os nutrientes e o oxigênio. E quando a circulação está comprometida, pode, em casos extremos, levar à morte do próprio osso, ou seja, haver aqui uma necrose. Ao contrário das fraturas de colos, as tais do antebraço, que são frequentes nas quedas após os 65, 70 anos, estas fraturas de escafoide estão mais associadas a adultos e a jovens com uma boa qualidade óssea, pois muitas vezes ocorrem durante a prática desportiva. No entanto, esta fratura pode ocorrer em qualquer idade, desde crianças até idosos.
4: E quais os principais sinais de alerta de uma fratura de escafoide?
5: No caso da fratura do escafoide, o doente geralmente refere dor e edema, ou seja, inchaço no punho, mais evidente junto ao pulgar, lá está. Há também uma limitação da mobilidade, ou seja, uma dificuldade em mexer o pulgar. Mais tarde pode aparecer até uma zona negra, uma nódoa negra, que pode corresponder a uma pequena hemorragia interna. A dor pode, por vezes, não ser valorizada pelo doente, pensando tratar-se de uma simples entorse ou latal, por causa do hematoma, da nódoa negra presente, e por essa razão muitas vezes as fraturas de escafoide não são avaliadas logo no momento, são avaliadas tardiamente e em situações que até possam já ter evoluído e as fraturas vão consolidando, não é? Ou seja, o osso vai-se curando a ele próprio de qualquer forma, quer a gente o ajude ou não. E isto pode levar a um pior prognóstico, ou seja, à recuperação, se não for diagnosticado no momento a fratura do escafoide, se for mais tardiamente, isto pode levar a que a recuperação seja mais difícil ou incompleta até.
4: Como devemos então proceder depois de uma queda sobre a mão estendida?
5: Depois de uma queda sobre a mão estendida, se ficar com dor localizada na zona da queda, mesmo que não seja imediatamente, porque às vezes no momento, não é, estamos com aquela adrenalina da própria queda, não é? Mas se nas horas seguintes, no dia seguinte, se instalar dor, deve dirigir-se às urgências mais próximas. A avaliação clínica pelo um ortopedista pode ser de grande importância e sendo decisiva na primeira abordagem e na suspeita da lesão. Inicialmente, esta lesão poderá ser avaliada através do raio-x da mão e raio-x do punho, de modo a confirmar a fratura do escafoide ou outras lesões possíveis da mesma área. Muitas vezes, a radiografia pode não ser conclusiva. Pode não ser visível esta fratura. Estamos a falar de ossos muito pequenos e muito juntos uns aos outros. E como sabem, quem já viu um raio-x, e a maioria das pessoas até já fez um raio-x de outras zonas do corpo, não é? Nós vemos os ossos longos, os ossos compridos, vemos-los bastante definidos, mas nas zonas onde os ossos se unem, nas articulações, ali já é mais difícil nós vermos até os próprios contornos dos ossos, quanto mais um pequeno traço de fratura, que é um pequeno risco, digamos, na fotografia. E isto acontece em um quarto dos casos, ou seja, um quarto das fraturas de escafoide não são diagnosticadas pelo raio-x, não são visíveis. Por isso, havendo, não aparecendo nenhuma lesão, mas havendo alguma dúvida, daí ser importante ser avaliado por ortopedia, um TAC ou uma ressonância pode ser determinante, porque tem maior fiabilidade e vai determinar com mais precisão se existe ou não fratura do escafoide e quais as suas características.
4: E depois de ter o diagnóstico, o que é que acontece?
5: No caso de fraturas estáveis, onde a irrigação sanguínea não foi comprometida, o tratamento conservador é a melhor opção a considerar. Isto consiste na imobilização com gesso, num período aproximadamente 6 a 8 semanas. A cirurgia está indicada apenas nas fraturas que apresentam desvio, que estão desalinhadas e quando associadas a problemas na irrigação. A necessidade de cirurgia, em muitos casos, é também devido à alta taxa de não união, ou seja, quando o osso não volta a colar. E isto pode chegar a 50% dos casos. É uma operação que exige o correto posicionamento do osso utilizando um mini parafuso especial que une e comprime os dois fragmentos ósseos de modo a permitir uma boa estabilização da própria fratura e é uma cirurgia que exige que é necessária também depois uma recuperação no pós-operatório de fisioterapia, é essencial, onde vai ser realizado movimentos do punho, dos dedos, controlados e sem dor, técnicas anti-inflamatórias, como a drenagem linfática, gelo com o membro elevado, e deve ser evitado o esforço do membro operado, evitando atividades de risco que possam proporcionar novas quedas, não é? Por isso, nada de atividades desportivas intensas e nem pensar ir cavar ou rachar lenha.
4: Ou seja, é uma fratura que pode trazer algumas complicações e nem sempre basta colocar gesso e aguardar, não é?
5: Neste caso é mesmo verdade, porque cerca de metade das pessoas que sofrem esta fratura são submetidas à cirurgia. E gostaria de salientar as consequências de uma fratura de escafoide quando não é tratada adequadamente. Pode surgir a necrose vascular, que se chama osteonecrose, que é a tal morte do osso devido à perda de circulação sanguínea e ocorre principalmente quando esta fratura é grave não é diagnosticada e a instalação é bastante rápida desta necrose, ou seja, no espaço de uma ou duas semanas vai haver problemas sérios. A pseudoartrose do escafoide é também bastante comum, que corresponde à não união da fratura, ou seja, os dois pedacinhos de osso não se unem um ao outro, Pode acontecer em fraturas menos graves, mas que não foram detectadas no primeiro raio-x, e por isso, se mesmo depois de ir às urgências, os sintomas se mantêm ou se agravem, devem voltar, está bem? Porque pode ter sido não é um mau diagnóstico, só que pode ser preciso mais exames para realmente ter a certeza. É muito frequente estas fraturas serem de difícil visualização no raio-x. E, por fim, pode também desenvolver, se não for tratada adequadamente, uma artrose do punho, que é um processo degenerativo que surge muito depois do traumatismo, anos e anos depois. As pseudoartroses anteriores, não é? Tendem a evoluir depois para uma artrose. E estas alterações vão se traduzir por uma perda de cartilagem e uma instabilidade. O que é que isto se traduz? Numa dor crónica e diminuição da mobilidade com perda de movimentos. Por isso, não facilitem. Uma fratura de um pequeno osso, se não for corretamente tratada, pode ser um problema que o acompanha para o resto da vida.
4: Doutora Sofia, segundo apreendi, portanto aqui a fisioterapia é importante após uma cirurgia, mas também na prevenção ou nesse caso não?
5: É assim, na prevenção, não a fisioterapia em particular, a não ser que haja, sei lá, às vezes temos casos de pessoas que já têm instabilidade no punho e que referem dor, não é? Todas as queixas que hajam de punho devem ser tratadas e claro que todas as fragilidades nos expõem mais aos traumatismos, mas neste caso em particular nós atuamos mais no pós-cirúrgico, sim. E claro, informando as pessoas, uma rubrica que também já trouxe aqui que vai muito de encontro também a este tema, que é a prevenção de quedas em casa, não é? Retirar o máximo de tapetes de casa, ter luzes de presença nos corredores de acesso às casas de banho, percebe? Ou seja, tudo que nós possamos fazer também para não cair, claro, já estamos claro. A prevenir,
4: exatamente. Passa por esses pequenos cuidados. Mas é verdade que este também é um problema que surge muito nas crianças. Olha, o meu filho deve ter tido uma coisa do género, porque caiu na escola a jogar futebol e acho que foi dessa forma que caiu e teve que realmente andar com gesso. Mas nessa fase é mais fácil, não é que seja tratado sem cirurgia, não é, doutora Sofia, habitualmente?
5: Os jovens têm uma capacidade de recuperação muito grande e muitas vezes, dependendo da idade, mas quanto mais jovens mais isto se aplica, eles fazem as fraturas chamadas em ramo verde. Não é? Imagina um ramo verde a partir, ele não parte completamente, lasca. E então, por um lado, são chatas na mesma, mas não há ali tanta, não há uma separação completa em dois fragmentos, e isso também facilita a recuperação. E pronto, nós sabemos que em jovem recuperamos tudo mais rápido, não é,
4: claro,
5: verdade?
4: É sempre mais fácil. Olha, doutora Sofia, foi um gosto ouvi-la por aqui mais uma vez. Muito obrigada pelos esclarecimentos e até à próxima rubrica.
5: Obrigada, até daqui a um mês, mais
4: exatamente,
5: ou menos.
4: Exatamente, um beijinho grande, bom trabalhinho, boa semana.
5: Igualmente.
4: Obrigada, com licença, beijinho.
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0: São 4 da manhã.
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3: Olá, boa tarde a todos os ouvintes. Espero que se encontrem todos bem. Hoje trago um tema essencial para o nosso bem-estar emocional e para a construção de relacionamentos saudáveis. A importância de termos limites pessoais e de estarem bem definidos. Agora, pense um pouco. Alguma vez se sentiu cansado por estar sempre disponível para os outros? Já aceitou fazer algo que não queria só para evitar um conflito? Ou já se sentiu desconfortável com a forma como alguém lhe falou, mas não soube o que dizer? Se respondeu sim a alguma destas perguntas, então este tema é para si. Muitas vezes, crescemos a acreditar que dizer sim a tudo nos torna boas pessoas. Mas será que isso nos faz bem? Será que conseguimos realmente ajudar os outros quando estamos exaustos, irritados ou sem tempo para nós mesmos? Vivemos numa sociedade que muitas vezes valoriza a disponibilidade constante, o agradar o outro e o fazer mais. Às vezes, somos ensinados a acreditar que dizer sim a tudo é sinónimo de bondade ou generosidade. Mas na verdade, não saber estabelecer limites pode trazer sérias consequências para a nossa saúde mental, emocional e até mesmo física. Então, o que são limites pessoais? Basicamente, limites são as fronteiras invisíveis que criamos para proteger aquilo que é o nosso espaço pessoal, os nossos sentimentos, as nossas necessidades e os nossos valores. Os limites funcionam como um sinal claro do que estamos dispostos ou não a aceitar, seja no ambiente de trabalho, nas relações familiares, nos relacionamentos amorosos ou com os amigos. Para entender melhor, imagine que a sua vida é como uma casa. Essa casa tem portas, janelas e muros que servem para proteger o que é mais importante: o seu conforto, a sua paz e o seu espaço pessoal. Agora pense nisto. Deixaria qualquer pessoa entrar na sua casa sem bater à porta? E se essa pessoa entrasse sem pedir licença e começasse a mexer nas suas coisas? Parece estranho, não é? Mas, de certa forma, é exatamente isso que acontece quando não definimos limites. Ou seja, trazendo essa ideia para a sua vida pessoal, muitas vezes sem percebermos, permitimos que outras pessoas entrem no nosso espaço emocional e permitimos que invadam os nossos limites sem pedir permissão. O que acontece quando não colocamos limites? A nossa casa pode ficar desorganizada e começamos a perder o controle sobre o nosso espaço. Então, os limites pessoais vão ser as portas e os muros invisíveis que criamos para garantir que nos sentimos respeitados e protegidos. E assim, como numa casa, somos nós que decidimos quem entra, até onde podem ir e quando é a hora de fechar essa porta. Definir limites pessoais é, antes de tudo, um ato de autocuidado. Pensemos na seguinte situação. Você já se sentiu sobrecarregado por assumir mais responsabilidades do que consegue lidar, ou então a aceitar compromissos que sabia que poderia não cumprir? Muitas vezes, isso acontece porque temos dificuldade em dizer não. E sabe o que é curioso? Dizer não não significa falta de amor ou consideração pelo outro. Pelo contrário, significa que você se respeita o suficiente para reconhecer os seus limites. Quando não temos os limites bem definidos, podemos nos sentir esgotados e muitas vezes ressentidos. E esses sentimentos acumulados podem gerar conflitos nas relações e até prejudicar a nossa autoestima. Portanto, ao estabelecer limites, estamos, na verdade, a cuidar das nossas relações. Agora, vamos falar sobre como estabelecer esses limites na prática. O primeiro passo é o autoconhecimento. Precisamos identificar o que é mais importante para nós, quais são os nossos valores e o que é preciso para nos sentirmos bem connosco e com os outros. Reflita sobre as situações que costumam gerar desconforto. É alguém que invade o seu espaço pessoal? Um colega de trabalho que está sempre a delegar tarefas que não são da sua responsabilidade? Ou até mesmo um familiar que ultrapassa os limites com críticas ou certos comentários? Muitas pessoas têm medo de impor limites porque acham que isso pode parecer rude ou egoísta. Mas a verdade é que é possível dizer não com respeito e empatia. Se um amigo ou familiar ultrapassar os seus limites emocionais, em vez de ficar calado e sentir-se mal, pode dizer: eu entendo que este assunto é importante para ti, mas neste momento não consigo falar sobre isso. Podemos conversar mais tarde? Ou se um colega de trabalho lhe pede favores constantemente, experimente dizer: eu gostava de ajudar, mas neste momento tenho as minhas tarefas para concluir. Ou até se alguém faz comentários que o incomodam, pode responder: prefiro que não falemos sobre isso, não me sinto confortável. Outro ponto fundamental é entender que nem todos vão reagir bem aos seus limites e está tudo bem com isso. É normal que algumas pessoas estranhem ou até mesmo que resistam no começo, principalmente se essas pessoas estiverem habituadas à sua antiga forma de agir. Mas aqui entra a importância de ser consistente. Manter os seus limites claros é uma forma de ensinar as pessoas a respeitá-los. É importante lembrar também que estabelecer limites não é apenas sobre dizer não aos outros, mas também dizer sim a nós mesmos. É priorizar o que nos faz bem, seja isso dedicar tempo para descansar, para hobbies, para estar com quem mais gostamos, ou até mesmo para ficar um pouco sozinhos e repor energias. Não é egoísmo, é autocuidado. Significa que se respeita o suficiente para reconhecer o que pode ou não aceitar. E aqui vai uma reflexão importante. Os limites pessoais também são flexíveis. Eles podem mudar ao longo do tempo, dependendo das fases da vida ou das experiências que vivenciamos. O importante é estar sempre atento ao que sentimos e ajustar os nossos limites conforme for necessário. Por fim, quero deixar-vos uma mensagem. Respeitar os seus limites é um ato de amor próprio. E, ao fazer isso, pode também ensinar as pessoas ao seu redor a fazerem o mesmo. Um mundo onde todos sabem respeitar os seus próprios limites e os limites do outro é um mundo com relações mais saudáveis, mais equilibradas e mais felizes. Muito obrigada por estarem desse lado e até à próxima.
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0: São 5 da manhã.
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0: São 6 da manhã.
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2: Então hoje a minha receitinha é um bolo de legumes.
3: Ai, que
2: e depois
3: bem.
2: Pensavam que era um bolo
3: pois.
2: Doce e depois lá podiam pôr o açúcar.
3: Em vez do sal. Então vamos lá saber como é que se faz esse bolinho. Antes de mais, o que é que leva, não é, Arminda?
2: Então vamos lá. Então, este bolinho de legumes leva uma chávena e meia de leite, 3 ovos, 2 colheres de sopa de margarina, sal a gosto, 1 colher de sopa de fermento em pó, 2 chávenas de farinha de trigo, 1 cenoura média ralada, 100 gramas de ervilhas, 1 cebola média picada, 100 gramas de brócolos picados, 1/2 chávena de cheiro verde, pode ser a salsa, o cheiro que até gostar dessas especiarias, um pimento, neste caso é vermelho, mas se quiser pôr de outra cor, picado, e depois margarina para untar e farinha para polvilhar.
3: E então vamos repetir, não é, Arminda, para não faltar nadinha?
2: Pois, para não faltar nadinha. Então é necessário 1 chávena e meia de leite, 3 ovos, 2 colheres de sopa de margarina, sal a gosto, 1 colher de sopa de fermento em pó, 2 chávenas de farinha de trigo, 1 cenoura média ralada, 100 gramas de ervilhas, 1 cebola média picada, 100 gramas de brócolos, que já são cozidos e depois é picados, 1/2 chávena de cheiro verde, 1 pimento vermelho picado e margarina para untar e farinha para polvilhar.
3: E então vamos lá fazer o bolinho, está na hora.
2: Vamos lá. Então começa por bater no liquidificador o leite, os ovos, a margarina e o sal. Transfira para um recipiente e acrescente-lhe depois o fermento e a farinha de trigo. Misture bem até formar uma massa homogénea. E adicione depois os restantes ingredientes. Misturando tudo, coloque então numa forma redonda, daquelas de 24 cm de diâmetro e de fundo central. E depois unta então com a margarina e polvilha então com a farinha. E vai então ao forno pré-aquecido a 30 minutos.
3: Ora,
2: está pronto para fazer para comer este bolinho.
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1: Integrada na programação da iniciativa Noites de Verão, no próximo sábado, dia 1 de agosto, vai decorrer na Praça Simões Dias, em Arganil, a 34ª Mostra de Folclore, organizada pelo Grupo Folclórico da Região de Arganil, uma mostra que este ano é Lusoxéquia. Assim sendo, segundo o programa agendado, esta mostra vai ter início pelas 21h15, contando com a participação, para além do grupo organizador, ou seja, do Grupo Folclórico da Região de Arganil, do Rancho Folclórico da Gulgã, de Ribatejo, Grupo de Danças e Cantares de Barcelos, do Minho, Rancho Folclórico de São Tiago de Silvalde, de Espinho, Douro Litoral Sul, e ainda o Grupo Etnográfico Astricanas de Vila do Moinhos, Viseu, aqui do nosso país, havendo então como grupo internacional convidado o Folklornin Soborcifra da Chequia. Note-se que antes do início das atuações, às 17h30 terá lugar no Salão Nobre do município de Arganil a recepção e a entrega de lembranças, seguindo-se um jantar com os grupos participantes nesta iniciativa. Em Góis, a Biblioteca Municipal António Francisco Barata transformou-se recentemente num espaço de partilha, criatividade e aprendizagem. No âmbito do projeto municipal, Góis em Comunidade, Tecer, Medir e Contar, o espaço acolheu uma atividade especial com as crianças do Centro de Atividades de Tempos Livres, o CATL, do Centro Social Rocha Barros, combinando o convívio intergeracional com o desenvolvimento de novas competências. A iniciativa centrou-se em dinâmicas práticas, desafiando os mais jovens a construir uma pulseira recorrendo a um tiar de cartão. De forma lúdica, a confecção desta peça serviu de mote para explorar conceitos matemáticos no terreno. Com o auxílio de réguas e fitas métricas, os participantes realizaram diversas medições e contactaram diretamente com diferentes unidades e escalas de medida, estimulando a destreza manual, a concentração e a persistência. Um dos pontos altos deste encontro foi a promoção do diálogo entre diferentes faixas etárias. A atividade contou com a participação voluntária de Helena Sousa, representante do projeto Clube da Malha e dos Lavores, cuja colaboração enriqueceu a experiência dos mais novos através da transmissão de conhecimentos tradicionais e do reforço dos valores do voluntariado. Em Fajão, União de Freguesias de Fajão Vidual, Conselho de Pampilhosa da Serra, vai ser prestada uma homenagem a uma benfiquista, a Isaura Fernandes, no dia 11 de agosto. Esta iniciativa insere-se no quarto almoço convívio dos benfiquistas de Fajão e Amigos, que vai decorrer nesse dia, ou seja, dia 11 de agosto, a partir das 12h30, no recinto da Nossa Senhora da Guia. Refira-se que a referida homenagem vai decorrer uma hora antes, ou seja, pelas 11h30, no adro da Igreja de Fajão. Quem quiser associar-se deve inscrever-se através de Luísa Simões, cujo contacto é o 914-719-976, ou junto de Jorge Moraes, através do número 963-895-921.
0: O estado do tempo nas próximas 24 horas.
1: Céu em geral pouco nublado, apresentando períodos de mais nebulosidade nas regiões norte e centro, em especial no litoral, até ao meio da manhã e para o fim do dia. Vento em geral fraco do quadrante oeste, possibilidade de formação de neblina ou nevoeiro matinal em alguns locais do litoral norte e centro, pequena subida de temperatura no Algarve. E foi mais um bloco informativo por aqui na RCA. Estamos a chegar ao final de mais uma semana, portanto ficam os nossos votos de uma feliz sexta-feira e de um ótimo fim de semana.
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0: São 8 da manhã.
1: 8 da manhã, muito bom dia para si que já está com a sua rádio, com a RCA. Vem aí mais um amanhecer. Para já ficamos com notícias em simultâneo com a Antena 1.
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2: Bom dia, são 8 horas no continente e na Madeira, 7 nos Açores. Esta hora há boas notícias vindas de Chaves, Diogo Miguel Pereira.
3: Com o incêndio a ficar quase controlado, os bombeiros já conseguiram dominar cerca de 80% das chamas, dizem à Antena 1, em Valpaços. Ainda são quase 1000 os operacionais neste incêndio, que se estendeu também para Mirandela, nessas chamas durante o dia de ontem, também para Vinhais. Acordo de desarmamento do Hamas, Trump fala no entendimento histórico que prevê também a retirada das forças israelitas em Gaza. No futebol, morreu Franco Baresi, histórico jogador italiano, tinha 66 anos.
2: Estão agora 17 graus em Coimbra, 18 no Porto, 19 em Lisboa, 23 em Faro, nas Ilhas. Funchal e Ponta Delgada estão com 21 graus. As notícias, edição de Diogo Miguel Pereira.
3: Há apenas uma frente a preocupar os cerca de 200 operacionais que continuam no incêndio em Chaves, um incêndio que começou ontem ao início da tarde em São Domingos. Ouvido há pouco pela Antena 1, o comandante subregional de Emergência e Proteção Civil do Alto Tâmega e Barroso, Artur Mota, dá conta de que cerca de 80% deste incêndio já está em fase de rescaldo.
4: A madrugada foi... Nós já estávamos a contar, havia bastante recuperação da umidade, não tivemos vento e, portanto, nós conseguimos, neste momento, o incêndio. Tem só um setor que nós definimos como setor alfa, que ainda está com alguma atividade. Tem poucos acessos, tem umas linhas muito grandes, muito descontínuas, e é lá que estamos a canalizar os nossos esforços agora, para ver se conseguimos fechá-lo todo até agora, antes do solo começar a incidir e a causarmos ali problemas. De resto, 90%, 80% do perímetro já está em rescaldo. Portanto, temos, ver se o aguentamos agora com o nascer do dia e com o sol. Se conseguirmos que até ao fim do dia não haja reacendimentos, temos o incêndio resolvido.
3: Está quase tudo resolvido em Chaves, assim diz Artur Mota, comandante do Subregional de Emergência e Proteção Civil do Alto Tâmega e Barroso, ouvido há instantes pela Antena 1. A expectativa dos operacionais do terreno é que este incêndio fique resolvido ainda até ao final do dia de hoje. As temperaturas durante a madrugada ajudaram bastante a esse combate às chamas. No caso de Valpaços, 974 operacionais estão a esta hora no terreno, indica a Proteção Civil na internet. Contam com a ajuda de mais de 300 veículos. Neste incêndio que começou já na terça-feira e que chegou também agora até Mirandela e Vinhais, obrigou inclusivamente ao longo destes últimos dias à retirada de casa de centenas de pessoas. É um incêndio que ainda continua a fugir ao controlo dos bombeiros. O Hamas aceitou o acordo do Conselho de Paz para Gaza. Está previsto o desarmamento deste grupo palestiniano e também a saída das tropas israelitas do território. O anúncio surgiu esta noite por parte do presidente dos Estados Unidos, Donald Trump. Nas últimas horas, Israel ainda não se pronunciou sobre o assunto. Quanto ao Hamas, Gonçalo Costa Martins já deixou alguns avisos.
5: Concorda em desarmar-se, mas altos funcionários do Hamas dizem que só avançam se Israel avançar. A proposta de acordo prevê o desarmamento gradual do Hamas e de outros pequenos grupos armados em Gaza, as armas que ficariam com autoridades de transição, autoridades que acompanhariam o processo neste território palestiniano. Aponta o acordo também, só depois do desarmamento é que as tropas israelitas vão recuar. O Conselho de Paz já veio dizer em comunicado que este é um acordo histórico, um alto funcionário que foram meses de negociações difíceis. Na rede Truth Social, o presidente dos Estados Unidos, promotor deste conselho, fala de um passo monumental rumo à paz e à segurança e, de acordo com um funcionário americano, Donald Trump ficará muito decepcionado se Israel não sair de Gaza.
3: Israel tem estado israelita relativamente a este aperto de mãos. O Hamas, com acordo alcançado pelo Conselho de Paz, está previsto que a capital do Egito receba em breve uma reunião entre os mediadores do plano de paz para Gaza. Faz parte do plano de paz de 20 pontos que foi proposto por Trump e anunciado no ano passado. Pedro Sánchez vai hoje a Ceuta, um dia depois da entrada ilegal em massa que aconteceu então no dia de ontem por parte de pessoas vindas de Marrocos. Foram milhares em poucas horas que entraram em Ceuta a nado, 18 morreram, segundo os números mais recentes das autoridades espanholas. Com tanta gente a entrar e em tão pouco tempo, instalou-se o caos na fronteira e nos serviços de acolhimento deste enclave espanhol. E por isso, Luís Peixoto, também nas próximas horas está prevista a chegada do

0: perto os desenvolvimentos de uma crise migratória que só tem paralelo com o sucedido em 2021, quando 5 mil pessoas cruzaram a fronteira num só dia. As autoridades espanholas decidiram, entretanto, encerrar a fronteira de Beni Enzar, em Melilla, a única em funcionamento entre Espanha e Marrocos. Perante a crise migratória, a União Europeia já se mostrou disponível para reforçar o apoio à Espanha, incluindo, através da Frontex, a Agência Europeia de Controlo de Fronteiras. Mas, apesar do apoio de Bruxelas, Itália está a ponderar suspender o acordo de livre circulação de Schengen com Espanha, em consequência da crise migratória, anunciou a primeira-ministra Giorgia Meloni. A postura italiana já levou o chefe da diplomacia espanhola a chamar o embaixador italiano em Madrid. O governo de Pedro Sánchez considera que a avalanche de pessoas que tenta entrar em Espanha a nado nada tem que ver com a recente aprovação de um processo de regularização extraordinária de migrantes. O executivo espanhol considera que se trata de um aproveitamento por parte das máfias de uma decisão do Supremo Tribunal Espanhol que dita que quem chega a nado ao país não pode ser recambiado. Internamente, o presidente do governo de Espanha está a ser criticado pelo líder do PP. Núñez Feijó classifica a política migratória de Sánchez como irresponsável e defende uma mobilização em massa de meios para enfrentar a crise migratória.
1: Nas próximas horas chega a Ceuta o exército. Pedro Sánchez também vai a este enclave no dia de hoje. O secretário-geral das Nações Unidas, António Guterres, já abordou o assunto. Apela a que sejam preservadas a dignidade e também o respeito dos direitos do que chegaram a nado a Ceuta. Os líderes parlamentares reúnem-se ao final da manhã de hoje para analisar o pedido do Chega para ouvir na Assembleia da República o Ministro da Administração Interna e também a Ministra da Justiça. O partido de André Ventura considera que os esclarecimentos que foram dados por Luís Neves na conferência de imprensa esta semana foram insuficientes, foram também contraditórios e até em alguns casos manifestaram uma confissão de ilegalidade. No início da semana também tinha havido um pedido da Iniciativa Liberal, idêntico a este do Chega, mas esse pedido da IEL acabou rejeitado pelo Presidente da Assembleia da República. Aguiar Branco justificou esse chumbo devido à falta de consenso entre os partidos. Estamos a um mês do fim do PRR, o Plano de Recuperação e Resiliência, e aqui na Antena 1 estamos a olhar, ao longo do programa da manhã de hoje, para exemplos daquilo que já foi feito ao abrigo deste apoio e também para projetos que não vão conseguir ficar prontos dentro do prazo. O desafio e as oportunidades do PRR conseguiram ser agarradas pela Junta de Freguesia de Benfica, em Lisboa. Com os milhões de euros e as candidaturas avançaram e Benfica apostou na habitação com renda acessível. Uma aposta ganha pela freguesia, que estancou a saída de população e mostrou também, Paula Verã, que é possível uma freguesia aproveitar os dinheiros do PRR para enfrentar a crise da habitação.
2: E foi com os milhões do PRR, o Plano de Recuperação e Resiliência, que a Junta de Freguesia de Benfica, em Lisboa, construiu 160 habitações de renda acessível. O último edifício, de 50 apartamentos, é entregue a 25 de agosto, dentro dos prazos do PRR, diz o autarca Ricardo Marques.
3: Acaba por ser o maior investimento sempre de uma freguesia, 7 milhões de euros num investimento público, 50 apartamentos em 11 meses, a construção de 50 apartamentos, mas muito satisfeitos deste esforço e de termos conseguido concretizar dentro dos prazos do PRR.
2: Além das casas, Benfica construiu, com o dinheiro do PRR, uma residência estudantil com 120 camas.
3: A residência dos estudantes, por exemplo, tem uma etar lá dentro, uma mini etar, recupera as águas cinzentas e da chuva para aquilo que tem a ver com a rega e com o funcionamento dos sanitários. Portanto, são edifícios com uma tecnologia brutal, todos eles com fotovoltaicos que no período de verão suportam 80% dos gastos do edifício. A residência dos estudantes ficou a 950 euros metro quadrado, impossível em Lisboa.
2: E esta oportunidade, diz o autarca Ricardo Marques, não sofreu derrapagens, nem houve falta de mão de obra.
3: Porque as obras que fizemos de construção de raiz foram obras que foram feitas em construção modular, industrial. E, de facto, isto fez-nos ganhar tempo, além de poupar entre 25% a 30% do custo final da obra.
4: Então eu propunha irmos ver uma...

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E é verdade, já está a amanhecer e até o sol já brilha, já está a chegar aqui aos nossos estúdios a esta hora. Bom dia para si que já acordou ou que está a acordar e que já tem a rádio aí ligadinha, não é? Em que posto, em que sintonia? 88.5 FM ou então 97.3. E há quem nos acompanha também via internet em www.rcarganil.pt. Muito bom dia para todos, para quem está mais perto, para quem está mais longe, para quem ainda descansa, para quem toma o cafezinho da manhã, para quem já trabalha, para aqueles que vão de viagem. Muito obrigada por estarem por aí connosco. Mais uma sexta-feira, última deste mês de julho, já repararam? 31 de julho, estamos a já chegar ao mês de agosto, mês dos nossos queridos imigrantes, na sua maioria também, virem até ao nosso país. Ah, pois é, hoje ainda vamos passar aqui uma musiquinha para os imigrantes, mas antes, há quem diga que 31 de julho é o melhor dia para casar, é ou não é? Porque depois entra agosto. Vamos lá então ouvir aqui Melhor Dia para Casar, tema interpretado pela Sónia Costa. Daqui a pouco vamos saber se houve de facto pessoas que casaram nesta data. Casaram, pois. Temos aqui em agenda alguns aniversários de casamento, mas não só, de nascimentos também. Aliás, hoje temos aqui muitas festas, muita gente a celebrar aniversários, que maravilha. É véspera de fim de semana, calha tão bem, não é? Então vamos lá ouvir Melhor Dia para Casar. Já sabe, por aqui Lourdes Gonçalves consigo. Eu hoje só aqui estou até às 9, porque vou estando ao longo do dia. Isto hoje vai ser um dia grande para mim, portanto aqui estou até às 9, depois, para ter tempo para fazer outras coisas, irei dar aqui lugar aos nossos estagiários na próxima hora. Depois regresso às 11, porque hoje é dia de espaço do Autarca com o Sr. Presidente da Câmara Municipal de Tábua. Ainda tenho ali de terminar esta entrevista que vamos fazer hoje ao Dr. Ricardo Cruz. Depois, às 13, também estarei aqui na primeira hora do Arte e Sabores, porque vamos receber a doutora Verónica Marques, nossa assistente social, que hoje nos vai trazer uma nova rúbrica. E depois o que é que acontece? Ao final da tarde vou até Coja, vou até à inauguração da Fava, pois é, não se esqueçam, vai haver a Feira de Artesanato, Velharias e Antiguidades em Coja, a partir da noite de hoje e durante todo o fim de semana. Amanhã

0: Então, se hoje alguém casar, olhe, muitas, muitas felicidades. Temos aqui casais que casaram nesta data, como já referi, e já vamos aqui oferecer a todos a quem está de parabéns pelo aniversário de casamento, mas também de nascimento, uma prendinha musical. Agora está na hora de olharmos aqui para o estado do tempo, não é? Vamos saber se vem aí um fim de semana de sol ou se até a chuvinha marcará a presença. O que é que me dizem? Vamos saber já já de seguida. Tudinho através do site do Instituto Português do Mar e da Atmosfera.
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0: Então, neste último dia de julho deste ano, vamos ter céu pouco nublado ou limpo, apresentando períodos de mais nebulosidade no norte e centro, em especial no litoral, e na região sul até ao meio da manhã. O vento soprará em geral fraco, até 35 km/h. Em alguns locais há possibilidade de formação de neblina ou nevoeiro matinal. Quanto às temperaturas, a temperatura mínima deverá descer no interior norte e centro e deverá subir no Algarve. Portanto, vai estar bom para quem entrar de férias agora no mês de agosto, e muitas serão as pessoas, não é? Pois é, ouço muita gente a dizer, agora há uma pausazinha, vem aí o mês de agosto, mês das férias para muitos também.

Quanto a sábado, 1 de agosto, vamos ter também amanhã um dia de céu pouco nublado ou limpo, com mais nebulosidade no litoral a norte do Cabo Raso até ao meio da manhã e para o final do dia. Quanto à temperatura, deverá também subir. Portanto, parece que vem amanhã um dia quente. Já vamos falar das temperaturas. No domingo, o céu vai apresentar-se pouco nublado ou limpo. Vamos ter vento em geral fraco, neblina ou nevoeiro matinal e uma pequena descida da temperatura máxima. Vamos então agora olhar aqui para o concelho de Arganil e para a nossa região e saber de facto que tempo vai fazer aqui no concelho de Arganil em especial, mas também nos concelhos limítrofes. Então por aqui, hoje vamos ter 30 graus de temperatura máxima, dia de sol, é verdade, sol e sol, portanto assim vai continuar, e amanhã também não é exceção, mês de agosto vai começar com um dia de sol e com os termómetros a registar em 32 graus de temperatura máxima. Portanto, hoje e amanhã temos aqui um dia mais quente. Domingo, de facto, a temperatura vai descer para os 29 graus e depois, segunda-feira, é que temos aqui uma novidade. Poderemos mesmo ter chuvinha. Falava eu da chuva, mas sem pensar que tínhamos aqui essa possibilidade. É verdade, há a possibilidade de alguns aguaceiros caírem na segunda-feira à tarde, a partir das 15 horas e até às 18. Terça-feira o dia será assim mais cinzento, mas não há aqui previsão de chuva. Poderá voltar a chover é depois no final da semana que vem, mais propriamente na sexta-feira, dia 7. Temos aqui alguns chuviscos também e com os termómetros sempre a diminuírem um bocadinho, mas não muito. Continuamos a ter temperaturas acima dos 25, 26 graus sempre, 28, 29, 30, portanto assim será. Já ficamos então com a indicação de que na próxima semana, segunda e sexta-feira, poderão cair assim alguns chuviscos. Vamos então agora felicitar quem hoje está de parabéns. Aproveito para dizer que hoje não vamos atender chamadinhas por aqui, excepcionalmente, porque como disse, também é um dia grande para mim e tenho que ir intercalando este trabalho de locução com a secretaria, inclusivamente, com gravações, com entrevistas e afins, mas vão estar aqui os nossos estagiários e cá estarão para partilhar as vossas mensagens. Portanto, quem sabe enviar mensagem escrita, pode começar já a enviar a sua através do 960-311-247. Se não for mensagem, envie também toquezinhas, porque nós por aqui temos sempre saudações para vos deixar. Vamos então agora desejar aqui um feliz dia de aniversário a quem está de parabéns. Música.

0: Então vamos lá aqui saudar todos aqueles que estão de aniversário hoje, começando pelos nascimentos. Temos hoje de parabéns o amigo Célio Viegas Rosa Torigo, que já não ouvimos por aqui há tanto tempo, nosso sócio 1288, que de vez em quando até cantava uns fadinhos, entrava no Peça que Toca, ouvi dizer que tem andado doente, não é, senhor Célio? Espero que já esteja melhor, quando puder, dê-nos notícias. Um beijinho grande para si, muita, muita saúde. Depois, Pedro Jorge Costa Santos de Valdemoinho, São Martinho da Cortiça, também está hoje de parabéns, é o nosso sócio 1842, para quem enviamos aqui também um abraço neste dia. Vamos até França, saudar Xavier Schmidt, nosso sócio 2133, que está hoje de parabéns. Beijinho muito grande. E nesta semana demos os parabéns à filha, não é? Pelo aniversário de casamento. E hoje é o amigo Xavier, que está de parabéns. Muita saúde, muitas felicidades. Certeza que a esposa Maria Schmidt nos vai enviar aqui uma mensagem a felicitar o amigo Xavier, não é? Se calhar ainda não acordou, não sabemos. Então também vamos saudar Alice Piedade Marques Pereira, de Gramaça, Aldeia das 10, sócia 2309, que também nasceu nesta data. Um beijinho muito grande, parabéns por celebrar mais uma primavera também. E depois escolheram esta data para casar. Maria Isabel Oliveira e Alberto Martins Oliveira do Saíl, sendo a Dona Isabel a nossa sócia 1478. Muitos parabéns, muita saúde, muitas felicidades para a Dona Isabel e para o Sr. Alberto também. Na Figueira da Foz, também está de parabéns o Sr. Jorge Tavares. Jorge Manuel Tavares e a sua Otília Tavares celebram também o aniversário de casamento, sendo o nosso amigo Jorge, porque é com ele que contactamos mais e que falamos mais, o nosso sócio 1531. Muitos parabéns, muita saúde e felicidades para ambos. Também, ainda na Figueira da Foz, mais propriamente em Paião, celebra hoje o seu aniversário de casamento a nossa sócia 2129, Dona Leonor Marques Carvalho e Sr. Sérgio Margarido. Um beijinho muito grande aí para vocês em Paião, que contem muitos aninhos de vida juntos, cheios de saúde, amor e alegria também. E ainda há mais, ainda temos aqui outro aniversário de casamento na Gramaça, em Aldeia das 10, do nosso sócio 2409, Sr. José Lopes Moreira, está de parabéns, e a sua esposa também, Dona Maria Conceição Moreira. Um grande beijinho, parabéns e dia muito feliz para todos.
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0: E então vem aí Zé Cadegas com o tema dos parabéns, com votos de um dia muito feliz para os nossos aniversariantes, aqueles que celebram o aniversário de nascimento e de casamento também. Vamos a isso.

0: parabéns, parabéns para todos aqueles que estão de aniversário. E agora, bom dia para vocês todos que já acordaram e estão na nossa companhia. Ora, então, quero aqui enviar um grande beijinho desde já ao nosso José João Trindade, de Figueiró da Granja, que todas as manhãs envia os bons dias aqui para a equipa da rádio e para todas as suas amizades também. A nossa querida Patrocínio também continua por Milão à escuta, querida amiguinha. Muitos beijinhos aí para si, para o Sr. Vítor. Diz bom dia e bom programa, amiga Lourdes. Beijinhos e abraços para todos, diretamente de Milão. Boas viagens sempre, querida Patrocínio, e desde já um bom fim de semana. Depois vai um beijinho também para a nossa Andreia Abrantes, que está-me por aqui a enviar algumas fotos que ainda não percebi bem o que é, mas deixo-lhe um beijinho grande, desejo um bom dia e que tudo corra bem. Sei que fala-me aqui, se calhar, do dia do seu Simba, não é? Ora, que é um cachorro muito especial e acredito que sim, querida Andreia, que seja sempre feliz na companhia do seu cãozinho e que ele também esteja por cá durante muito tempo para lhe dar dias de muita alegria. Depois também vamos aqui saudar, ora quem? A nossa Elisa Costa, a nossa Olga Cristino, o amiguito Ramiro Duarte, nosso amigo António Fernandes, prazeres Ricardino, Fernando Almeida, já passou por aqui também o amiguinho José Gonçalves Antunes, o nosso Manuel Santos, Alzira Silva, Manuel Borges, Fernanda Pinto, Teresa Martins, Leonildo Lopes, Helena Carvalho. Olha o nosso aniversariante Jorge Tavares. Hoje é dia de convidar a esposa para um almocinho fora, não é, Sr. Jorge? Ou vão festejar aí por casa. Que seja um bom dia, seja como for, é o que eu desejo. Depois, também aproveito para deixar aqui um grande beijinho. Ora, à nossa Ercília Gonçalves, ou o nosso Arlindo Almas. Temos aqui o nosso Sérgio Ascensão, que foi o primeiro a dar o toque às 6h25 da manhã, um beijinho também do mundo também. E depois saudações para a nossa Lourdes Figueiredo de Tábua, nossa madrinha, que diz por aqui, olá, bom dia, beijinhos, muitos beijinhos e para si também, querida Lourdes, está aqui a enviar um cafezinho, que maravilha, já tomei o meu, se bem que eu não sou muito tomar café só, é café, mas junto com um leitinho, pois claro. Também quero aqui agradecer aqui o toquezinho, ora, da nossa Teresa Bispo, da nossa Cátia Batista, que já está habituada a acordar cedo e a estar aqui no amanhecer, não é? Por isso hoje nem conseguiu dormir mais um bocadito, pois não, Cátia, já é o hábito. Beijinho muito grande para a Cátia, que segunda-feira vai estar aqui novamente a fazer-vos companhia e de vez em quando vem cá, mesmo nós não estando de férias, até porque precisamos muito da ajuda dela também aqui nas manhãs. A nossa Susaninha parece já estar aqui a bater à nossa porta, aqui mesmo a fechar as primeiras saudações, também desejo um bom dia ao nosso António Soares, ao nosso Rui Gonçalves, à Joaninha Santos e ao nosso Américo Almeida. É assim, só gente amiga e simpática aqui a fazer-nos companhia, não esquecendo os nossos imigrantes, que tenho aqui já uma musiquinha daqui a pouco para sair para todos, até porque vem o mês de agosto e lembramos-nos sempre de todos, e o Paulo Correia, não nos deixa esquecer, que é daqueles amigos que está longe, mas está com a nossa rádio. Amiguinho Paulo está aqui a desejar boas saídas do mês de julho e boas entradas no mês de agosto para todos, com muita saúde, que é o melhor. Diz que por lá, em Zurique, também está calor, 36 graus é a temperatura máxima prevista para hoje. Pois é, querido Paulo, há que estar aí ao fresquinho também, não é? Pois claro. Então vamos lá atender a nossa Susaninha. Vem aí o pensamento diário de hoje.
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0: Olá, bom dia, Susaninha.
2: Bom dia.
0: Ah, estava aqui assim, será que vai falar uma Susaninha ou é outra pessoa qualquer? Mas não, é Susaninha mesmo.
2: Não, é mesmo a Susaninha.
0: Então está tudo bem, não é, querida Susana?
2: É verdade.
0: Pronto, dentro do possível, vai-se vivendo bem, é o que é importante.
2: É mesmo.
0: Então vamos lá ao último pensamento da semana e do mês de julho deste ano.
2: Verdade.
0: Vamos a isso.
2: O que está a atrapalhar a sua vida? Procure no seu interior. Procure aquilo que realmente lhe está a criar entraves, medos, paralisando-se sobre determinadas situações. Pois tem que procurar bem no seu interior para poder matar aquilo que realmente está a matar o seu potencial. Pois tem que acreditar em si, nas suas competências, nas suas valências, admirar-se a si próprio, pois só você, acreditando naquilo que realmente você é, é que vai conseguir realizar os seus sonhos sem ficar paralisado. Por isso, não tenha medo, enfrente todas as situações de cabeça erguida e vai ver que assim vence todas as adversidades.
0: Nem mais, às vezes não é fácil, não é? Mas estamos cá para isso, para vencer os obstáculos, não é, Saninha?
2: É verdade, portanto, nós muitas das vezes parece difícil, parece que nos sentimos presos, parece que, e figurativamente temos umas amarras e parece que não nos deixa avançar. Pois então nós temos que acreditar em nós e desfazer essas amarras, procurar aquilo que está a causar e tentar nos reerguer. Às vezes não é fácil, mas é sempre possível.
0: É isso mesmo. Primeiro lugar, acreditar, não é? E tentar ser fortes. Tem que
2: é
0: ser,
2: isso mesmo.
0: Ir à luta. Saninha,
2: é
0: então
2: verdade.
0: Aí ficam os votos de um bom fim de semana hoje, não é?
2: É verdade.
0: E de um bom mês
2: Um
0: de agosto.
2: Também, é que amanhã já é
0: Já é
2: 1 de
0: agosto,
2: agosto,
0: é
2: não é?
0: verdade. Isto o tempo passa
2: 31
0: tão
2: de
0: rápido.
2: julho, não é? Dizem que é o melhor dia para casar.
0: Pois,
2: Nós...
0: Saninha, não é o teu caso hoje, não. Também não escolheste
2: Não,
0: esta data.
2: não vou casar.
0: Pronto.
2: Nunca sabe se calha no dia 31 de junho, mas não é deste
0: exatamente,
2: ano.
0: Ainda não é deste ano, exatamente. Vamos aguardando. Muito bem, querida Saninha. Olha, um bom fim de semana também. Para já uma boa sexta-feira. Um beijinho grande. Tudo a correr pelo melhor.
2: Obrigada,
0: e obrigada
2: igualmente, para
0: por
2: todos.
0: vir até nós, como sempre. Um beijinho.
2: Sempre.
0: Bom
2: Um
0: dia.
2: beijinho grande para toda a nossa grande família. Um beijinho para todos os aniversariantes. Um bem-aja e cuidem-se. Preparem
0: Exatamente.
2: Calor ou frio.
0: Exatamente. É isso mesmo. Beijinho, Saninha. Bom dia.
2: Beijinho.
0: Obrigada,
2: Bom
0: obrigada.
2: Dia. Beijinho.
0: Pois é, vem o mês de agosto, o mês de férias, como dizíamos, para muitos, mês de virem os nossos imigrantes até ao nosso país. Por isso, daqui a pouco, logo após a publicidade, vamos ouvir Tiago Neto e Paulo Fragoso, Não Há Verão Sem Imigrantes, porque é verdade, não é? Associamos o verão e o mês de agosto a estes amiguinhos que são muito corajosos e tiveram essa coragem, muitos deles, de ir para longe, para outras terras onde não conhecem ninguém, não é? Lutar por melhores condições de vida. E muitos sei que não vivem nada bem, não é? Não é fácil a vida lá fora de todo. Devo dizer que eu não tinha tal coragem, não é? A não ser que me visse obrigada a tal. Portanto, um bem-aja aos nossos queridos imigrantes, parabéns pela força, pela coragem, pela determinação, por quererem realmente ter melhores condições de vida e serem estes guerreiros, não é? Que vão em frente, que olhem, como a nossa Sarinha diz, vão à luta, não é? Não desanimam, vão em frente, seguem em prol dos seus objetivos, isso é fundamental. Beijinho, beijinho para o nosso António Buto e para a nossa Maria Mercedes Carvalhas e agora publicidade e musiquinha antes do flash informativo.
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E depois desta musiquinha a pensar nos nossos imigrantes, vamos lá terminar a primeira horinha do amanhecer com notícias que marcam a atualidade. Muito rapidamente, só deixar um beijinho à nossa preciosa Monteiro e ao nosso Jorge Nunes. E agora vamos saber quais as notícias que marcam esta sexta-feira. Então temos aqui no 24 Notícias um assunto que diz respeito às escolas de condução. Assédio em escolas de condução. Denúncias que não avançam e um silêncio difícil de quebrar. Jovens que se inscrevem numa escola de condução com o objetivo simples de obter a carta acabam por partilhar episódios de assédio sexual praticados por instrutores num contexto marcado por dependência, proximidade física e uma relação hierárquica difícil de contornar. É um dos assuntos abordados nos nossos meios de comunicação social de hoje. A nível internacional, diz-nos a SIC Notícias que milhares de pessoas continuam a exercer pressão na fronteira de Ceuta. E Trump já anunciou um plano para desarmamento do Hamas. Ainda a nível internacional, filho de Lula está a ser investigado por suposto tráfico de influência dentro do governo brasileiro. E no desporto, o UEFA ameaça mundial e a FIFA respondeu: ninguém está a vender o futebol. E o clima que se tem feito sentir torna os incêndios mais prováveis em Espanha. E de facto o fim de semana começa com calor intenso em Portugal, mas uma depressão atlântica pode trazer chuva nos próximos dias, como já referimos aqui, nomeadamente na próxima segunda-feira e também depois na sexta-feira. Na ciência, 5 projetos portugueses vão receber 600 mil euros para investigar Marte, microgravidade e saúde no espaço. Quanto à política, o Ministério Público vai abrir um inquérito à alegada intrusão no gabinete de Ventura. Estando ainda com dias quentes, temos alguns incêndios no nosso país. 3 frentes ativas em Valpaços, Mirandela e Vinhais levam ao reforço de meios. E os telemóveis nas escolas vão ser mesmo proibidos até ao 9º ano. O Conselho de Ministros já aprovou esta medida. E o Flixbus suspendeu o motorista após caso de uma menina de 11 anos que ficou esquecida numa área de serviço da A2. E fica a saber que vai ser celebrada mais uma data a 31 de julho. O Governo institui Dia Nacional da Vinha e do Vinho a celebrar a 31 de julho. 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

0: Voltando ao ensino, 70% dos exames da segunda fase foram classificados sem problemas, segundo revela o ministro. E o programa Volta já convenceu os portugueses, mas há uma exigência: mais pontos de devolução das garrafas. Na saúde, o Partido Socialista acusa o governo de retirar utentes das listas de espera. E ficamos a saber hoje, através do Observador, que dois trabalhadores de uma pedreira foram detidos por atear fogo. E a Polícia Judiciária deteve 7 homens de um grupo suspeito de lesar empresas e entidades financeiras em 1,6 milhões de euros. E atenção, se gosta de gelados, fica a saber que com o calor a apertar, o preço dos gelados dispara quase desde o início do mês. E voltamos à questão dos incêndios. Fogo em Chaves, com frente ativa, está a ser combatido por quase 200 operacionais. E ficamos por aqui com algumas das notícias que marcam a atualidade. Informação de âmbito nacional e internacional. Agora o nosso sinal horário já está a sair aqui das 9 da manhã. Daqui a pouco notícias também de âmbito local e regional aqui na nossa rádio. Aproveito para agradecer a mais pessoas amigas que entretanto passaram por aqui para nos saudar. Desde logo deixo um beijinho ao nosso José Fernandes em Torais, Ceia. E agradeço aqui os bons dias da nossa casa. Carina Gonçalves, cozinheira do restaurante Sabrosa, que está aqui a deixar um beijinho também a todos os ouvintes. E por falar em beijinhos, como eu dizia há pouco, vamos ter aqui agora os nossos queridos estagiários a fazer-vos companhia, a nossa Juliana Oliveira e o Alexandre Alves, e já sabem, eles não vão atender chamadinhas, mas vão partilhar mensagens, portanto é só enviarem mensagem escrita aqui através do 960 311 247, que eles cá estão também para ir deixando beijinhos para todos vocês, desejando-vos sempre uma feliz sexta-feira. Quanto a mim, até às 11, sensivelmente, cá estarei então nesse espacinho, nessa hora, hoje com o espaço do Autarca com o Dr. Ricardo Cruz, onde vamos abordar alguns dos assuntos sobre este concelho, aqui pertinho de nós, não é? Onde vai acontecendo muita coisa, temos projetos a acontecer, iniciativas, eventos, portanto é sobre isso que vamos falar então depois das 11 da manhã. Até lá, fiquem bem, vamos às notícias, fiquem por aí a fazer-nos companhia por aqui na RCA.
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0: O município de Góis renovou o seu compromisso com a preservação ambiental ao associar-se pela terceira vez consecutiva ao Plogging Challenge Portugal. Na sua 6ª edição, esta iniciativa decorreu nas margens do Rio Ceira e envolveu o público infantil integrado no Programa Municipal Férias em Crescimento e no Centro Social Rocha Barros. O plogging consiste numa prática global que concilia a atividade física, como a caminhada ou a corrida, com a recolha de lixo. Nesta iniciativa, a dinâmica serviu de mote para sensibilizar a população mais jovem para a necessidade urgente de proteger a natureza. O município de Tábua assinou recentemente protocolos de colaboração com a Faculdade de Letras da Universidade de Coimbra e com a Agência Estatal Conselho Superior de Investigações Científicas de Espanha, numa cerimónia inserida nas comemorações do Dia Internacional da Arqueologia, assinalado a 24 de julho. Estes protocolos, segundo a Câmara Municipal, representam um importante passo na estratégia municipal de valorização do património histórico e arqueológico do concelho, permitindo aprofundar o conhecimento científico sobre a presença romana neste território, em particular sobre a exploração aurífera do Rio Alva e as antigas paisagens mineiras, através de uma parceria que reúne instituições de reconhecido mérito científico científico a nível nacional e internacional. Nesta sessão, Ricardo Cruz, presidente da Câmara Municipal de Tábua, destacou o trabalho que o município tem vindo a desenvolver na área do património, nomeadamente através da elaboração da Carta Arqueológica do Conselho de Tábua, da valorização de sítios como a Via Romana da Pedra da Sé e da aposta em novas parcerias científicas que contribuam para conhecer, preservar e divulgar a história deste concelho. O município de Pampilhosa da Serra volta a promover o programa cultural Noites de Verão, uma iniciativa que se tem afirmado como um dos pontos altos da programação estival neste concelho e que ano após ano reúne residentes e visitantes em torno de momentos de cultura, lazer e convívio. Com uma programação diversificada e de acesso gratuito, o primeiro conjunto de espetáculos vai decorrer entre os próximos dias 4 e 6 de agosto, sempre pelas 22 horas, no Largo José Henriques da Cunha, na Vila de Pampilhosa da Serra, proporcionando 3 noites dedicadas à música e ao humor. O programa arranca na terça-feira, dia 4 de agosto, com um concerto de Dinis Mota. No dia seguinte, dia 5, o palco recebe a Noite de Fado, protagonizada por Tiago Silva e Inês Brito, num espetáculo que promete celebrar um dos maiores símbolos da cultura portuguesa. A encerrar este primeiro ciclo, na quinta-feira, 6 de agosto, vai subir ao palco o humorista Francisco Menezes para uma sessão de stand-up comedy destinada a maiores de 16 anos. Após este primeiro conjunto de espetáculos, o programa regressa entre 18 e 20 de agosto com um ciclo de cinema ao ar livre que terá lugar no anfiteatro junto à escola sede de Pampilhosa da Serra, sendo que estes filmes serão divulgados brevemente.
1: O estado do tempo nas próximas 24 horas.
0: Céu em geral pouco nublado, apresentando períodos de mais nebulosidade nas regiões norte e centro, em especial no litoral até ao meio da manhã e para o fim do dia. Vento em geral fraco do quadrante oeste, possibilidade de formação de neblina ou nevoeiro matinal em alguns locais do litoral norte e centro, pequena subida de temperatura no Algarve. E foi mais um bloco informativo por aqui na IRCA. Estamos a chegar ao final de mais uma semana, portanto ficam os nossos votos de uma feliz sexta-feira e de um ótimo fim de semana.
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sentido das palavras, um olhar mais positivo sobre a vida. Quando nos tornamos adultos, acreditamos que a fase da infância ficou para trás. Entretanto, cada um de nós, independentemente da idade, carrega consigo a sua criança interior. Aquele ser cheio de imaginação, de um olhar doce e ingênuo, que vê a vida de uma forma mais simples. Portanto, ainda que tenhamos muitas responsabilidades e desafios, é isso que faz com que não percamos a nossa essência e possamos voltar no tempo e reviver uma parte bonita de nós. A criança interior é aquela parte infantil de nós que representa inocência, admiração, alegria, sensibilidade e diversão. E embora tudo isso seja fantástico, é essa parte que muitas vezes também conserva as feridas antigas, vindas lá do início da nossa vida. Portanto, se tudo isso não for entendido, cuidado, tratado e ressignificado, pode impedir que sejamos adultos mais realizados e completos. Abraçar e cuidar da nossa criança interior é uma das coisas mais valiosas que pode fazer por si mesmo para curar os problemas originados na infância. Ao libertar-se do passado, sentir-se-á livre para desfrutar o momento presente e assim construir um futuro mais feliz. Pense nisto e seja feliz. Ninguém gosta de ser criticado, principalmente quando as críticas se transformam em duros ataques pessoais. Infelizmente, nem sempre podemos evitar estas situações, mas devemos aprender a lidar com elas sem que as mesmas nos afetem em excesso. A empatia é um poderoso antídoto contra a raiva. Não podemos ter raiva de alguém quando compreendemos como essa pessoa se está a sentir. Por isso, da próxima vez que alguém o criticar, tente colocar-se no seu lugar, ainda que essa pessoa não seja capaz de se colocar no seu. Assim, verá que é possível que se trate de alguém que ainda não evoluiu emocionalmente, de alguém que ainda guarda muita amargura e ressentimento. Desta forma, perceberá que não vale a pena aborrecer-se pelas palavras ditas com raiva. O que os outros pensam sobre si é a realidade deles, não a sua realidade. Tais pessoas estão a julgá-lo segundo os seus próprios valores, as suas experiências e critérios. Se tivessem caminhado com os seus sapatos, andado pelos mesmos caminhos que você andou, é bem provável que pensassem de uma forma diferente. Pense nisto e seja feliz. Sentir ansiedade, de um modo geral, faz parte da nossa vida. Porém, as pessoas que sofrem de transtornos de ansiedade com frequência têm preocupações e medos intensos, por vezes sobre situações bem simples do seu dia-a-dia. Estes sentimentos de ansiedade são difíceis de controlar, sendo muitas vezes desproporcionais à realidade que estão a viver. Os pensamentos negativos e catastróficos podem ser desencadeados por traumas do passado e pela baixa autoestima. As pessoas não são ansiosas por o que querem. É automático pensar em problemas quando já se passou por uma situação complicada. A preocupação exagerada com o futuro, que ainda não aconteceu, é uma clara demonstração de insegurança. Ser confiante e racional diante das situações rotineiras garante o bem-estar e, com isso, menos complexos e inseguranças. Elevar a nossa autoestima é fundamental para minimizar o comportamento ansioso. Pense nisto e seja feliz. Vivemos tempos de completa ausência de ética e a todo momento nos deparamos com esta cruel realidade. Basta abrir os jornais para ler, ligar a TV para assistir aos noticiários, caminhar pelas ruas, conversar com as pessoas. Enfim, no nosso cotidiano, facilmente constata-se esta realidade. Precisamos com urgência resgatar os valores éticos e os princípios morais da nossa sociedade. Isso precisa começar por nós. Nos pequenos detalhes, no dia-a-dia, podemos fazer a diferença. Precisamos nos tornar exemplos vivos para que os outros se sintam motivados e compelidos a agir da mesma forma. Devemos ter a consciência que os valores que seguimos, quem os define somos nós. Por isso, não se deixe influenciar por aquilo que não presta, só porque está na moda. Não se apegue a conceitos e a estereótipos negativos e egoístas, vindos de uma sociedade
que já se esqueceu há muito tempo dos valores humanos. Sabe escolher aquilo que é bom, que é justo, que é nobre. São os valores humanos que tornam a nossa vida mais digna de ser vivida. Abrace esses valores e não se importe de não andar na moda. Pense nisto e seja feliz. Se deseja alcançar um objetivo, seja qual for, não tem escolha senão reunir todas as condições que lhe sejam favoráveis para que isso aconteça. Vejamos um exemplo simples e concreto. Gostaria de melhorar a sua saúde? O que poderia fazer para alcançar esse objetivo? Com certeza, queria criar as condições favoráveis para que isso fosse possível, como por exemplo, deixar de fumar e beber álcool, evitar excesso à mesa, seguir um programa de exercício físico. Mas existe um fator muito importante que não pode ser esquecido neste processo, que se chama saúde mental. Não é possível ter saúde física se a nossa mente não estiver em sintonia com o nosso corpo. Se nos deixarmos constantemente envolver em emoções negativas, a nossa saúde física será afetada e todas as diligências que fizermos para melhorá-la terão poucos resultados. Se, pelo contrário, formos capazes de controlar a nossa mente, com toda a certeza que o nosso estado físico responderá de uma forma positiva e a nossa saúde será uma realidade. Pense nisto e seja feliz.

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2: E aqui estivemos então, são agora 9:19, quase 9:20.
3: E nem te apresentaste ainda.
2: O meu nome é Alexandre Alves.
3: E eu sou a Juliana Oliveira. E hoje vamos ter aqui uma entrevista muito especial com a Joana Aguiar. Joana, queres-te apresentar?
4: Olá, gente. O meu nome é Joana e eu venho por parte das redes sociais. Portanto, ler está na moda e eu venho cá falar um bocadinho sobre esse assunto.
3: Então, Joana, para quem não te conhece, quem é a Joana Aguiar e como é que nasceu a paixão pela...

0: Mas foi algo pensado já desde o início, antes mesmo da pandemia, ou foi mesmo nessa altura que a ideia surgiu?
1: Olha, surgiu mesmo na pandemia. Eu confesso que só usava as redes sociais no sentido de ver o que os outros postavam, tipo, acompanhar os amigos, esse tipo de situações. Nunca pensei em, olha, vou só dedicar a livros com isto a livros. Foi mesmo só, literalmente, quase como criar um pequeno arquivo pessoal de livros que eu já tinha lido. Até porque se houver leitores a ouvir-nos, certeza que sabem qual é a sensação de chegar a uma livraria e pensar, será que eu já tenho este livro ou não? E ao menos eu pensei, olha, pelo menos tenho aqui um arquivo de tudo o que eu já li, tudo o que tenho, e assim não corro no risco de comprar um livro repetido. Portanto, não pensei muito em criar uma coisa que fosse, pronto, para toda a gente. Começou só para mim e continua a ser um pouco só para mim, não é? E foi por aí, foi um arquivo. Isto vai ser meu arquivo.
2: Tu, por exemplo, tu criaste a tua página, tu já contas com quase 20 mil seguidores, certo?
1: Sim, eu confesso que não costumo ver, mas penso que sim.
2: E imaginavas que um dia essa paixão pudesse transformar-se num projeto com uma comunidade assim tão grande? Porque 20 mil seguidores
1: Olha,
2: também não é pouca coisa.
1: é assim, eu confesso que acaba, imagina, num mundo rodeado de criadores gigantes, eu confesso que ainda me sinto muito pequena, mas eu confesso também que não, nunca pensei, eu começo a dizer que eu digo, isto é primeiramente para mim, não é? Não é algo que eu pensei que para começar que chegasse a tanta gente, lá começou a chegar, ainda estou a tentar perceber como. E acabei também por criar uma comunidade de leitores incrível, que me acompanha quase diariamente. E foi sempre uma coisa muito interessante, continuo a dizer. Ainda não sei o que é que as pessoas estão a fazer a seguir-me, confesso também, porque dizer, meu Deus, vocês têm tanta gente de qualidade por aí que vocês querem me ouvir a mim, mas pronto, tudo bem. Quem sou eu para dizer.
2: Eu acho que faz sentido, eu acho que faz sentido.
1: Ah, nunca se sabe, não é? A gente fica, sempre temos o nosso sabotador interior que gosta
2: Não, mas eu ia
1: de
2: dizer,
1: sabotear.
2: eu acho que não podes pensar assim, porque se tu tens pessoas a acompanhar-te é porque realmente tens
1: Pois.
2: talento.
0: Exato.
2: Então, eu
1: Sim,
2: estava a pensar se era
1: talento não
2: essa a
1: tenho.
2: palavra.
0: Sim, diria
2: Mas
0: que
2: sim,
0: sim.
2: talento, sim.
1: Eu continuo a dizer, é muito carisma. Acho que é só pelo carisma. Tirando isso, não vale
2: Sim,
1: a
2: mas
1: pena.
2: isso é uma coisa boa, isso não é nada que
0: Sim, o
2: seja
0: carisma
2: mau.
0: para quem fala para público é um must-have, diria mesmo. Precisas ter carisma, basicamente.
2: Exato.
1: E elas vão ficando, que é o que interessa. O que interessa é que fiquem. Isso
2: Isso é
1: é
2: que
1: muito.
2: interessa, é verdade, sim, senhora.
0: Já agora, durante muitos anos, sempre só ouvi dizer que os jovens já não leem. No entanto, hoje em dia, só basta abrir o Instagram ou o TikTok para encontrar milhares de pessoas a falar sobre livros. Tu achas que as redes sociais mudaram essa realidade?
1: Olha, completamente. Até porque, está, eu não sei a vossa idade, mas sei a minha. E lembro-me quando era pequenita, e pronto, eu confesso, eu sou de uma terrinha, nós não tínhamos propriamente livros por todo lado, não é? E sentia-me que só eu é que lia, tinha que ir para a biblioteca municipal, que ainda ficava relativamente longe para conseguir encontrar livros. E hoje em dia eu olho nas ruas, vou a qualquer superfície que seja e vejo jovens com livros na mão. E fico, uau! E muitos deles, aí está, são aqueles livros que, conforme eu e outros colegas do nicho e que trabalham e expõem, e eu fico, uau, olha, se calhar viram aquele livro numa rede qualquer a passar e compraram, portanto, estão a tornar o ler uma, não é bem uma moda, mas a tornar mais banal,
0: Sim,
1: digamos.
0: sim.
1: Agora ler é fixe, que é o que eu costumo dizer, olha, agora tornar-se leitor é fixe.
2: E nos últimos tempos têm surgido assim, novas formas de consumir livros, como por exemplo os audiolivros. Eu por acaso me vi na tua página do Instagram também falaste sobre um. Tu achas que este formato pode aproximar mais pessoas da leitura ou ainda pode existir algum preconceito em relação a quem prefere ouvir um livro e não ler?
1: Olha, eu não tenho preconceitos nenhuns, confesso, até porque, aí está, eu tenho muitos livros para ler, confesso uma vez mais que sei que não vou conseguir ler todos os livros que quero na vida, é impossível, mas é sempre bom eu ir numa viagem, porque se houver leitores que, como eu, enjoam nos autocarros, por exemplo, porque não, colocar uns fones e ouvir um livro é uma forma de ler, estamos a consumir uma história. Também há muito preconceito em relação ao livro digital, por exemplo, aos EPUBs, aos Kobos e aos Kindles. E eu fico, porquê? Se vocês pessoas querem ler, deixem-as ler em que formato seja, desde que leiam, não há
2: Sim, eu acho que o
1: problema.
2: importante é mesmo isso.
0: Sim, exato. No geral, eu diria que eu falo por mim, mas também acredito que haja muita gente assim. Que a sensação de um livro na mão é diferente de ter um tablet a ler um livro ou mesmo um audiobook. No entanto, mesmo sendo leitura, a sensação é sempre diferente, não é?
1: Sim, as sensações são diferentes, mas a história vai ser sempre a mesma.
0: Sim, claro.
1: As pessoas têm que pensar um bocadinho assim, ok, eu vou ler, se calhar, noutro tipo de formato, e nada impede.

0: atenção, de eu consumir um audiolivro ou um livro digital e não ter a cópia física em casa e ir alternando entre os três formatos, porque não?
1: Mas, por
0: é
1: acaso,
0: uma coisa
1: eu
0: que
1: acho
0: eu faço.
1: Que o audiolivro é bastante bom. Imagina quem tem problemas visuais.
2: Sim, exato.
0: Exatamente.
1: Acho que acaba por ser... E mesmo
0: também
1: quem não
0: é uma
1: tenha,
0: forma...
1: porque as pessoas, lá está, são livros de lerem, de ouvirem,
0: sim,
1: o que seja.
2: Sensivelmente
0: é uma forma
2: ouvir um podcast.
0: De tornar,
1: exato,
0: o livro mais acessível a todos, por exemplo.
1: Exato.
0: Olhem os cobos, as pessoas com mais idade, com dificuldade em ler letras pequenas, podem aumentar a letra.
1: Exato.
2: Uhum.
0: Portanto, é uma forma de... Estes formatos podem tornar a leitura acessível a outra pessoa que, se calhar, de um livro físico não o conseguiria ler.
2: Exatamente. Já agora, os thrillers e os que costumam ser chamados de murder mysteries também estão ultimamente a entrar em grande destaque por causa principalmente das redes sociais, mas recentemente partilhaste a tua opinião sobre o livro Não Foi a Alice. O que é que achas que explica o sucesso desse tipo de livros?
0: Olha, primeiro, estão a sair na época certa, porque quem é que não gosta de ir para a praia e levar aqueles livrinhos de jogos ou de palavras cruzadas ou de palavras de que tem que se encontrar? E este tipo de livros que está a surgir é um bocado isso. Portanto, nós levamos um thriller que tem literalmente um jogo para nós fazermos. Nós temos um bilhete, temos pistas e temos que descobrir o assassino. Olha, eu estou a achar incrível. Eu já tenho pai de 3 ou 4, confesso, mais uma vez. E eu estou a trepar paredes porque eu não consigo descobrir as respostas. E as editoras estão a fazer um trabalho incrível com isto. Por exemplo, temos então o Não Foi a Alice, tivemos a Maria Não É Culpada, entretanto também temos o Mordoco, que está aí por todo o lado, e que é super interessante ver como é que nós estamos a evoluir também este conceito de thriller e a tentá-lo adaptar às necessidades das pessoas, que é ir para a praia com aqueles livrinhos para nos entreter de jogos. Olha, muito, muito fixe. Muito
1: Eu
0: fixe.
1: Acho super engraçado, porque o meu algoritmo do TikTok é pessoas a queixarem-se que não conseguem resolver esse tipo de livros. Eu acho super piada. Mas não consigo,
0: olha,
1: eu não consigo
0: esse...
1: resolver isto.
0: Eu piada não acho, porque eu sou daquelas pessoas que têm que ir até ao fim e sou menina para chatear a editora ou os autores, tipo, digam uma resposta, porque ou se não descobrir eu trepo mesmo paredes.
2: E é engraçado que eu descobri agora esse tipo de livros.
1: Ah.
2: Eu desconhecia.
0: Vais a tempo, sempre a
2: e tempo.
0: Tempo.
1: Mas sabes que o meu algoritmo no TikTok estão a aparecer isso. As pessoas tipo a queixar assim, eu não consigo resolver isto, eu não consigo. Já estou na página não sei quantos e não consigo resolver isto, os outros consigo. E eu, ai meu Deus.
0: Ah, não,
1: mas eu acho super engraçado.
0: Há todo um nicho literário de tu procurares, certeza que te vai aparecer, de pessoas que fazem páginas dedicadas a resolver os enigmas.
1: Podia ter também soluções.
0: Eventualmente, olha, há uns anos atrás saiu um que foi A Mandíbula de Caim, que até houve um prémio por parte da editora de quem conseguisse descobrir a solução, e acho que em Portugal só uma pessoa é que conseguiu. Imagina, uma pessoa.
1: Pois, em Portugal é assim um bocado...
2: Pois, sim.
0: Sim, mas mesmo lá fora, este tipo de prémios também houve, e houve muita pouca gente a conseguir. E se eu acho que este Não Foi Ali super interessante, porque nós temos que descobrir um nome, não é? Aquele tu tinhas que descobrir quem eram as vítimas, quem eram os assassinos, quem eram as armas do crime. E tu tinhas vítimas que eram animais, tinhas vítimas que eram canetas. Super interessante.
1: Mas por acaso, agora vou dar aqui um à parte, eu acho que isso seria muito bom aqui para o meu colega Alexandre, porque ele adora resolver casos assim.
2: Por acaso gosto muito.
0: Olha, pega-me. É a Mandíbula de Caim. É a melhor coisinha. Olha, nós fizemos aquilo em grupo. Incrível. Experiência... Olha, acho que não vou conseguir replicar tão cedo. Este eu consigo fazer sozinha, não é? Este não foi a Alice, a Maria Não É Culpada. Mas o outro, se tiverem um grupo de amigos que não tenha nada para fazer, tipo uma sexta-feira à noite, peguem naquele livro e tentem. Olha,
1: sim, é um bom plano. Até e para quem nunca leu um thriller ou um murder mystery, pronto, para onde é que aconselhavas começar?
0: Olha, nos thrillers, eu confesso que agora nesta parte do verão só gosto de levar um thriller para a praia. Eu vou recomendar pelo menos 3,
1: okay,
0: porque acho que fica bem e são todos muito diferentes uns dos outros, porque está, não há um livro igual ao outro. Sendo que o primeiro é de uma autora portuguesa, não sei se vocês conhecem, a Sandra May, que também é aqui do Norte, podem sempre falar com ela, e ela adora, okay, que os leitores falem com ela, que é o Tu Mataste-me Primeiro. Super,
1: ok, eu conheço o título do livro, não me é estranho.
0: Pronto, e o livro é interessante porquê? Porque literalmente a nossa personagem principal é a assassina. Portanto, vocês estão a ter uma perspectiva da criminosa, entre aspas, não é?
1: Ok. Mas isso depois... é referido no início do livro?
0: Sim,
1: ou é
0: sim,
1: só...
0: isto, okay, está okay. Sinopse, isto está na sinopse.
1: Okay,
0: eu não
1: okay.
0: falo com spoilers, senão os leitores...
1: Pois agora ai, temos aqui a saber um spoiler, já estava assim.
0: Não,
1: ai,
0: é mesmo a sinopse do livro.
1: Ok,
0: está na sinopse. Olha, outra autora que é super conhecida e de certeza que toda a gente já ouviu falar, pelo menos na nossa faixa etária, até muito mais velhas.
1: Sim.
0: Temos a Frieda McFadden, o fenómeno do thriller. Portanto, temos os filmes dela a sair, já estão mais outros confirmados. E tem saído agora, ainda vai sair agora em agosto, um livro novo que é O Filho Perfeito. Gostamos. Eu já li porque pronto, eu consigo ler os livros antecipadamente, não é? E gostei, portanto, porque não? Uma novidade fresquinha a sair no mercado. E outro livro que também me conquistou, que não estava nada à espera, foi o Tudo em Família, do John Mars, que também é da alma dos livros. Foi muito estranho, mas ao mesmo tempo eu não o consegui largar. Portanto, acho que são daqueles livros que fazem... Acho que são uma boa recomendação agora para esta altura do ano, para levar para a praia.
2: Exatamente. Então, e quem acompanha o teu trabalho? Vê as fotografias, os vídeos e as recomendações, mas há muito trabalho que fica nos bastidores. O que é que as pessoas menos imaginam sobre o teu dia-a-dia de um criador de conteúdo?
0: Olha, do meu lado, eu não sei muito bem, porque eu tudo o que faço é muito espontâneo. Estão a ver, estão aquela coisa, olha, tive agora uma ideia, fazer está feito. Não penso muito no assunto. E normalmente esses são os que correm melhor, desculpem que vos diga. Mas normalmente é quando a inspiração ataca, é fazer e está a andar. Olha, o que as pessoas não veem é o tempo que a gente lê, porque ainda há muito aquela coisa de, olha, recebem os livros, nem sequer os vão ler, ou só vão publicitar sem ler. E eu sou daquelas pessoas que lê. Portanto, eu estou desde segunda-feira, por exemplo, a ler um livro que tenho obrigatoriamente de fazer a review para a semana, mas eu estou a lê-lo.
1: Sim.
0: Portanto, eu acho que o meu trabalho de bastidores é, primeiro, tentar descobrir o que é que as pessoas querem que eu leia, que também tenho muitos pedidos de pessoas, que, olha, já leste este livro, já leste aquele livro, e tentar não dizer não a toda a gente e dizer os sims benditos. E depois, olhem, é simplesmente deixar ir e ver o que é que me apetece pôr. Eu não tenho propriamente estratégias, não penso, volto a dizer, é quando a inspiração ataca, eu coloco. E está feito. Tirando isso, não, confesso que não tenho muito trabalho.
1: Tu que também tens colaborado com alguns projetos ligados à saúde mental, tu achas que a leitura também é algo que pode cuidar da nossa saúde mental, certo?
0: Olha, e muito, principalmente Sim. nos dias de hoje, que a saúde mental está finalmente a ser falada por aí, porque até uns anos atrás isto, meu Deus, que
1: era
0: isto.
1: Não era falado sequer.
0: Nem sequer mencionado. Portanto, muita gente, conforme eu, principalmente, que leio bastante fantasia, nós gostamos muito de pegar num livro para tentar fugir à nossa realidade. Temos que ser realistas nesse ponto. E acho que se nós estamos a ter um dia mau, e se pegar num livro e ler, nos pode fazer bem, porque não o fazer? Atenção, quem diz isto de livros, também diz, por exemplo, ver um filme, pegar numa série, seja o que for, algo que nos faça, pronto, se calhar aliviar um bocadinho o stress do dia e de tentar esquecer todas as situações que poderão estar a causar ali um bocadinho de mal a nós próprios.
2: Exatamente. Já agora recebes muitas mensagens de pessoas a dizer que começaram a ler por tua causa ou que recuperaram esse hábito graças às tuas recomendações. Há alguma história que tenha marcado assim particularmente?
0: Olha, eu confesso, olha, eu confesso, está a ser a palavra do dia, desculpem.
1: Ai, não há problema.
0: Opa, é o que eu digo, isto vai sim.
1: Não, mas não há problema.
0: Eu não recebo muitas mensagens a dizer que recomeçaram, por exemplo, a ler, por terem visto um vídeo meu, ou assim. Recebo muita gente a queixar-se de gastar dinheiro por minha causa. Porque, olha, tu podes parar de falar de livros novos, ou podes falar deste livro, ou disto ou daquilo, porque já não dá, Joana. E eu, olhem, assim, eu apenas deito para o mundo. O que vocês fazem com aquilo que eu digo, não me podem culpar. Assim, histórias engraçadas. Eu acho que a única história assim mais interessante que dá mesmo para rir é que, aí está, nós falamos já um bocadinho de eu ter bastantes seguidores, não é?
1: Exato.
0: Só que eu não tenho essa noção. Portanto, aí está, eu vou fazendo, vou criando, e não estou pelos números, como se diz. E eu estava em Coimbra, olha, estava num festival de banda desenhada. E eu sou daquelas pessoas, quando vejo gente a pegar em livros, eu ainda me meto com elas, tipo, olha, podes ler, é muito bom, gostei, não sei. Pronto, criamos conversas, uhum. É sempre bom, principalmente num ambiente de leitores. E só me lembro da senhora que estava lá a olhar para mim, sim, Joana, eu conheço-te, eu sigo, estou a pegar neste livro porque vi o teu último vídeo. Ah, estás a ver, porque quando fica sem reação de género, oh meu Deus, eu fui reconhecida, o que é que eu estou aqui a fazer?
1: E foi em Coimbra, que também é aqui perto.
2: Exato.
0: Exato, olha, foi em Coimbra, foi no festival de banda desenhada, não sei se tem um nome. Tem um nome, mas pronto, esqueci. Paciência, não faz mal. Olha, festival de banda desenhada, e foi muito giro. E eu fui, porque fui apresentar duas autoras portuguesas, e estava lá, pronto, estava a passar o meu tempo, a ver livros, quem nunca, não é?
2: Uhum.
0: E de repente eu fiquei, ups, se calhar tenho que ter um bocado de cuidado com quem falo, porque afinal, não é sentido que é aquilo que eu pensava. Olha, eu depois de rir, a senhora também riu-se imenso comigo e ela estava com a família e depois não tivemos a tirar fotografias e olha, ficou para a vida, isto vai ficar sempre para a vida.
1: Igual, mas aqui olhar um bocadinho para o futuro. Tu tens assim algum projeto que gostavas de realizar ou algum sonho dentro deste universo?
0: Olha, eu projetos não tenho. Uma vez mais, nunca pensei nisso, nem ter esta conta como a nível profissional, pronto, não foi por aí. Agora, sonhos, opá, eu acho que todo leitor sonha em conhecer os seus autores favoritos, não é? E este ano, felizmente, e não sei como, continuo a dizer, isto é só o universo a garantir que acontece. Já conheci alguns dos meus autores favoritos de todos os tempos e ainda não acredito que isto aconteceu, como eu ainda digo, tipo, isto só vendo as fotografias e mesmo assim, mas será que aquela sou eu?
1: Sim, será que sou? Ficas depois a pensar, sim.
0: Sim, porque eu não me lembro, eu acho que sempre que acontece alguma coisa tão boa eu apago e só depois é que consigo interiorizar que aquilo realmente aconteceu.
1: Se não fosse as
0: Agora.
1: fotografias, se calhar já não acreditavas que tinha acontecido.
0: Não, exato. Portanto, aí está redes sociais para arquivar estas situações todas. Assim, alguma coisa que eu sonhava. Olha, eu ainda tenho o sonho de pegar nos nossos autores, que são tão bons, e tentar que eles sejam publicados lá fora. Eu acho que este é o meu sonho de redes. Se acontecer, já fico feliz. Seja com qualquer um deles. Que é tentar, eu digo sempre, é para Portugal no mapa, que nós já fomos tão grandes e agora somos um bocado esquecidos, pelo menos neste meio literário. Porque não vou para tentar que isto aconteça.
1: Exato.
0: Portanto,
2: Pois é,
0: acho que
2: verdade.
0: esses são um dos meus sonhos a concretizar. É conhecer o resto dos meus autores favoritos. E tentar, por que não, pegar num autor português e colocá-lo lá fora. Mas lá fora, estou a falar tipo Américas, Inglaterra, assim, coisas grandes. Portanto, é isso, esses são os meus sonhos.
1: Mas eu por acaso tenho agora aqui uma pergunta extra. Tu não gostavas de fazer um livro, tu própria?
0: Confesso. Oh, outra vez, paciência, ali bem. Não, eu acho que não é por ler muito que eu vou ter alguma coisa a dizer. Eu acho que. Ser autor, atenção, que ainda há muita sensação de. Nós ainda temos muito esta coisa de que toda a gente consegue escrever um livro. Ainda não acho que esteja nesse ponto, pelo menos para mim, porque continuo a dizer, tenho tantas boas histórias já escritas para eu ler e não sinto que vá acrescentar nada. Portanto, apesar de já ter tido propostas, já tive, a minha resposta foi sempre negativa e digo sempre: olha, vocês têm para aí tanta gente a mandar manuscritos, certeza que algum deles é bom, peguem num desses e trabalhem nesse em meu nome, tipo. Em vez de ter a minha vaga, podem essa vaga a outra pessoa, que de certo que serão mais bem servidos. E até agora tem corrido assim. Portanto, acho que não. Não vejo nos meus planos, em estado futuro, escrever um livro.
2: Agora temos aqui assim uma pequena brincadeira, vamos dizer assim, de cinco perguntinhas assim rápidas.
0: Oi, perguntas rápidas a um leitor, não
2: E a primeira pergunta seria: diz um livro que toda a gente devia ler?
0: Olha, eu vou, como é que é, puxar a brasa à minha sardinha e vou dizer para lerem um livro de fantasia que é O Eterno Sonhador, da Lainey Taylor, que é um livro mágico. É literalmente um conto de fadas para todos os leitores que estão aí e mesmo que nunca tenham lido fantasia vão gostar.
1: E o livro que mais te surpreendeu este ano?
0: Olha, para não surpreender ninguém que já me possa conhecer, foi o Carl, o Herói das Masmorras. Eu li-o este ano, adorei, estou ansiosa que saia o segundo e estou sempre a chatear a editora já agora. Portanto, acho que sim, acho que foi esse. É um livro para toda a gente. Mesmo quem tenha medo de ler livros. Isto nem é fantasia, eu nem sei o que é que isto é. Isto é um mix de géneros incrível, alucinante. Portanto, Carlo, Herói das Masmorras é definitivamente o livro mais surpreendente deste ano.
2: Então, e agora voltando um bocadinho atrás na conversa, ia perguntar: papel ou audiolivro?
0: E ó malta, vocês vão me matar, mas eu tenho que ter papel, sempre. Eu estou um bocadinho como a Alexandra de ter que cheirar as páginas e depois ter que ter o troféu de
2: Claro.
0: pós-leitura na minha estante.
1: Não, porque aquele cheiro de livros novos
0: Ah!
1: não há melhor que isso.
0: Pois, quando eles estão muito velhos, confesso que também não é um bom cheiro.
2: Pois,
1: Pois, aí
2: imagino.
1: já não. E agora um livro perfeito para levar de férias. Eu acho que já sei a resposta mais ou menos desta.
0: Pois assim, agora tenho que tentar falar de algum que eu ainda não tenha falado, não é? Deixa-me pensar.
1: Aí eu
0: Olha,
1: pensei
0: eu
1: que ias
0: vou.
1: dizer um Murder Mystery, foi por isso que eu assim arrisquei.
0: Papá, já falamos, deixa-me tentar dar aqui destaque a um outro. Olha, um livro perfeito para levar nestas férias. Olha, por que não um autor português? Não vou dizer títulos, peguem num autor português. Eles precisam de comer, qualquer coisa. Eles precisam de comer, portanto, peguem num livro de um autor português, de um género que vocês gostem e atirem-se.
2: E agora, por último, se pudesses viver dentro de um livro durante um dia, qual livro escolhias?
0: Epá, uma pergunta difícil para uma leitora de fantasia, porque os nossos livros de fantasia são sempre um bocado complicados de viver neles, não é?
2: Pois.
0: Mas olha, eu vou dizer que gostava muito de viver no universo do Eterno Sonhador. Eu recomendo esse livro e acho, volto a dizer, é um ambiente tão mágico que eu acho que sobrevivia, portanto, eu acho que pode ser esse, do Eterno Sonhador, da Lainey Taylor.
2: Ok, ok.
1: E olha, agora aqui para encerrarmos, queres divulgar aqui as tuas redes sociais?
0: Olhem, a única rede social que eu uso, apesar de ter várias, é mesmo o Instagram, portanto, através então da página, como vocês falaram, do Poor Unfortunate Me, que já agora surgiu de uma música da Úrsula da Pequena Sereia. Deixo-vos descobrir qual será a música.
1: Okay.
0: E qualquer coisa, mandem mensagem. Eu tenho uma comunidade de leitores que não temos leituras obrigatórias, que é só mesmo para a malta falar dos livros que está a ler. Falamos tudo e mais alguma coisa. Temos várias comunidades de fãs também, por exemplo, do Carl, do Joe Abercrombie, temos do, sei lá, olha, do Pierce Brown com Alvorada Vermelha. Quem quiser se juntar, aceitamos todos os leitores, todas as faixas etárias, de todos os formatos. Portanto, estejam à vontade em vir falar comigo, que eu respondo às mensagens.
2: E já agora tinha uma perguntinha para ti agora, de um bocado por curiosidade minha, sou honesto, que
0: sim,
2: é, eu pessoalmente sou muito fã de mangás.
0: Ah, eu adoro, olha, estás a falar com a pessoa certa.
2: Pronto, pronto. E eu, pronto, tenho ideia, não sei se correta hoje em dia, mas acredito que sim, que mesmo assim mangás ainda são meio mal vistos por por certos leitores. E o Cris pede a opinião quanto a isso, mas acho que já obtive.
0: Sim, olha, por mim, eu continuo a dizer, eu leio todo tipo de géneros de livros, nunca pus um de parte. Adoro mangás, eu tenho aqui imensos. Olha, estou a tentar concluir a minha coleção do My Hero Academia, portanto, uhum, da Academia de Heróis. Comecei a ler há pouco tempo Dan Dan, não sei se conheces.
2: Conheço.
0: Alucinante,
2: conheço.
0: Adorei. E sim, eu também, sempre que faço esse género de conteúdo, também não tenho grande feedback do parte do público, mas faço na mesma, porque está, eu em princípio, e sempre foi assim, que o conteúdo que faço será sempre para mim em primeiro lugar.
2: Uhum.
0: E olha que eu acho que ele está a crescer, eu acho que este é um nicho que está a crescer, o do mangá e o dos animes, e ainda bem, yay. Portanto, eu ia, também temos as editoras a fazer mais um esforço para estas traduções, portanto, eu acho que este nicho está a crescer, portanto, acho que ainda vais muito a tempo, Alexandre, de pedir já uma livraria e começar uma série nova.
2: Não, porque... já estou a começar, por acaso, já estou a meio, de Chainsaw Man.
0: Então, olha, qual é que estás a fazer, já agora sou eu que faço a pergunta.
2: Chainsaw Man, conheces?
0: Sim.
2: Pronto, estou a ver o anime na altura e pronto, é o que é, agora estou a lê-lo.
0: Agora olha, agora tens que acabar a coleção.
2: Pois. E a Juliana na altura até me ofereceu, agora há pouco tempo até.
1: É verdade, sim, senhora.
2: Até me ofereceu três, não são bem mangás neste caso, mas
0: não, são mais novelas gráficas?
2: Diz.
0: Novelas gráficas, se calhar assim dentro desse género?
2: Não sei se categoriza nisso, mas é o que eu pesquisei o nome e descobri que se chama Manhwa.
0: Ah, ok, olha, são coreanas, sim, também aprovamos, gostámos muito.
2: Que era,
0: muito bem,
2: que era
0: muito bem, Juliana, muito bem.
1: Ui, é que agora nem sei o nome.
0: Ah, não se preocupa, não faz mal, é interessante na mesma, gostamos.
2: É Tower of God, já me lembrei. mas pronto, era só assim uma pequena curiosidade que eu gostava de saber.
0: Olha, fizeste muito bem, porque uma vez mais, também é livros que têm que ser promovidos, porque têm histórias muito interessantes e têm imagens, portanto, uma vez mais, estás a abranger todos os leitores.
2: Sim, exatamente.
1: Pois aquilo tem bastante imagens, é verdade, sim, senhora. Que eu por acaso também reparei.
2: É sensivelmente uma banda desenhada ao contrário.
0: Exatamente, lemos ao contrário, sim, senhor. Eu adoro também, eu gosto e acho que a qualidade da arte dos japoneses é extraordinária.
2: Sim, sem dúvida. Pronto, enfim, obrigado por este bocadinho.
1: Nós gostávamos muito de falar contigo.
2: Exatamente.
1: Tu foste muito acessível e muito obrigado por isso.
0: E... volto a dizer, quando precisarem de mim, estão um e-mail de distância ou uma mensagem no Instagram.
1: Não, mas a Joana, eu mandei o um e-mail à Joana a perguntar se ela estava interessada, ela respondeu-me passado 5 minutos.
0: Exatamente, eu tenho os meus alertas e tenho as minhas notificações sempre ligadas.
1: Porque eu fiquei assim, ok, vou mandar um e-mail, mas se calhar não vou obter a resposta. Fiquei assim, passado 5 minutos eu.
0: Olha, mas sabem que isso é uma coisa muito comum. Há muita gente que diz, Joana, eu nunca pensei que fosses responder. Eu, porquê? Eu sou uma comum mortal, como toda a gente.
1: Não, eu fui na fé, só eu. Eu vou mandar, mas se calhar não vai responder. Mas o não é garantido.
2: Exato.
1: Eu fiquei assim.
0: Exatamente.
2: Não, nós estamos muito habituados a não termos respostas assim, então... de criadores de conteúdo no geral.
0: Não, então, é normal, mas eu confesso que do meu lado eu dou sempre resposta, sempre.
1: Não, e nós agradecemos bastante isso. Nós agradecemos bastante. E foi uma conversa bastante interessante.
2: Foi, sim, senhor.
0: Olha, eu também vos deixo o desafio, se algum dia quiserem convidar outros criadores de conteúdo, pelo menos do nicho literário, ou autores,
1: sim,
0: e caso eles não respondem, olha, mandem mensagem que eu faço maneira de acontecer.
1: Ai, muito obrigada, agradecemos bastante.
0: No que eu puder ajudar para promover a leitura do nosso país, eu estou aí cá, não se preocupem.
1: E eu também perguntei à Joana se havia alguma música que ela queria ouvir depois desta entrevista. E ela disse...
0: Ah, pois, agora quero ouvir.
1: Mas agora podes apresentar a tua música. Eu acho que faz sentido.
0: Ah, eu nunca apresentei uma música ao vivo.
1: É a primeira vez.
0: Ora bem, então, por que não? Já que estamos numa sexta-feira, muita gente a entrar de férias, vamos respirar um bocadinho com a Marisa e o Escalema.
1: E vamos ficar assim com o Escalema e a Sara Correia. E mais uma vez, Joana, muito obrigado.
0: Ah, obrigada.
1: Tchau, beijinhos.
0: Beijinhos.

0: E assim estivemos com a Rosinha, com o chumbinho no quarto e tivemos a entrevista. Entre também nos vamos despedir, mas voltamos às duas.
1: Exatamente, por
0: Hoje é
1: isso.
0: um horário assim um bocado
1: É,
0: diferente.
1: hoje é já uns, ah, não dizer que é uns saltinhos.
0: É verdade. Mas estamos de volta às duas. Sim, às nove também não é
1: Exatamente.
0: assim sempre o nosso habitual, por
1: Sim,
0: isso.
1: às nove, principalmente às 9 e às 2, não costuma de todo ser.
0: Havia por acaso uma altura que fazíamos bastante às duas, mas
1: Havia. Por acaso
0: havia.
1: não estou assim com
0: Não, por
1: grande
0: acaso havia
1: memória.
0: assim, mas
1: Mas
0: pronto.
1: pronto, cá estaremos outra vez às 2 então, já que é hábito.
0: É um até já.
1: É até já, exatamente. Então vamos ficar com a musiquinha de Ruth Marlene. Entretanto, recebemos aqui três chamadas da Dona Helena de Carvalho e de uma
0: E
1: senhora
0: agora,
1: Joana Santos.
0: Joana Santos,
1: Um
0: mesmo
1: beijinho
0: agora.
1: para as
0: Muitos
1: duas.
0: beijinhos.
1: E vamos então ouvir A Moda do Pisca-Bisca de Ruth Marlene.

0: nos Açores. E o que está a marcar a atualidade a esta hora, Diogo Miguel Pereira?
1: Depois de ontem o fumo não ter permitido, há a expectativa de que hoje os meios aéreos possam atuar no incêndio de Valpaços. Há quase 1000 operacionais no terreno. Subiu para 19 o número de mortos em Ceuta numa noite em que o governo espanhol estima terem entrado 49 mil pessoas vindas de Marrocos. Há um mês de terminar o prazo, o presidente da Comissão Nacional de Acompanhamento do PRR acredita que tudo será cumprido, mas Pedro Dominguinhos explica que tal também só foi possível graças a mais uma reprogramação do PRR.
0: Agora estão 21 graus no Porto e em Coimbra, 23 em Lisboa, 26 em Faro, nas Ilhas, Funchal com 23 graus e Ponta Delgada com 22. As notícias, edição de Diogo Miguel Pereira.
1: Arrancamos este noticiário com as taxas de, com a taxa de inflação no país. Abrandou para 3% em julho. É o que acaba de dar conta o Instituto Nacional de Estatística. É de 3% em julho. Tinha contra 3,2% no mês de junho. É o que aponta o INE numa estimativa rápida. Uma redução de 0,2 pontos percentuais. Isto em relação ao mês anterior. Espera-se pela chegada dos meios aéreos a Valpaços no incêndio que começou já na terça-feira. Espera-se que os meios aéreos possam atuar durante o dia de hoje, depois de ontem terem encontrado muitas dificuldades, precisamente devido ao fumo. Vai ser um dia difícil, o de hoje, assim explicou esta manhã o comandante do Comando Sul-Regional do Porto, Albano Teixeira.
2: É uma zona de orografia muito difícil, em que limita muito os acessos daquilo que é a aproximação da frente das chamas. Portanto, aquilo que estamos a fazer agora, o que fizemos durante a noite, apesar do combate, foi checar ponto a ponto para saber efetivamente aquilo que temos, olhar para as condições meteorológicas que temos nos dias de hoje, para, em segurança, e aqui reforço, em segurança de todos, dos cidadãos e de todos os operacionais que estão na frente de fogo, desenvolvermos a nossa missão o melhor que podemos, e estou convicto que iremos fazer esses esforços.
3: E esperamos ter um dia mais tranquilo hoje?
2: Não espero. É para isso que temos de estar preparados. Temos de estar preparados para o pior e esperar os resultados para que tudo corra pelo melhor.
1: Albano Teixeira, do Comando Regional do Porto, nesse ponto de situação relativamente ao incêndio que começou em Valpaços. Este é um incêndio que mobiliza perto de 1000 operacionais nesse combate às chamas. Um incêndio que se estendeu também para Mirandela e também para Vinhais. É em Vinhais que está o repórter de Antena 1, Afonso de Sousa, nomeadamente na aldeia Val das Fontes. Afonso, que aldeia é que encontraste esta manhã?
4: É uma aldeia serena. Esta manhã encontrei aqui três carros de comando dos bombeiros que estão realmente um pouco mais descansados, porque o fogo passou aqui há cerca de uma hora, hora e meia, pela parte de baixo da aldeia, se assim se pode dizer, porque o Vale das Fontes está num vale e há muito mato ao fundo da aldeia e de lado também. Obviamente que estas aldeias têm de lado montes cheios de muita floresta e também outras árvores de fruto. Tenho o Presidente da Câmara de Vinhais, que ontem à noite esteve até tarde numa situação bem difícil aqui junto a Rebordelo, também uma aldeia do Conselho de Vinhais, talvez a primeira que vem de Mirandela, e as coisas estão bem mais calmas agora, Sr. Presidente Luís Fernandes.
5: Sim, é verdade, muito bom dia. Estão, felizmente estão mais calmas, não deixa de ser ainda muito preocupante, como se pode ver aqui, mas de qualquer maneira, comparado com aquilo que se via ontem à noite e de madrugada, as coisas estão a evoluir favoravelmente, esperamos que assim continue.
4: Já hoje falámos aqui os dois com o Comandante Noel em privado e ele dizia que estava um pouco mais descansado, apenas de haver aqui uma frente de fogo que pode avançar para outro monte em frente para a Ervedosa, é isso que também o preocupa.
5: Sim, exatamente, essa é a frente que nesta altura preocupa mais, porque poderá passar, digamos, até o rio para a outra margem, neste caso para a outra freguesia, e isso é uma preocupação. Aliás, como foi transmitida pelo seu comandante sub-regional, esperamos que isso não aconteça, esperamos também que os meios aéreos possam atuar hoje, porque ontem praticamente não puderam atuar, porque, como referiu, é uma zona também bastante difícil de acesso, zonas que são muito difíceis, e portanto a ver se com os meios aéreos isto realmente consegue ir a bom porto, se me permite a expressão.
4: Muito bem, acho que sim, assim é o prevemos que queremos todos. E é este movimento que está aqui na aldeia, no centro da aldeia mesmo, muitos bombeiros, alguns bombeiros que vão por aqui estacionando, exatamente para fazer frente, ou pelo menos para debelar, ou tentar debelar essa

0: A frente que está a ir para o Monte da Ervedosa, que é um monte aqui em frente, onde também há muito fumo e que tem muita, e o acesso é muito difícil, e os bombeiros estão a tentar tudo por tudo para que ele não passe o rio, conforme ouvimos o Presidente da Câmara dizer.
1: A reportagem de Afonso de Sousa na aldeia Vale das Fontes, em Vinhais, uma das aldeias por onde as chamas também passaram neste incêndio, que ainda está longe de ficar controlado. É um incêndio que mobiliza cerca de 1000 operacionais. Além de Vale Passos, este incêndio estendeu-se então para Vinhais e também para Mirandela. Um mês do prazo terminar, a expectativa em cumprir o plano de recuperação e resiliência mantém-se, mas foi precisa uma nova reprogramação, a sétima desde que foi preparado o plano de recuperação e resiliência. Ouvido no Ponto Central, aqui na Antena 1, esta manhã, o presidente da Comissão Nacional de Acompanhamento do PRR, Pedro Dominguinhos, ouviu as palavras do ministro Manuel Castro Almeida, que tinha dito que o dinheiro não será devolvido a Bruxelas, será tudo gasto até ao último cêntimo. Pedro Dominguinhos aponta que esse cumprimento do plano é cada vez mais possível, porque uma das razões acontece precisamente pelo facto de ter existido uma reprogramação.
2: Eu recordo que no dia 21 de julho foi entregue a sétima reprogramação de Portugal a Bruxelas, e que nessa reprogramação foram feitos ajustamentos, embora o documento ainda não seja conhecido publicamente, há alguns investimentos que apresentam um risco mais elevado, sobretudo aqueles relacionados com as obras públicas. Na passada terça-feira foi também publicada uma orientação técnica por parte da estrutura de missão Recuperar Portugal, que densifica aquilo que é a conclusão substancial de uma obra e que já foi aceito por Bruxelas na última reprogramação e que também é referido que se aplica a outros investimentos que não estavam previstos nessa mesma reprogramação, designadamente ao alojamento estudantil, abrindo também a hipótese, no âmbito desta reprogramação, que possa ser estendido a outros investimentos. Conjugando essas duas questões, aquilo que o Sr. Ministro Castro Almeida referiu é cada vez mais possível, atendendo a essa reprogramação e essa modificação da conclusão substancial da obra.
1: Explicações deixadas por Pedro Dominguinhos.
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14: 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Para já, há música para ouvir aqui na sua rádio em português com esta menina incrível. Chama-se Sara Correia. Quero é viver. Está a tocar. Bem-vindo.

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0: Carreira com Lucas Luco nesta emissão do Mangostão. Daqui a pouco também o Gené Manos há beijo de Funaná. Bateu, Funaná que eu vou. 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
2: São 11 da manhã.
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Então, muito, muito bom dia. Continuo aqui a fazer-lhe companhia à sua rádio, Rádio Clube de Arganil, a designada voz da Beira Serra. E como tinha prometido, agora estou eu por aqui de volta, é verdade, Lourdes Gonçalves consigo. Mas hoje, não para ter aqui o programa habitual, mas sim para recebermos aqui o Sr. Presidente da Câmara Municipal de Tábua, Dr. Ricardo Cruz, que vai estar connosco daqui a pouco por aqui no espacinho do Autarca. Até lá, vamos ouvindo aqui Alma Nova. No.

E então aproveito desde já aqui para desejar um bom dia a todos vocês que vão estando desse lado a fazer-nos companhia, seja através do 88.5 FM, seja através do nosso repetidor do Piódão em 97.3, seja via internet em www.rcarganil.pt. Fiquem então por aí para acompanhar este espacinho de informação que vamos ter daqui a pouco, mas já agora envio um beijinho para o nosso Pedro Inácio, que aqui nos deseja um bom dia, envia beijinhos. Beijinhos também para a nossa Helena Carvalho de Vilar, nossa Dulce Duarte de Miranda do Corvo, também uma saudação aí para si. E para a amiguinha Luizinha Jorge de Vila Pouca da Beira, que ainda no programa Amanhecer tinha enviado um toquezinho, mas eu não consegui por aqui saudá-la. Então fiquem todos por aí, vamos já de seguida ainda ficar aqui com um bocadinho de mais uma música, enquanto vamos contactar o senhor Presidente da Câmara Municipal de Tábua, Dr. Ricardo Cruz, aqui para o seu habitual espacinho mensal. Aqui o espaço do Autarca, que depois vai ter um interregno, não é? Por causa do período de férias, eventualmente em agosto e em setembro não irá realizar-se, mas depois retomaremos no mês de outubro novamente. Então vamos ouvindo aqui os irmãos Coragem. Querida Cacilda, fique por aí connosco também. Um beijinho, um bom dia.

0: Então ouvimos aqui Irmãos Coragem com a dança do Tá-Tá-Tá. Entretanto, contactámos aqui o Sr. Presidente da Câmara Municipal de Tábua, que nos pediu mais uns minutinhos, porque ainda está a terminar uma reunião camarária. Assim sendo, vamos ter oportunidade por aqui, ainda antes de termos o espaço do Autarca, de saudarmos também aqueles amiguinhos todos que hoje estão de parabéns. Pois é. E por falar em saudações, um beijinho aqui para o João Pedro do Sarzedo, que passou por aqui também para nos saudar há pouco. Espero que se encontre bem e continue a passar uma excelente semana na nossa companhia. Então vamos lá deixar aqui neste espacinho, neste programa também, neste espaço 11-13, aqui uma prendinha musical para quem hoje está de aniversário.
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0: Então vamos aqui felicitar, neste dia 31 de julho, o Sr. Célio Viegas Rosa, em Tourigo, sócio 1288, que celebra hoje mais uma primavera, o seu aniversário de nascimento. Depois temos também de parabéns Maria Isabel Oliveira e Alberto Martins Oliveira do Saíl, sendo a Dona Isabel a nossa sócia 1478, e falamos aqui de um casal, não é, que celebra então o seu aniversário de casamento hoje. Temos também aqui para celebrar o aniversário de casamento do nosso sócio 1531, Sr. Jorge Manuel Tavares da Figueira da Foz, está hoje de parabéns, e a sua esposa, Dona Otília Tavares. Enviamos aqui um beijinho para ambos também, com votos de um bom dia de feliz aniversário também para o Pedro Jorge Costa Santos, residente em Val do Moinho, São Martinho da Cortina, 842. Muitos parabéns, muita saúde, muitas felicidades.

cidades ao longo da vida também. Depois voltamos até à Figueira da Foz, em Paião, também temos hoje a celebrar o aniversário de casamento, a nossa sócia 2129, Leonor Marques Carvalho. Um grande beijinho para si, dona Leonor, e também para o seu marido, o senhor Sérgio Margarido. Vamos até França enviar aqui um beijinho de parabéns também para Xavier Schmidt, nosso sócio 2133, que hoje também é pequenino, que tenha um dia muito feliz na companhia da nossa querida amiguinha Maria Schmidt, que também é a nossa sócia, é verdade, e nossa ouvinte assídua, e claro que para o ano cá estejamos a saudá-lo novamente. Também aproveitamos aqui para saudar a dona Alice Piedade Marques Pereira, da Gramaça, Aldeia das 10, sócia 2309, que celebra hoje também o seu aniversário de nascimento e esperemos que se encontre bem, muito feliz, de saúde e comemore muitas mais primaveras. E depois vamos a outro aniversário de casamento, por acaso ali em Gramaça também, Aldeia das 10, do nosso sócio 2409, senhor José Lopes Moreira e dona Maria Conceição Moreira, também estão hoje de parabéns por celebrarem mais um aniversário de casamento, comemorem muitos mais com muita saúde, amor, paz e tudo de bom, junto daqueles que mais amam, inclusivamente da família em primeiro lugar também. Então, para todos estes amigos e amigas, vem aí uma prendinha musical aqui neste programa, quer dizer que depois ainda vamos ouvir musiquinha e eu irei passar aqui a publicidade um bocadinho mais cedo para dar tempo então de depois ligarmos novamente ao senhor Presidente da Câmara Municipal de Tábua aqui para o nosso espacinho de entrevista mensal, o nosso espaço do Autarca de hoje. É Rui Fontelas que vai então cantar os parabéns para todos aqueles que hoje estão em festa, nossos sócios em primeiro lugar, mas se houver mais aniversariantes do outro lado, esta prendinha vai aí também para vocês. Só estou aqui a ver se o computador me deixa pôr o tema dos parabéns. Ele não está a querer, não. Eu estou a insistir, vamos ver se deixa. Queria já passar a publicidade, mas eu não estou a querer. Ora, agora sim, aí vem então Rui Fontela.

Então ficaram os parabéns e afinal já temos disponível o Sr. Presidente da Câmara Municipal de Tábua para conversar aqui connosco, vamos já contactá-lo. Aproveito só para enviar um beijinho à nossa Fátima Costa, que está na Alemanha à escuta e que aqui saúda o nosso auditório, a sua família e amigos. Muito obrigada pela vossa companhia, sobretudo também de quem está além fronteiras. Então agora vamos ouvindo só um bocadinho aqui dos 4:30, enquanto vamos contactar o Sr. Presidente da Câmara Municipal de Tábua, Dr. Ricardo Cruz.

0: E então já estamos mesmo aqui em condições de receber o Dr. Ricardo Cruz, Presidente da Câmara Municipal de Tábua, para mais um Espaço do Autarca.
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0: Muito bom dia, Sr. Presidente. Seja muito bem-vindo aqui neste mês de julho.
2: Muito bom dia a todos os nossos ouvintes da Rádio Clube de Arganil e parabéns pelo vosso dinamismo, iniciativa e também por estas rubricas que nos fazem e que nos permitem ir abordando várias temáticas importantes para os municípios, nomeadamente Tábua e também para a região de alguma forma.
0: Obrigada sempre pelas suas palavras de reconhecimento também, Sr. Presidente. Pois, de facto, já vamos falar aqui de eventos, iniciativas também, sobretudo, que foram decorrendo ao longo do último mês, mas impõe-se também deixar aqui um balanço, não é, daquilo que foi a última edição da FACITA, da Feira Agrícola Comercial e Industrial de Tábua. Portanto, o número de visitantes chegou ao expectável, correu dentro daquilo que era esperado. Conte-nos, Sr. Presidente.
2: Correu, sem dúvida, a FACITA, a nossa Feira Agrícola Comercial Industrial de Tábua, é sempre um certame que continua a aliar aquilo que é a componente empresarial do ponto de vista também do dinamismo, das interações negociais e empresariais, com várias sessões que houve no âmbito daquilo que era o nosso objetivo, há aquilo que depois é o dinamismo também do ponto de vista do intercâmbio de pessoas, ao nível também do convívio e dos momentos gastronómicos, mas sobretudo depois também a nível cultural e dos espetáculos. E portanto, este ano, como já dissemos, tínhamos a 15ª edição, que nos levou a dar um passo arrojado relativamente ao alavancar e ao dinamizar a parte de cima do nosso pavilhão multiuso, nomeadamente com um evento de 3 dias, refiro-me em concreto à FACITE, e aqui dizer-vos que fomos alvos também de reconhecimento, até em várias crónicas na comunicação social, inclusive até no Jornal da Vida Económica, salientando este arrojo que o município de Tábua teve e valorizando o evento como a FACITE. E, portanto, desde aqueles que foram os parceiros nacionais e internacionais, valorizando também o nosso território, julgo que é um modelo que veio também para ficar, percebendo que, efetivamente, a questão deste intercâmbio com os destinos convidados, como foi o destino nacional Panamacor, como foi o destino ibérico Cassa del Fels, e também como foi o destino internacional de Cabo Verde, sabendo que para o ano já temos um destino internacional também já fechado, nomeadamente na República Checa, estamos a desenvolver também aquilo que é uma exploração relativamente àquilo que é...

0: uma inspiração entre BTL e Fitur, num modo mais pequeno, é este dinamismo que está a ser criado, que leva algum tempo também a ser consolidado. E, portanto, muito satisfeito com a iniciativa, que valorizou um 15º aniversário, muito satisfeito também com a participação dos empresários e todas as instituições que fazem da FACIT aquilo que é a sua mostra agrícola, comercial, industrial do nosso concelho e da região, e muito satisfeito também com a adesão das pessoas que estiveram presentes e que se divertiram naquilo que é a parte cultural, com concertos de elevada qualidade, onde tivemos também a oportunidade de ainda gerir aqui projetos que fazem muita ligação da parte cultural aos projetos locais, referindo concretamente o último dia que foi fantástico da atuação da Academia Artística Municipal de Tábua com o artista Toy, referindo também nesse dia o Heptotalentos com uma participação em massa de parte de novos talentos, dinamizando e parabenizando aqui também a Heptoliva, a escola profissional, e através do seu curso, uma prática pedagógica que o curso de multimédia organiza e que fazemos aqui dois em um, que é dinamizar o certame, mas também fazer com que os alunos da parte prática possam exercer as suas funcionalidades e dar aqui uma mais-valia à nossa iniciativa. Parabenizar também as inúmeras associações que estiveram a dinamizar a parte da restauração, e sem dúvida de alguma forma também o dinamismo foi criado ao ver nos Jogos Mundial. E, portanto, parabéns a todos eles. E sobretudo parabéns à organização do Sotam e a quem nos visitou, que fez da FACIT uma grande edição e que se perspectiva já começar a trabalhar para a nova edição, leia-se no ano de 2027.
1: Falando agora sobre outros eventos que já se encontram a decorrer numa organização também do município, durante estes meses de julho e agosto estão a decorrer atividades gratuitas no âmbito da iniciativa designada de Verão Ativo 2026. Quer-nos falar sobre estas iniciativas, quais é que vão acontecer, quem é que pode participar e de que forma?
0: Ora, temos aqui um conjunto de iniciativas, aquelas iniciativas que se fazem para que, de alguma forma, os mais novos em ocupação, e portanto aquelas designadas de férias desportivas, onde os habitantes de Tábua e Quinta Vagas, se os nossos técnicos que dinamizam uma série de atividades ao longo de um período de tempo em que mantêm ocupados estes mesmos jovens, e depois já, evidentemente, iniciativas pontuais, neste designado de verão ativo, que ocupa aqui o julho e o agosto, com algumas iniciativas que estão inseridas na dinamização, cumprindo efetivamente os desidratos, porque as atividades são gratuitas, sempre limitadas também ao número de vagas disponíveis. E portanto aqui associamos não só aquilo que são as nossas atividades promovidas pelos nossos técnicos, mas também lançamos aqui o desafio a algumas entidades e alguns parceiros que se juntam a nós, e portanto desde o Aqua Mais 50, como o nome indica, para que efetivamente dentro das piscinas municipais seja dinamizado. Portanto temos aqui quatro atividades que estão ao longo do mês de julho, bem como as atividades depois no estádio municipal do Girabola, bem como ainda nas piscinas do Aquamix, para outro público-alvo, também dinamizando sempre constantemente quem lá está na piscina com estas atividades esportivas, depois também dinamizando o estádio municipal com aulas de experimentação de karaté nesse mesmo sentido, e aqui com um parceiro, bem como com outro parceiro privado, as danças afro-latinas, isto durante o mês de julho, e portanto temos aqui várias atividades, no mês de agosto também, iniciativas de karaté, o Dia Internacional das Juventudes, portanto, há aqui uma série de iniciativas que são dinamizadas para que as pessoas que possam e queiram se inscrever tenham um verão mais ativo, portanto quem tanto de férias pode ir a participar, também para exercitar, digamos assim, a sua atividade física e também de alguma forma valorizar a mente humana. E portanto aqui o município com os parceiros dinamiza aqui várias iniciativas que permitem que as pessoas possam ter este desidrato de um verão ativo.
1: Já que falamos então da atividade física também no fundo, o município vai promover na próxima época desportiva o FIT Sénior, um novo programa municipal dirigido à população com 55 ou mais anos a partir dessa idade. Portanto, como é que os municípios também podem participar nestas atividades que já estão previstas arrancar a 23 de setembro? É assim, não é, Sr. Presidente?
0: Sim, a época desportiva 2026-2027 será um novo programa sob o lema Mais Movimento, Mais Saúde, Mais Vida, e portanto são iniciativas que também de alguma forma estarão marcadas para no âmbito da semana do Beatide,

0: são uma semana europeia de desporto, e portanto este fim de semana vai integrar três modalidades: o Open Football, que é um desporto de futebol adaptado, o Bossy também, que visa uma modalidade de precisão e uma estratégia de coordenação, e o Movimento Sénior, que é composto por várias sessões. Para termos a noção, o Movimento Sénior, os nossos técnicos deslocam-se às IPSS e promovem também atividades dentro daquilo que é a sua atividade física, e portanto muito naquilo que é o desenvolvimento, mas também promovem fora daquelas pessoas ou dos mais séniores que não estejam institucionalizados, digamos assim. Portanto, o FITSERAM também prevê uma faixa etária mais baixa, não é? A partir dos 55 anos, que logo possamos nos inscrever, e portanto às segundas-feiras e às quartas-feiras no Walking Football, também à segunda-feira com horário diferente no Bóssia, e depois também às quartas-feiras uma hora no âmbito daquilo que é o movimento, designado também aqui no nosso ginásio municipal. Portanto, tentamos ter uma estratégia também de dinamização das infraestruturas esportivas, sejam elas outdoor, sejam elas indoor. Outdoor, leia-se a questão também do parque esportivo da doutora da Costa Júnior, indoor do pavilhão multiusos, que pode ser o Walking Football e o Bóssia, e depois também no âmbito desta iniciativa do movimento, aquilo que é no âmbito do ginásio municipal, a nossa sala múltipla. Portanto, isto vem complementar também, valorizar e criar aqui mais uma oferta às inúmeras iniciativas que temos, que vão desde os mais novos até os mais velhos. E, portanto, os nossos técnicos de desporto têm um papel ativo desde a dinamização da Escola Municipal de Natação, desde a sua atividade de leia-se nas piscinas municipais, desde a dimensão do ginásio público, que é o ginásio municipal, desde a deslocação dos mesmos às IPSS, promovendo o movimento sénior e a onda sénior, desde o dinamismo das aulas da Academia Sénior, desde o conceito escolar, em que efetivamente estão asseguradas por nós as aulas da AEC, da atividade física e outros projetos, o gira-vôlei, o ténis de mesa, em outros tantos projetos que nos levam efetivamente, a parte também do composto da pista de atletismo. Portanto, há aqui uma série de projetos sempre com o objetivo global de uma política de atividade física muito direcionada para a promoção da saúde e da atividade física, e sempre o combate ao sedentarismo. Fora destas épocas tradicionais, temos efetivamente aquelas iniciativas pontuais, mais de verão, como começámos a iniciativa a referir, e juntamos também algumas atividades e torneios que nos permitam estar sempre. Aqui gostaria também de salientar, se fosse possível, a excelente prestação que a equipa de competição ou de pré-competição, neste caso da Escola Municipal de Atividades Aquáticas de Tábua, teve. Portanto, tivemos aqui também, celebrámos um festival de encerramentos para toda a escola, por cerca de 400 elementos que estão efetivos ao longo do ano. Isso é a época das piscinas, e portanto parabenizar e agradecer a todos aqueles que estiveram ao longo desta época de 2025-2026 connosco, e que foram muitos, mas também aqueles que estão mais na área de competição, e portanto pela primeira vez ficámos em segundo lugar no circuito, com a maior pontuação de sempre, e portanto parabenizá-los a eles, aos atletas, mas também aos técnicos, a todos aqueles que compõem a piscina, e sobretudo também aos pais encarregados de educação que acreditam neste projeto. Portanto, há muita atividade física no nosso concelho, não só promovida pelo nosso município, mas também por outras instituições e associações, e portanto, em jeito de conclusão também desta época desportiva, parabenizá-los todos, e esperemos ver-nos na Gala do Desporto, também homenageando não só os participantes, mas aqueles que se mais destacaram.
1: Já que fala dessa gala, Sr. Presidente, também aqui lembrar os munícipes de Tábua de que foi lançado um desafio através das redes sociais por parte da Câmara Municipal para que sejam as próprias pessoas a nomear, não é, aqueles que serão distinguidos. É isso, ainda está a acontecer este período de votação, digamos assim.
0: Sim, até 7 de setembro. Isto porque a Gala Municipal do Desporto, o objetivo global é ser uma festa ao desporto e, portanto, um hino à atividade física. Há um júri que é composto por vários elementos, desde jornalistas, a pessoas do grupamento de escolas de Tábua, a técnicos do desporto, mas também há um representante dirigente, um atleta, um treinador, e estes são escolhidos previamente, ou seja, os clubes é que indicam as pessoas para que possam estar. E, portanto, esse júri é que depois seleciona mediante as participações. Muitas vezes o júri leva nomes e propostas, a outros são os clubes que indicam, portanto, também têm essa tarefa, mas também quisemos abrir à sociedade, portanto a sociedade é eu próprio, ou outra pessoa qualquer que tem conhecimento de um atleta que se destacou ou participou, ou oriundo de Tábua, ou que faça atividade física em Tábua, e que pode não estar identificado. E portanto também chamamos a responsabilidade, que é para depois no final da gala estarmos todos também de uma forma tranquila e serena, e com consciência, sobretudo, muito assertiva do ponto de vista que foram escolhidos e foram indicados todos aqueles que conseguimos. E portanto há aqui também uma responsabilidade da sociedade civil, para que também depois não possam dizer, ah, faltou aquele, e faltou aquele, também poderia ser homenageado aquele, não. Então se faltou, indica também. E portanto até dia 7 de setembro está no lado dos munícipes e da sociedade a indicar também e fazer propostas, com justificação, obviamente, daqueles que foi, da sua opinião, daquele que foi o desempenho da Associação Desportiva do ano, da equipa do ano, do dirigente do ano, do atleta, do treinador, do evento desportivo, da revelação ou revelação do mérito desportivo, de dedicação, de um ou dado elemento, do incentivo, do prémio carreira, do desporto escolar, que efetivamente estejam também com a capacidade de ser nomeados para que depois o júri possa selecionar. Quanto maior for o número, mais efetivamente temos a base para poder escalonar e selecionar aqueles que efetivamente irão ser nomeados numa primeira fase e depois galardoados na outra.
1: Portanto, acabou de referir há pouco também que encerrou a época desportiva passada na Escola Municipal de Atividades Aquáticas. Entretanto, vão abrir inscrições para os interessados em frequentar esta escola na próxima época também?
0: Sim, vão sobretudo abrir inscrições. Dizemos que em paralelo estamos a ultimar agora a submissão de uma candidatura que irá permitir, se for aprovada, obviamente, uma candidatura de mais de 1 milhão de euros para requalificar as nossas piscinas municipais, no âmbito também da eficiência energética. A mesma estamos a trabalhar para a Sala Municipal de Desporto de Midões, tendo em consideração que a mesma também serve o agrupamento de escolas de Tábua, neste caso a Escola Básica de Midões, mas essa inscrição que está a ser feita e que irá ser obviamente divulgada irá permitir também o decorrer normal do funcionamento de mais uma época desportiva. Depois temos que aguardar e esperar, efetivamente, que a mesma seja feita, lançar o concurso, e aí sim, depois de todo este processo, poderá haver aqui algum constrangimento para os utentes das piscinas municipais. Temos que encontrar aqui piscinas municipais à volta também para, em dado tempo, possam frequentar. Mas isso não se vai aplicar neste mesmo ano, e portanto dizemos que as inscrições irão decorrer com toda a normalidade, segundo as regras que estão definidas, e esperemos, efetivamente, como temos as turmas lotadas, e as inscrições em termos daquilo que é o nosso objetivo. Portanto, neste momento é inscreverem-se para efetivamente termos as turmas bem recheadas e com muita atividade e participação dos munícipes nas nossas instalações desportivas, nomeadamente aqui na Escola Municipal de Natação.
1: E há aulas de natação, claro está, para todas as idades, não é? Várias modalidades disponíveis.
0: Sim, há o Aquamix, há o AquaRX, há às turmas depois de natação do normais, deste mesmo desidrato que permite que as crianças vão, digamos assim, evoluindo nos seus níveis de ensino, e portanto, as aulas para adultos, portanto, há uma série de iniciativas, o Acomar 50, portanto, há uma série de iniciativas que estão a ser feitas sempre por de acordo com as dimensões também da nossa piscina, não é? E com a possibilidade, mas temos aulas que vão desde manhã até à noite, em que depois há um período de tempo destinado também para as escolas, mas efetivamente temos uma piscina com muita atividade e esta escola que tem esta capacidade intergeracional, nomeadamente a Escola Municipal de Atividades Aquáticas, continua a ter também o seu objetivo de discussão e de promoção da atividade física.
1: Em termos culturais, a Biblioteca Pública Municipal João Brandão comemorou recentemente, mais propriamente no dia 20 de julho, os seus 25 anos. Congratula-se também, com certeza, com a atividade que tem vindo a ser desenvolvida neste espaço cultural, não é, Sr. Presidente?
0: Ah, sem dúvida. A nossa Biblioteca Pública Municipal João Brandão iniciou-se como marco de referência também na cultura e, de alguma forma, na educação, e, portanto, tem 25 anos de experiência ao serviço da comunidade. 25 anos que assinalámos no passado dia 20 de julho, 25 anos em que celebrámos e que temos o cuidado de reconhecer também, com uma placa alusiva, todos os técnicos, mas sobretudo aos autarcas, refiro-me concretamente aos presidentes de Câmara que me antecederam, nomeadamente o engenheiro de Tutela, que teve o gosto de inaugurar a biblioteca, o Sr. Mário Loureiro, que teve o gosto também de promover atividades e desenvolver a cultura também através desta infraestrutura cultural, desde eu próprio, que ainda continuo também em funções e, portanto, presenciei, enquanto Presidente de Câmara, os 25 anos, mas também fizemos uma homenagem aos vereadores que estiveram com os pelouros, em concreto, à doutora Sofia, ao engenheiro de Tutela, à doutora Paula e, mais recentemente, agora, ao doutor António Oliveira, e que, de alguma forma, tem feito esta ligação das políticas municipais culturais à implementação das mesmas. É preciso dar aqui um reconhecimento de enaltecer o percurso deste trabalho desenvolvido pela equipa de biblioteca, pela sua diretora, a doutora Paula, bem como, efetivamente, todos os parceiros. Não nos podemos esquecer que têm sido inúmeros os colaboradores que têm passado na biblioteca, mas também todos aqueles que muitas vezes são contratados para promover ações pontuais, como o jantar literário, como o ciclo de leitura, como a tábua de leituras, como agora a Feira do Livro, todos aqueles que têm participado e têm construído a nossa biblioteca. Referi em concreto que, efetivamente, a biblioteca ainda é mais que isto, tem ligação à Direção-Geral do Livro e Arquivos, bibliotecas, da qual tivemos também uma representante, bem como à CCDRC, com o seu vice-presidente da área da cultura que cá veio, mas também à rede de bibliotecas escolares, que fazemos esta transposição e ligação de todo este périplo, e também àquilo que é a infraestrutura quando sai de entre portas, para, por exemplo, participar também, levar a leitura aos mais velhos, nas IPSS, aos mais novos, iniciativas que também se fazem na rua e, portanto, está aqui parabéns. Queremos continuar a investir na biblioteca, sabemos que, felizmente, já é uma infraestrutura com 25 anos, devemos modificar algumas questões, já foi muito investido, mais um ecrã que permite também um dinamismo, com que lá colocámos, computadores novos, a questão de poder requisitar os livros online, e agora queremos fazer algumas obras também de requalificação e também do conforto térmico, que será fundamental para que a mesma infraestrutura possa resistir pelo menos mais 25 anos. Esse é o nosso grande objetivo. Referimos também a ligação da biblioteca a novos polos de desenvolvimento cultural, não só esta extensão que existe na parte escolar, mas também a outras áreas que me foram focadas, a oficinas de artes de palco, é um caso concreto daquilo que é o dinamismo e o alavancar com outra infraestrutura, que está sediado em Pecelada, da qual aproveito para parabenizar todos aqueles que participaram na Bolsa de Jovens Criadores deste ano, sabendo que, nomeadamente, o vencedor ou a vencedora, com o projeto Alecrimeu, da Ângela Nogueira, também um beijinho para ela e parabenizar por isso. Dizer-vos que este prémio também está associado a uma fundação, da Fundação Otávio Maria de Oliveira, que também irá entregar um valor pecuniário, mas dizer que depois disso ainda está outras ramificações, depois disso da biblioteca com 25 anos, o Centro Cultural, com um dinamismo incrível, oficinas de arte de palco, estamos a preparar já também todo o processo que está em concurso para a execução do Welcome Center e do Museu da Sara Beirão, que vê também uma extensão deste mesmo parque cultural, e que irá ter também um arquivo municipal e tudo isto ligado ao turismo literário, e portanto 25 anos de biblioteca significa que também já tem aqui algumas ramificações importantes no desenvolvimento mesmo, mas sobretudo parabenizar todos aqueles que fizeram parte dela e todos aqueles que se deslocam à biblioteca também para o efeito, leia-se os participantes, os munícipes, os leitores, aqueles que por um outro motivo também entram dentro da biblioteca para fazer parte desta vida que tem 25 anos.
1: Já no que concerne à música, o Centro Cultural Tábua também continua a receber grandes espetáculos, digamos assim, já estão mais dois marcados com dois artistas bem conhecidos, Miguel Araújo e Bárbara Tinoco, portanto os bilhetes já estão à venda, não é, Sr. Presidente? E normalmente esgotam.
0: Sim, isso é uma curiosidade, estamos a falar da Bárbara Tinoco para março de 2027, portanto também. Nós estamos ainda em 2026, quase como um ano de antecedência, portanto temos uma programação muito antecipada, a classe que trabalhamos com muita antecedência, com cerca de um ano, articulamos, é um dado curioso que muitas vezes não se fala nisto, mas temos a sensibilidade dos artistas da FACIT, misturamos público feminino e masculino, mostramos público para todas as faixas etárias, mostramos público por gostos musicais, mas falo nisto porque estamos a falar também do dinamismo do Centro Cultural de Tábua. E aqui há uma articulação entre os artistas que vão a um lado e vão ao outro, e portanto trazemos este ano a Bárbara Tinoco, este ano não para o ano, a Bárbara Tinoco, e geralmente fazemos três grandes eventos, ou três grandes concertos dentro da nossa Associação do Centro Cultural, além das peças de teatro, que também são formidáveis, das revistas, e que essas também têm tendência a esgotar, além dos concertos promovidos ou pelo Corpo Polifónico Municipal de Tábua, ou pela Academia Artística do Município de Tábua, ou por outros operadores externos. Portanto, temos aqui ramificado várias questões. É aquilo que são os concertos dinamizados pela Sociedade Civil de Tabuense, aqueles que são efetivamente revistas e teatros que trazemos de fora, aquilo que são concertos de grandes nomes da música portuguesa, em que temos aqui também com participação cultural, não, propriamente dos eventos, para que o valor do bilhete seja também um volumemente acessível e que haja aqui uma comparticipação do município. E, portanto, no próximo dia 10 de outubro teremos o Miguel Araújo. Neste âmbito, estes grandes nomes da música, temos pelo menos 3 concertos sempre anuais, estão interligados, e referido aqui também toda a equipa do Centro Cultural, mas sobretudo o dinamismo que a mesma tem ao longo dos dias. E, portanto, é diário. A questão da Academia Sénior, da atividade do âmbito das atividades de música, que lá são dadas. Nós temos mais de 100 pessoas que passam diariamente pelo nosso centro cultural, fora a participação nestes grandes eventos. Portanto, uma instalação também com muito dinamismo, com muita atividade, e isto sim é valorizar as infraestruturas e utilizá-las e rentabilizá-las ao serviço da população.
1: Quanto agora a projetos a desenvolver, a autarquia procedeu recentemente à assinatura de protocolos de colaboração com a Faculdade de Letras da Universidade de Coimbra e uma agência de investigação científica de Espanha. Perguntamos então o que é que contempla este protocolo, que trabalho é que vai ser desenvolvido neste âmbito?
0: Se me permitir pensar aqui este capítulo da cultura e da música, dizer também que tivemos aqui na Casa da Democracia, lá esses espaços do Conselho, um concerto de encerramento do 11º estágio de verão da Academia Artística do nosso município, uma coisa soberba. E, portanto, este ano, com homenagem aos Queen, em que trouxemos aqui uns artistas que, efetivamente, ou um grupo musical que fazem esta homenagem a esta banda britânica, famosíssima, em que juntámos aquilo que foram os alunos, neste caso os 125 participantes, que são provenientes não só de Tábua, mas outras localidades. Tivemos 15 localidades de jovens fora do concelho que tiveram aqui durante esta semana de formação e aprendizagem e partilha artística para que depois aplicassem os seus dotes no concerto. Portanto, um concerto que juntou mais de 1000 pessoas entre os espectadores, entre os participantes, entre parte também do corpo polifónico, entre elementos, professores também e alunos da academia, mas sobretudo estes jovens. Eu gostaria também de salientar, porque se há bocado falámos que muitas vezes vamos aos espetáculos com grandes nomes da música portuguesa, que vêm ao nosso centro cultural, e estes jovens não ficam atrás, e que juntámos aqui também esta homenagem a este grupo britânico, à banda britânica, que foi lindíssimo, um espetáculo de elevado da qualidade, e que digno dos melhores pontos, ou das melhores cidades do país. Portanto, parabenizá-los também a eles. Ainda em concreto à questão, também uma forma de cultura e a forma do património, tivemos aqui no âmbito daquilo que achamos também que foi inserido nas comemorações do Dia Internacional da Arqueologia, aquilo que foi um estabelecimento de um protocolo de colaboração entre a Faculdade de Letras, a Universidade de Coimbra, e também a Agência Estatal do Conselho Superior de Investigações Científicas de Espanha, em Madrid. E, portanto, o município de Tábua assinou com as duas entidades aquilo que será a possibilidade de termos técnicos especializados e também arqueólogos, juntando à contratação que temos com a arqueóloga que está a trabalhar connosco, da qual promovemos a Carta Arqueológica do município de Tábua, juntámos aqui conteúdo científico de investigação que nos vai permitir, já como prática efetiva, analisar e verificar aquilo que é local, nomeadamente na Venda da Esperança, ali junto a Blocas, aquilo que achamos, que temos a certeza, para mim está identificado por eles, que pelo menos tenha sido 3 acampamentos romanos. E, portanto, o rio Alva é um rio muito forte do ponto de vista, na altura, dos romanos, do ponto de vista estratégico, da exploração aurífera, e, portanto, estas antigas paisagens mineiras que tinham esta valorização desta mesma matéria, queremos explorá-la, queremos lançar o desafio também que depois juntem a nós outros municípios, onde o Rio Alpa passa, para criarmos aqui uma rota futura, nesse mesmo sentido, mas nesta parte inicial é explorar e ver o acampamento, fazer esta valorização deste património, para percebermos depois também e contarmos uma história turística dentro da realidade, naquilo que eram as antigas paisagens mineiras, nomeadamente ligadas à exploração aurífera deste rio, que foi tão importante para os romanos. Portanto, aqui juntamos rigor, juntamos a área científica, juntamos recursos humanos que possam explorar mesmo esta matéria, para podermos identificar, valorizar e depois tomar também um produto turístico, aquilo que pretendemos na Rota do Rio Alto.
1: Dizer também que o município recebeu a encarregada de negócios da Embaixada da República Checa com o intuito de internacionalizar o concelho e também captar investimento para o território. Assim, de forma concreta, de que forma é que o concelho pode beneficiar, Sr. Presidente, destas parcerias?
0: Eu vou-lhe aqui dar um... Nós estabelecemos um protocolo com o Invest Center, assinámos o mesmo publicamente na nossa feira comercial industrial de Tabo. E o protocolo via que teria que também trazer, digamos assim, missões empresariais. Isto é um trabalho que demora muito a fazer. Nós os autarcas, seja eu, sejam outros, estabelecem prioridades, leia-se apoios às empresas, leia-se criar condições no âmbito das áreas empresariais, mas também criar know-how e criar redes de conectividade empresarial além de fronteiras para internacionalizar as empresas. E, portanto, esta foi uma primeira missão, neste caso a senhora encarregada de negócios da Embaixada da República Checa, Catherine Bossianova, veio cá, do ponto de vista institucional, apresentar também um pouco daquilo que são as suas intenções. Tivemos o cuidado de fazer uma radiografia do nosso concelho, apresentar-lhe os potenciais, apresentar-lhe também estratégias, aquilo que são os nossos números, e depois criar aqui uma sinergia para que possamos também criar dentro dos empresários a possibilidade daqueles que se querem internacionalizar irem lá fora também. Temos, por exemplo, uma empresa na nossa zona industrial que trabalha especificamente com uma área de ação em que a República Checa é a pioneira e é muito forte nessa comercialização. E, portanto, há que criar estas sinergias para ver a possibilidade ou não de estabelecer até negócios internacionais nesse mesmo sítio e alavancar um concelho que é o quarto maior exportador da região de Coimbra. Quando as pessoas questionam, o nosso papel terá que ser este, hoje veio cá, ou neste veio cá, a responsável de negócio da Embaixada da República Checa. Futuramente estaremos à espera também de delegações do Canadá e da China, mas efetivamente temos que depois potenciar dentro dos nossos empresários aquilo que é a divulgação e a exportação de um concelho. E portanto o concelho de Tábua, repito, é o quarto maior concelho exportador da região do Coimbra. E portanto esta capacidade de fornecer mais mecanismos, de fornecer mais oportunidades para a competitividade das empresas que já estão instaladas e também sempre com a possibilidade de atrair novos investimentos. Quem sabe que efetivamente também há pessoas destes mesmos países e de outras áreas que tenham interesse em investir em Tábua, como também os nossos empresários tenham interesse em investir. É um trabalho sempre que demora tempo, que efetivamente se não for feito, com certeza que estão guardadas estas parcerias nacionais e internacionais, ou demorarão mais tempo a serem implementadas no âmbito de uma estratégia de internacionalização que o município de Tábua também tem.
1: A germinação estabelecida em 2022 com o município do Sal, neste caso Cabo Verde, também se tem manifestado profícua, não é, Sr. Presidente? Tem havido uma grande ligação, uma grande relação também com esse município?
0: Sem dúvida. Nós estabelecemos um protocolo em 2022 com caráter específico, dados nota de que dentro desse protocolo que estabelecemos temos vindo a trilhar um caminho muito forte nessa mesma matéria. Contar aqui duas curiosidades. A ligação com o Sal de Cabo Verde foi através de uma viagem que fiz de férias, o portanto paga por mim, e recentemente pela outra vez de férias também paguei as viagens por mim e por cortesia, tipo com o meu homólogo do Sal, e portanto sempre numa base também de sinergia, de troca de experiências que o bem receber também sabe. Além disso, estabelecemos efetivamente um protocolo de germinação desde 2022. E aí sim prevê as visitas institucionais. Futuramente teremos que estar também a participar na Expo Tour, portanto uma Expo de Turismo que existe em Cabo Verde, assim como os mesmos estiveram aqui na nossa FACIT-T. Aliás, em Cabo Verde, em revistas, saiu páginas e páginas de valorização desta interligação que tivemos, desta experiência também turística e divulgação. Além destas experiências, temos que ter a consciência que é necessária a troca de experiências, aqui do ponto de vista também da organização dos modelos dentro das autarquias, que o protocolo também prevê seja uma realidade. E vamos receber agora duas técnicas de Cabo Verde no final de setembro, para que possamos também aqui estabelecer parcerias, e depois irão lá os nossos técnicos também nestas mesmas matérias. Além disso, esta germinação já deu caso a que o foco da formação profissional fosse uma realidade através de alunos que estão cá a frequentar o ensino profissional, nomeadamente na Eptoliva, com estágios lá também na Ilha do Sal, e portanto valorizou sem dúvida aquilo que é a composição e o acrescente de turmas e a permissão que muitas vezes faltam ali alguns alunos para termos a abertura de uma turma, e valorizando estes mesmos alunos conseguimos também divulgar e acrescentar valor, não só em grandeza, mas também em número de participantes ao nosso ensino profissional e daí à escola profissional, como também a ADIBER estabeleceu já um protocolo com a Câmara do Sal para o desenvolvimento também de várias áreas específicas, na qual tem sido também já um propósito. Aliás, a ADIBER em concreto estabeleceu com a Câmara de Turismo de Cabo Verde, no âmbito também destas intervenções, para implementar uma estratégia também de dinamização e de apoio, porque também temos que perceber isso, e portanto, com a CIM Região de Coimbra, já inserimos também no âmbito daquilo que é o desenvolvimento desta parceria, com oportunidades também de promoção, desenvolvimento económico e de outras áreas, em que teremos na Agência de Inovação e Ciência e Tecnologia de Mendoza da Argentina, o município do Sal, de Cabo Verde e também assim na região de Coimbra, no âmbito também da parceria que existe de projetos e iniciativas de cooperação triangular entre Portugal, América Latina e África, através também financiada pelo Instituto de Camões, e portanto já estabelecemos também parcerias com a Associação de Alpeirão, onde mesmo teve a oportunidade de colocarmos lá um caminhão também de lixo, e portanto de recolha de lixo. Portanto, há aqui uma série de iniciativas que está-se a consolidar naquilo que é o desenvolvimento de uma germinação, que não ocorre só em Tábua, ocorre em vários países e ocorre em vários municípios, para promover também e ajudar também estes países que estão também com este potencial, tanto isto turístico, como económico, como de outras áreas. Portanto, estamos muito satisfeitos. Estamos não só satisfeitos quando recebemos aqui as comitivas, e têm sido inúmeras, não só como temos aqui cabo-verdianos também a estudar, e agora a primeira leva, e parabenizar aqueles que terminaram a primeira leva dos cursos profissionais, mas também a parceria de deslocação, que nos permite também, com certeza, congregar aquilo que é a missão de cooperação que temos também como nosso objetivo.
1: Com o intuito também de atrair mais empresas para o concelho, de, no fundo, também criar mais investimento, vão ser criados 30 novos lotes na zona industrial de Tábua, não é, Sr. Presidente? O que é que nos pode dizer sobre este projeto? Em que fase se encontra?
0: É um projeto que vai demorar muito tempo. Aliás, se perguntar a qualquer autarca quanto tempo demora a implementar, desde a sua gênese até a obra concluída, uma área industrial, qualquer um diz que vai ser um mandato, portanto 4 anos no mínimo as coisas a correrem bem. Isso é um espaço temporal médio. Acreditamos nós em Tábua que se não começarmos já, mais tempo demoramos. Mas relembrar também que estamos a menos de um ano do mandato e que no anterior mandato concluímos um projeto de conclusão, nomeadamente da área industrial da Carapinha, que levou a mais de 30 anos, eu arriscaria a dizer, se não há nenhuma traição, há 38 anos a ser resolvido. E recentemente, ainda a semana passada, assinámos aquilo que foi a escritura de entrega do empresário de 4 lotes. E, portanto, percebendo também que a área da Carapinha é uma área muito específica, porque foi um legalizar de infraestruturas já há muito tempo e deixar em desnível também uma instalação para outras, e portanto daí a demora tanto processo que ficou concluído, e percebemos que temos que continuar a perspectivar o futuro. E portanto o que pretendemos, este executivo, é deixar todas as bases efetuadas para que a concretização de uma área empresarial nova geração com cerca de 30 lotes seja possível. Até lá temos que fazer a unidade de execução, que já foi à Câmara, já foi aprovado. Agora estamos a fazer a identificação de todos os proprietários, para depois passarmos para uma área negocial e de expropriação de todos estes lotes, porque são inúmeros. Estamos a falar de uma área bastante, muito grande, e percebe-se pelo volume de 30 lotes, e depois encontrar, depois do projeto todo, da aquisição dos terrenos, encontrar soluções de financiamento, é que possam também ser vertidas para que possamos concretizar este desidrato que temos. Temos dois desidratos, pelo menos deixar tudo projetado, tudo organizado, para o lado direito e trás da atual zona industrial, um crescimento. Temos empresários na zona industrial que já querem mais lotes, precisam de crescer as empresas, e esta política também da atração de novos negócios é com esse objetivo. Para o lado esquerdo, onde tínhamos sempre a ambição de também criar, ou deixar perspectivado, um parque verde urbano, para que possa ligar não só para o multiusos até à zona do estado municipal e deixar todo o projeto estabelecido e definido para um futuro, para isso ser feito por fases. Portanto, perspectivamos o futuro sempre com olhos também bem no presente e respeitando efetivamente o passado que de alguns anos também nos diz que terá que ser sempre um caminho correto, criar infraestruturas para que haja emprego, para que se crie riqueza, porque só assim é que se consegue fixar pessoas no nosso território, nomeadamente no Conselho de Tábua.
1: Sendo também as acessibilidades tão importantes, não é, para atrair pessoas, para atrair indústria, continuam a surgir nas redes sociais algumas críticas relativas ao estado em que se encontram algumas vias do Conselho, sobretudo na freguesia de Midões. Quero aproveitar o momento também para deixar algum esclarecimento ou falar-nos sobre alguma empreitada que esteja a decorrer ou que esteja para decorrer também neste âmbito.
0: Sim, desde o início do mandato, a freguesia de Midões foi a freguesia que levou mais alcatulamentos, refiro-me em concreto a toda a zona de Turis, à zona da Ribeira, à zona do Coito, e portanto lembro perfeitamente, às vezes, falar consigo e ver munícipes, espero que não sejam sempre os mesmos, a dizer, não sei se está recordado, a falar no Coito.
1: Sim, precisamente.
0: É pena que esses munícipes, por exemplo, não tenham, pelo menos, não é esse o objetivo, até dito, olha, já está concluído. A Câmara fez aqui um excelente trabalho com a Junta, foi águas pluviais, que não havia sistema de águas pluviais naquela zona realizada pela administração direta, foi renovada a conduta toda da água e foi tudo alcatroado e pintado. Ainda nem divulgámos essas fotografias nas redes sociais da nossa Câmara Municipal de Tábua, da nossa instituição, porque mais importante que isso é termos a obra concluída. E portanto essa foi concluída toda a parte de Coito, uma área que muito era também da ambição das pessoas. Foi concluída a parte da Ribeira, e que já divulgámos, já lá passei. Ficou só a zona de passagem, que se estão recordados os nossos ouvintes com a questão das intempéries. Estamos à espera que seja validada agora a candidatura que fizemos. Se a mesma não for, iremos fazer a requalificação do talude, e neste caso da ponte ou da travessia, assim vai para ser mais concreto. Já temos articulado isso com a APA, por administração direta. Se vier, efetivamente, esperemos que venha, um valor para a recuperação, iremos fazer uma recuperação de outra grandeza, isto para depois concluir o alcatruamento. A zona de Turis também, muito efetuada nesse mesmo desidrato, e recuperada. Temos em carteira duas estradas que nos preocupam e que terá que ser feito de um projeto já mais robusto. Estamos agora a preparar para o último semestre, ou neste caso o segundo semestre de 2026, toda a preparação de estabilização propriamente do projeto, para depois lançar o concurso, porque não há financiamento para isso. Se houvesse financiamento para as estradas e para as rodovias, com certeza que os municípios já teriam todos também cedido. Relembrar aos nossos ouvintes que fizemos um empréstimo de 1,2 milhões de euros para renovar e que alcatruámos muita estrada, mas nomeadamente nessa zona e nessa freguesia, precisamos de fazer aqui um projeto robusto para que possamos alcatruar desde a Rua dos Tujais até a entrada ligeira do hospital. E, portanto, a estrada está danificada do ponto de vista de circulação, e, portanto, essa será uma das prioridades para este mandato, não só aí, como a estrada também da Rua da Indústria, que, derivado ao volume de trânsito que tem sido enorme, na mesma está precisando de uma intervenção por abatimento de zonas efetivamente que estejam. Portanto, esse será o nosso desidrato sempre, na parte da circulação rodoviária, E agora fazemos um plano também até ao final do mandato, que leia-se até 2029, também de investimento, recuperação, dentro das nossas possibilidades, para que noutras freguesias também possamos ser alvo de colocação de bituminoso. Mas referir que aqui em Tábua, recentemente, e noutras freguesias, temos vindo a fazer esses hidratos, ainda não parámos. Recentemente aqui também dentro da vila procedemos a todas as marcações, tanto das ciclovias como marcações de passadeias que estavam a ser precisadas, como de estradas já tínhamos aberto recentemente novas, e refiro-me concretamente ao asfaltamento daquilo que é a rua Vasco Figueiredo, as pinturas, sinalização vertical, a sinalização horizontal, tendo em consideração que apostámos aqui mais por uma razão óbvia, temos aqui obviamente os números caros das escolas de condução, tendo em consideração que tem um centro de exames, que passam aqui diariamente e precisam também ter essas marcações sempre com todo o rigor efetuadas. E, portanto, estamos nesta parte também a criar novos parques de estacionamento, nomeadamente na zona da Vila do Mato, na Vila em Tábua já criámos mais um, e temos aqui perspectivas também de continuar a executar novas funcionalidades e novos circuitos de alcatroamento. Depois dos caminhos, que não são tão rodoviários, mas mais florestais, temos as equipas a intervir com limpezas e intervenção, sendo que é sempre uma questão dos caminhos florestais, independentemente da responsabilidade dos viscerais, sejam das juntas ou juntamente dos outros, sejam da Câmara, o que nos interessa é que possamos trabalhar em conjunto. Os meios são parques, vamos fazer aqui um reforço também já com aliás, já está dedicada, e estamos à espera já há um mês e meio da entrega de uma motoniveladora totalmente nova, com um investimento de mais de 350 mil euros, para que possamos também dar avanço nessa mesma matéria. Já está em concurso, já está a empresa, falta entregar ou adjudicar para um investimento de cerca de 200 mil euros também para os caminhos florestais, e portanto implementámos um regulamento também que apelamos para que efetivamente possa ser cumprido por parte dos utilizadores do espaço florestal, essas empresas que muitas vezes por um outro motivo danificam, têm que deixar aqui uma calção. Mas também apelamos que efetivamente as populações possam de alguma forma contribuir, não tapando os agueiros e também não plantando espécies muito à berma, porque nos criam sempre dificuldades na circulação. Os caminhos florestais e as florestas têm esta especificidade, este habitat, que temos que coabitar todos para que possamos manter aquilo que são os trajetos nesse mesmo hidrato.
1: Já agora, e quanto a esta questão da prevenção de incêndios, sabemos que foi oferecido um kit de primeira intervenção de combate a incêndios à União de Freguesias de Ásar e Covelo. Perguntava se todas as freguesias estão munidas com esta viatura, Sr. Presidente.
0: Temos evoluído muito nessa matéria, aliás, parabenizar também a União de Freguesias de Ásar e Covelo, porque recentemente também inaugurou o seu espaço cidadão em Ásar e no Covelo, e tem sido, porque o Sr. Presidente da Junta me informa, tem sido um sucesso. E, portanto, parabenizá-lo também a todos os habitantes, mas sobretudo aqueles que tiram proveito desse mesmo desidrato. A parte florestal preocupa todos, logicamente que o trabalho de prevenção é feito, a montante, com esta questão da limpeza de todas as áreas que estão inseridas num plano municipal, e, portanto, explicar aos municípios que há um plano municipal do ano, mas ao longo dos anos está a definir uma intervenção aqui, no outro ano no outro lado, no outro ano no outro lado, há aqui uma circularidade, com também responsabilidades, por exemplo,

0: dizer-vos que além dessas questões que estão inerentes a isso, há uma aposta muito forte ao longo do tempo e o ano passado, ou neste caso no mandato passado, conseguimos constituir um Centro Municipal de Proteção Civil, um Sistema de Videovigilância que está na zona da Carapinha, a questão também do reforço dos equipamentos a todos os bombeiros, dos EPIs que foram dados por parte também do município de Tábua e da CIM, no âmbito de candidaturas, um reforço também das equipas de intervenção permanente, em que tínhamos uma em cada corporação, passámos para duas. Relembrar que esses vencimentos são pagos 50% do município de Tábua, 50% pela Autoridade Nacional de Proteção Civil, e portanto há aqui muito investimento em que também há uma sensibilização para os presidentes de junta que também terem kits de incêndio para uma primeira atuação. A política de posicionar meios em dados estratégicos que é aplicada também pelas corporações de bombeiros, da qual passo também a agradecer o trabalho, tanto ao primeiro comandante, ao comandante dos bombeiros voluntários, estava Rui Leitão, como ao comandante Nuno dos bombeiros voluntários de Vila Nova da Minha, bem como todo o seu corpo ativo e a sua direção, mas também reconhecer que recentemente também foi designado o segundo comandante de Vila Nova da Oliveirinha, também o Bombeiro Brito, também no sentido de fortalecer esta estrutura. Portanto, tem feito um trabalho de organização, de prevenção. Sabemos que de vez em quando há uns malandros que andam por aí, mas efetivamente tem estado a atuar em conformidade, numa lógica global, sabendo que todos nós temos a responsabilidade também de sermos agentes de proteção civil, portanto, esse será o simples exato de consciência também está.
1: Já
0: Obrigado
1: agora,
0: pela
1: sim.
0: sua atuação.
1: Já agora também foi instalado um destacamento dos bombeiros voluntários de Tábua em Mourinho, portanto é mais uma infraestrutura que vem garantir uma resposta célere, não é, em caso de incêndios rurais.
0: Sim, o objetivo é colocar na extremidade do concelho equipamentos e bombeiros que permitam, se a zona da situação for ali perto, atuar mais rapidamente. E é esse o objetivo global. Sei que os bombeiros também estabeleceram depois um protocolo com a Escola de Bombeiros, no âmbito daquilo que é formação para condutores, que é importante também, tendo em consideração que os meninos se movem por veículos pesados, carregados de água, portanto, esta interligação, esta continuidade das formações constantes, do posicionamento, de meios, da atuação, da responsabilidade e da interligação que existe entre todas as entidades, fortalece sem dúvida e tem alguma robustez naquilo que é a ajuda também do combate aos incêndios.
1: Falávamos há pouco na União de Freguesias nas freguesias de Ázere e Covelo, portanto, onde foram inaugurados dois espaços do Cidadão. Falta este serviço em mais alguma freguesia do concelho, Sr. Presidente? Recorde-nos onde é que já está a funcionar.
0: Sim, estamos a aguardar. Aliás, nós fizemos candidaturas que promovem o equipamento eletrónico ou a ligação, digamos assim, aos serviços descentralizados do Estado para todos as uniões de freguesia e freguesias. Pouco e poucas mesmas vão aderindo, sabendo que o serviço sempre existiu, portanto existe em Tábua, propriamente na Câmara Municipal de Tábua, e agora tem as freguesias também, consoante as suas possibilidades, indo colocando. Mourões já tem, Midões também, temos a possibilidade de recentemente ter estado com este projeto da Póvoa de Midões, agora Ásia e Covelo, já lançámos o desafio das Paris e Sinde, e há outras tantas freguesias que, tendo em consideração as suas necessidades, acham que não é necessário, ou mesmo, porque têm o serviço garantido nas suas freguesias limites, ou então, efetivamente, estão num processo de adaptação do mobiliário e do serviço propriamente dito para responder às necessidades também das populações, mais por proximidade.
1: Em termos agora só aqui de respostas sociais, e embora sabendo que este não é um assunto da responsabilidade do município em si, mas perguntávamos, Sr. Presidente, se por acaso nos consegue confirmar se a Casa de Acolhimento Residencial, uma resposta da Misericórdia de Tábua, que acolhe crianças em situação de vulnerabilidade, se vai mesmo encerrar, já que é uma situação que também está a preocupar os tabuenses.
0: Não, ela já encerrou.
1: Já
0: E,
1: encerrou
0: portanto, essa
1: mesmo.
0: posso dizer com toda a certeza. Aqui, dois pontos, sem me estar a envolver diretamente, mas como autarca, indiretamente. Um ponto 1, que é um ponto prévio. Ao longo do tempo, estas valetas sempre foram deficitárias e é importante que a tutela, nomeadamente a Segurança Social, olhasse para elas, porque a ela cabe a responsabilidade e colocasse, digamos assim, a legitimidade do ponto de vista financeiro, não nas entidades, mas sobretudo garantisse esse pacote financeiro.

0: de ao longo dos anos era lamentável que o valor financeiro não desse para cobrir nem de longe nem de perto aquilo que é o investimento e as obrigatoriedades de relembrar as pessoas que são unidades e casas que estão 24 horas por dia abertas, 365 dias ou 366 dias, que obriga um volume técnico exigido para a segurança social, que efetivamente é um número bastante robusto. Portanto, há que ter isso em noção e a montante há que sinalizar isso. Pois bem, foi uma opção de uma IPSS do Conselho, nomeadamente a Santa Casa de Misericórdia de Tábua, tomou essa opção de não continuar com essa valência, uma opção respeitada. Sabemos nós, temos informação nós, município de Tábua, que entretanto os valores têm vindo a ser modificados para apoiar mais o valor de comparticipação por cada um das crianças, saber que são crianças que efetivamente vêm de outros pontos dos concelhos e do país e portanto não são crianças oriundas de Tábua, essas terão passado por outro lado por razões obviamente, mas que mantêm a sua vida e a sua ligação dentro do concelho e independentemente disso não é por si que efetivamente não há essa necessidade. Sabendo que não existe oferta desta valência em todos os concelhos, nem de longe nem de perto. E, portanto, tirando estes pressupostos todos, sabemos também que há uma IPSS interessada em, se estiverem reunidas as condições, ficar com a valência ou manter a valência aqui no nosso concelho. E estamos agora à espera também que haja contactos nesse desidrato, com a Segurança Social, essa nova IPSS, respeitando sempre a legitimidade de todas as IPSS nas suas decisões, e aqui um reforço e a solidariedade total com elas, tanto quando efetivamente deixam de ter as valências, como também quando iniciam novas valências, como foi o caso recentemente também numa área da saúde mental, que está assediada em Vila Nova da Oliveirinha, da qual também parabenizo essa audácia do Centro Social Caeiro da Mata, nomeadamente de Midões.
1: Por último, então, algum assunto mais que queira aqui trazer, Sr. Presidente, nesta entrevista?
0: É um desejar, efetivamente, teríamos muitos assuntos e, como sabe, ao falarmos o tempo passa a voar e teríamos
1: Pois
0: aqui
1: faz.
0: ainda muitas iniciativas para falar nelas e para dizer. Deixar aqui duas ou três notas, se me permite, muito, muito, muito ligeiro, dizer-vos que temos continuado aqui este périplo das candidaturas, que estamos associadas ao efeito, tanto elas, refiro-me concretamente ao Jardim de Infância de Tábua, ao Centro de Interpretação do Mundo Rural, a esta questão da Sara Beirão. Estamos a preparar um projeto muito interessante no âmbito também do projeto cultural. Isto é um projeto, efetivamente, com muita audácia, até para valorizar a questão da figura do João Brandão. Estamos em processo final da incubadora, leia-se Oficina do Queijo. Estamos nos processos finais que têm dado muita dor de cabeça de encerramento das candidaturas PRR, nomeadamente da habitação. Ainda hoje de manhã tive uma reunião também com o empreiteiro do Centro de Saúde de Tábua, para que possamos concluir dentro do prazo a obra, ou que fique dentro daquilo que é a elegibilidade. Continuamos muito preocupados, eu e os meus colegas, com a questão das escolas secundárias. Relembramos novamente que há um acordo assinado entre a Associação Nacional de Municípios Portugueses e o Governo, onde responsabiliza o Governo, que era da tutela e da responsabilidade do mesmo, em financiar a totalidade da obra, através do PRR ou de outros instrumentos. Não estamos, efetivamente, com receptividade, ou não sentimos a receptividade por parte da tutela em ver essa solução resolvida, e portanto estamos preocupados, mas continuamos sempre com muito forte naquilo que é a designação e a recuperação de todo este património municipal. Dar nota que efetivamente estamos na época do verão, e portanto dar aqui um grande abraço, uma receptividade em nome do município tal, e todos os tabuenses, àqueles que nos visitam, que têm sido muitos, àqueles que efetivamente têm as suas segundas casas cá do concelho e passam o seu período de férias cá, sejam eles vindos de Portugal ou vindos de outro ponto do mundo, portanto, que sejam aqui felizes, que nos ajudem a construir o nosso concelho também de forma eficaz e eficiente, e valorizar aqui também pequenos pormenores, como efetivamente a recém-inauguração do parque infantil na Vila do Mato, fruto de um protocolo que estabelecemos também com a Irmandade de Santana, e foi delicioso ver o sorriso das crianças e verificar mesmo que havia necessidade de investimentos menores, mas que todos eles também de bastante qualidade. Termino desejando efetivamente umas boas férias a quem ainda não teve, a quem está no gozo delas, e sei que há aqui um período de tempo que não iremos falar tanto, e portanto desejo também umas férias desta pausa do espaço do Autarca, e parabenizar toda a equipa do Rádio Clube de Arganil por este trabalho que tem sido feito em termos também de divulgação das notícias, mas sobretudo também de conversas profícuas em torno das temáticas orientadas para estas áreas, nomeadamente para o nosso concelho. Muito obrigado.
1: Obrigada a nós, Sr. Presidente, por se disponibilizar também. E então depois entraremos em contacto novamente, depois deste período de férias mesmo, desta pausazinha. Muito obrigada, uma boa semana, um bom fim de semana neste caso.
0: Igualmente.
1: Beijinho, até à próxima. E então tivemos aqui a oportunidade hoje de lhe trazer o espaço do Autarca com o Sr. Presidente da Câmara Municipal de Tábua. É verdade, vamos depois fazer aqui um interregnozinho com os nossos autarcas, porque é a altura de férias também, portanto, agosto, setembro, à partida não teremos este espacinho, mas depois retomaremos novamente no pós-férias em outubro e traremos muitos mais outros assuntos, muitos outros projetos, muitas outras iniciativas que entretanto irão decorrer até lá. Agradeço profundamente a quem esteve a acompanhar aqui este espacinho de informação. Tivemos aqui inclusivamente alguns toquezinhos, muito obrigada. Para muitos já está na hora.

0: Horinha, a partir das 13, contamos receber aqui também a nossa assistente social, a doutora Verónica Marques, com mais uma rubrica nova aqui ainda neste mês de julho. Fiquem por aí, fiquem bem, beijinho aqui para a nossa Iria Miquelina, para a nossa Lourdes Lourenço, que está sempre connosco, Joana Santos, Helena Carvalho, é assim mesmo, só gente amiga e simpática do outro lado. Continuem por aí, em sintonia com 88.5 FM.
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0: Integrada na programação da iniciativa Noites de Verão, no próximo sábado, dia 1 de agosto, vai decorrer na Praça Simões Dias, em Arganil, a 34ª Mostra de Folclore, organizada pelo Grupo Folclórico da Região de Arganil, uma mostra que este ano é Lusoxéquia. Assim sendo, segundo o programa agendado, esta mostra vai ter início pelas 21h15, contando com a participação, para além do grupo organizador, ou seja, do Grupo Folclórico da Região de Arganil, do Rancho Folclórico da Gulgã, de Ribatejo, Grupo de Danças e Cantares de Barcelos, do Minho, Rancho Folclórico de São Tiago de Silvalde, de Espinho, Douro Litoral Sul, e ainda o Grupo Etnográfico Astricanas de Vila do Moinhos, Viseu, aqui do nosso país, havendo então como grupo internacional convidado o Folklornin Sobor Cifra da Chequia. Note-se que antes do início das atuações, às 17h30 terá lugar no Salão Nobre do município de Arganil a recepção e a entrega de lembranças, seguindo-se um jantar com os grupos participantes nesta iniciativa. Em Góis, a Biblioteca Municipal António Francisco Barata transformou-se recentemente num espaço de partilha, criatividade e aprendizagem. No âmbito do projeto municipal, Góis em Comunidade, Tecer, Medir e Contar, o espaço acolheu uma atividade especial com as crianças do Centro de Atividades de Tempos Livres, o CATL, do Centro Social Rocha Barros, combinando o convívio intergeracional com o desenvolvimento de novas competências. A iniciativa centrou-se em dinâmicas práticas, desafiando os mais jovens a construir uma pulseira recorrendo a um tiar de cartão. De forma lúdica, a confecção desta peça serviu de mote para explorar conceitos matemáticos no terreno. Com o auxílio de réguas e fitas métricas, os participantes realizaram diversas medições e contactaram diretamente com diferentes unidades e escalas de medida, estimulando a destreza manual, a concentração e a persistência. Um dos pontos altos deste encontro foi a promoção do diálogo entre diferentes faixas etárias. A atividade contou com a participação voluntária de Helena Souza, representante do projeto Clube da Malha e dos Lavores, cuja colaboração enriqueceu a experiência dos mais novos através da transmissão de conhecimentos tradicionais e do reforço dos valores do voluntariado. Em Fajão, União de Freguesias de Fajão Vidual, Conselho de Pampilhosa da Serra, vai ser prestada uma homenagem a uma benfiquista, a Isaura Fernandes, no dia 11 de agosto. Esta iniciativa insere-se no quarto almoço convívio dos benfiquistas de Fajão e Amigos, que vai decorrer nesse dia, ou seja, dia 11 de agosto, a partir das 12h30, no recinto da Nossa Senhora da Guia. Refira-se que a referida homenagem vai decorrer uma hora antes, ou seja, pelas 11h30, no adro da Igreja de Fajão. Quem quiser associar-se deve inscrever-se através de Luísa Simões, cujo contacto é o 914-719-976, ou junto de Jorge Moraes, através do número 963-895-921.
1: O estado do tempo nas próximas 24 horas.
0: Céu em geral pouco nublado, apresentando períodos de mais nebulosidade nas regiões norte e centro, em especial no litoral, até ao meio da manhã e para o fim do dia. Vento em geral fraco, do quadrante oeste, possibilidade de formação de neblina ou nevoeiro matinal em

0: Alguns locais do litoral norte e centro, pequena subida de temperatura no Algarve. E foi mais um bloco informativo por aqui na RCA. Estamos a chegar ao final de mais uma semana, portanto ficam os nossos votos de uma feliz sexta-feira e de um ótimo fim de semana.
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11: Ora, estamos aqui outra vez de volta. Eu sou a Juliana Oliveira.
12: E eu sou o Alexandre Alves e vamos estar aqui só assim...
11: uns 20 minutinhos.
12: Exatamente, ia fazer meia hora, mas já nem é isso.
11: Já nem é isso, mas depois à tarde estamos de volta. Vamos ficar aqui até à uma.
12: Exatamente.
11: Que vamos agora praticamente para ser o horóscopo. Por isso, vamos já passar a ele.

E começamos aqui com o carneiro, que a carta do dia é papisa, que significa estabilidade. No amor, uma discussão poderá abalar a sua paz. Procure entender-se com o seu par. Na saúde, se lhe custa beber água, tome chá. O importante é que hidrate o organismo. No dinheiro, pode pôr em marcha um projeto importante. A estabilidade está perto. Números da sorte. 9, 17, 20, 28, 31, 47. E entretanto temos aqui mais duas chamadinhas da Dona Fernanda Pinto e do Sr. Luciano Pereira. E passamos aqui ao touro, que a carta de é os enamorados, que significa escolha. No amor, ofereça um presente ao seu amor, uma surpresa que sabe sempre bem. Já na saúde, hidrate-se melhor. No dinheiro, pense bem antes de dizer sim a tudo. Saiba definir prioridades e calendarizar tarefas. Números da sorte: 15, 18, 23, 29, 30, 47. Agora passamos aqui aos gêmeos, que a carta do dia é o carro, que significa sucesso. O seu par pode lhe fazer uma surpresa, deixe-se conquistar. Na saúde, cuidado com o excesso de fritos, a sua vesícula pode ressentir-se. Já no dinheiro, está em maré de sorte, aproveite para progredir no seu trabalho. Números da sorte: 7, 19, 23, 28, 41, 44. Agora passamos aqui ao caranguejo, que a carta do dia é 8 espadas, que significa crueldade. No amor, poderá passar menos tempo com o seu par devido ao que tem para fazer. Já na saúde, fazer exercício, beber água e seguir uma dieta equilibrada são cuidados que deve ter. Já no dinheiro, alguém pode ser cruel consigo. A verdade virá ao de cima. Números da sorte: 1, 9, 14, 17, 36, 45.

Agora vamos aqui ao Leão, que a carta do dia é o 9 de espadas, que significa mau pressentimento. No amor, para afastar a angústia que tem no coração, desabafe com o seu par. Já na saúde, fortaleça as unhas comendo couves de Bruxelas. No dinheiro, seja prudente nos gastos. É época de contenção. Números da sorte. 11, 14, 25, 34, 47, 48.

0: Agora passamos aqui ao Virgem, que a carta do dia é o 2 de espadas, que significa falsidade. No amor, haja com prudência, o amor exige trabalho e empenho. Já na saúde, seja otimista, a vida leva-se melhor assim. No dinheiro, esforce por cumprir as tarefas que lhe destinarem. Números da sorte: 1, 8, 21, 28, 32, 45.
1: E agora para a balança, temos como carta do dia o Cavaleiro de Paus, significa viagem longa e partida inesperada. O amor, evite cobrar ao seu par aquilo que também não consegue fazer. Na saúde, invista no desporto, tornando-se mais saudável. No dinheiro, pode ter de fazer uma mudança no trabalho, dê o seu melhor. Números da sorte são 9, 14, 16, 24, 28 e 37. E agora para Escorpião, temos como carta do dia o 9 de paus, significa força na adversidade. No amor, vai haver força para ultrapassar o mal-estar com o familiar e devolver a harmonia ao seu par. A saúde, beba de 1,5 litro de água por dia ou chá sem açúcar, é importante hidratar-se. No dinheiro, aposte no crescimento profissional e inscreva-se num curso. Números da sorte são 5, 7, 18, 29, 31 e 38.

E agora para Sagitário temos como carta do dia o 4 de paus, significa ocasião inesperada e amizade. O amor pode reencontrar um familiar cujo recordarão bons tempos, bons tempos, bons tempos no geral. Na saúde, para atenuar as olheiras, reforça o consumo de soja. No dinheiro, não dê ouvidos a terceiros, confie mais em si. Números da sorte são o 4, o 7, 19, 21, 26, 47. E agora para Capricórnio, temos como carta do dia o 5 de ouro, significa perda e falha. No amor, poderá encontrar-se com o amor e impressionar-se à primeira vista. Na saúde, repouso suficiente, caso contrário, poderá ficar doente. No dinheiro, seja cauteloso com os gastos. Números da sorte são 1, 8, 17, 19, 25 e 32. E para Aquário agora temos como carta do dia o 7 de hoje, significa trabalho. No amor, quebra a monotonia, surpreende o seu amor com o jantar à luz das velas. Na saúde, cuida da sua imagem, faça uma mudança de visual. No dinheiro, o trabalho requer maior dedicação, semeia hoje para poder colher amanhã. Números da sorte são o 7, 14, 16, 22, 32 e 45. E por fim, peixe, com carta do dia temos o cavaleiro de ouro, significa pessoa útil, maturidade. No amor, a vida familiar estará recheada de momentos de partilha. Na saúde, faça meditação, esta prática alivia o stress e promove a paz interior. No dinheiro, possíveis mudanças que envolvam mais responsabilidade, força. Da sorte são 9, 14, 15, 36, 38 e 45.

0: E assim tivemos então com o horóscopo de hoje. O que é que achaste do teu?
1: Achei bom. Por acaso preciso assim fazer um bocado de meditação, que às vezes o meu stress.
0: Eu vejo que sim. Tens uma estressada.
1: É pá, quando me stressam tenho de ser. Tenho de ser.
0: Mas o meu também foi bom disso, porque comi a couve do Bruxelas.
1: Gostas disso?
0: Não.
1: Pronto.
0: Mas eu gosto de couve no
1: tens
0: geral.
1: Tens de comer na mesma.
0: Eu gosto de couve no geral, mas essa é estranha.
1: Tens de comer.
0: As couves são quase pequenininhas, não
1: tens
0: são?
1: Tens de comer, são essas unhas vão ficar sempre assim, ruídas.
0: Mas eu roas.
1: Pois.
0: Por isso?
1: É pá. Então, tens de parar de roer.
0: Não dá, não, já chegou um ponto em que não sei para que é que eu tenho unhas.
1: Ai,
0: já nem dá vale a pena.
1: Meu Deus.
0: Então depois então, deste blocozinho então, do horóscopo. Vamos passar uma musiquinha do Diogo Pissá, que por sinal queria só dizer assim, que lembras-te que há que é dias, mandei-te uma mensagem. Porque eu vi um vídeo de Diogo Pissá a cantar uma música, a fazer um cover de uma música.
1: É metal, não é? Tipo metal.
0: E eu achei engraçado.
1: O Diogo Pissá é mais conhecido por músicas calmas.
0: Sim, exato.
1: As músicas dele em si.
0: E desde esse dia, eu não vou dizer que acompanho, vá, mas volta e meia aparece-me um vídeo ou outro dele.
1: Sim.
0: E de todos os vídeos que me apareceram até agora, foi da mesma banda de música. Da Bring Me The Horizon. Tem aparecido sempre.
1: Mas
0: para mim ele é fã.
1: Houve uma altura que eu fui ver um concerto deles que eu até pensei que tinha sido cá, mas não era cá.
0: Que
1: eu
0: engraçado.
1: Até te disse. Ah, mas eles não tiveram um concerto cá. Ah, mas eu pelo menos fui ver, agora não sei onde é que era.
0: Pois, exato. Mas pronto, só queria partilhar
1: não, mas
0: isso.
1: Eu acho que o Diogo Pissarra, ele faz a música que quer e eu gosto muito da música dele. Mas o Pissarra também tem uma voz muito
0: tem
1: metal.
0: Boa,
1: tem uma
0: boa.
1: Voz
0: tem,
1: disso.
0: Sim, senhor.
1: Sim. Eu gosto deste género, por isso eu por mim pode continuar assim.
0: Ok, é justo. Vamos então ouvir Diogo Pissarra com o latte e com a música Sorriso.

0: E assim estivemos com o Ratinho Nogueira, com o DJ aumentou o som. E neste momento faltam aqui 4 minutos para as 13. Ai, agora estava a ver que horas eram.
1: Tecnicamente não faltam 4 minutos, vou daqui a contrariar, faltam 3 minutos e meio.
0: Ah, uau! Mas eu já disse isto há uns 10 segundos, por isso já
1: tá
0: não
1: bem,
0: conto,
1: tá
0: já
1: bem.
0: não conto.
1: Mas sim, estamos quase ali a atingir a marca da 1 da tarde.
0: É verdade, sim, senhor.
1: Que
0: E às 2 também estamos de volta com música nova que foi lançada hoje.
1: Exatamente. Eu ia dizer que aqui é a altura do almoço, mas já almocei. Era.
0: Ele almoçou ainda nem 11 horas eram da manhã,
1: Eu
0: só para
1: estava
0: você,
1: com.
0: só para verem.
1: Eu estava com fome.
0: Ele estava com fome.
1: Eu diria que é justo.
0: Tu tomas pequeno almoço ou nem por
1: Por
0: isso?
1: acaso hoje não tomei, não. Por acaso hoje não
0: Ok.
1: tomei.
0: Pá, mas almoçar ainda nem 11 são.
1: Ah, então é
0: É,
1: complicado, é o
0: pá,
1: quê?
0: não, não
1: É o
0: consigo.
1: quê?
0: Pronto, mas só para dizer que estamos de volta às 2, por
1: Exatamente,
0: isso ainda
1: daqui a
0: não
1: uma
0: nos vamos
1: horinha.
0: despedir. Vamos só almoçar e já
1: Vamos fazer
0: voltamos.
1: uma pausazinha.
0: É verdade.
1: Por isso vamos lá ouvir a música de Paulo Rezende com a música Natas no Pagode.

0: São 13 horas.
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0: Muito boa tarde, é uma hora. Meio-dia nos Açores. A GNR e a Polícia Marítima estão articuladas com as autoridades espanholas devido à crise migratória em Ceuta. O governo português admite estar preocupado com a situação e diz que recebeu a garantia do governo de Madrid de que vão ser deportados todos os migrantes que atravessaram a fronteira a partir de Marrocos. Mais de 900 bombeiros e operacionais da Proteção Civil estão envolvidos a esta hora no combate às chamas em Mirandela. É lá que permanece ativa a única frente de fogo do incêndio que começou na terça-feira em Valpaços. A Provedoria de Justiça alerta para a violação da lei no acesso a transportes públicos por parte de pessoas com deficiência. A mobilidade destas pessoas não está a ser respeitada, diz um relatório divulgado hoje.
1: São os destaques da informação, Antena 1. Temas que vamos desenvolver já a seguir no Jornal da Uma. A esta hora, no Porto, estão 25 graus, Lisboa e Coimbra com 27, em Faro estão 33, no Funchal estão 27 graus, em Ponta Delgada 23. Jornal da Uma, a edição é de Frederico Moreno.
0: O governo português segue com grande preocupação a crise migratória em Ceuta. Depois da entrada irregular de dezenas de milhares de migrantes no enclave espanhol, o governo de Luís Montenegro esclarece que as autoridades portuguesas, designadamente a GNR e a Polícia Marítima, estão articuladas e a agir em concertação com as congéneres espanholas. Em comunicado divulgado há minutos, o executivo português adianta que desde a primeira hora tem sido informado pelo governo espanhol e que tem dado garantias em estreita coordenação e cooperação com as autoridades marroquinas. O governo espanhol promete reverter este fluxo de migrantes de milhares de pessoas durante os últimos dois dias. O governo português reafirma que a integridade do sistema Schengen depende de um rigoroso controlo de fronteiras e do combate determinado a todas as formas de imigração ilegal. O comunicado sublinha ainda que Portugal se mantém em contacto permanente com os governos de Espanha e Marrocos. Neste âmbito, as autoridades portuguesas, designadamente a GNR e a Polícia Marítima, estão particularmente atentas ao desenrolar desta situação. Pedro Sánchez visitou hoje Ceuta. Foi lá que classificou a invasão de migrantes ocorrida ontem como um ataque. O chefe do governo de Madrid deslocou-se ao território no norte do continente africano, condenou aquilo que diz ser uma violação da soberania de Espanha, depois de mais de 40 mil pessoas terem entrado em Ceuta a partir de Marrocos, sem qualquer tipo de controle na fronteira.
2: Um ataque, uma violação da integridade territorial de Espanha. Ceuta é uma cidade espanhola.
3: Um ataque, uma violação da integridade territorial de Espanha. Ceuta é uma cidade espanhola e o que aconteceu ontem merece toda a nossa reprovação, toda a nossa condenação e o nível mais forte possível de rejeição e condenação, tendo em conta a violação e ataque à integridade territorial de uma cidade espanhola como a cidade de Ceuta. Não quero esquecer, claro, a dimensão da crise que a outra cidade autónoma de Melilla também sofreu ontem, mas estamos em Ceuta, que neste caso é a cidade que sofre a maior das crises.
2: Autónoma de Melilla, pero estamos en Ceuta, que es en este caso el que la ciudad que está sufriendo la mayor de las crisis.
0: Pedro Sánchez a condenar este incidente. Entretanto, o ministro espanhol do interior anunciou há instantes que 25 mil migrantes já foram repatriados para Marrocos na sequência desta invasão. O chefe do governo de Madrid empurra responsabilidades para as redes de tráfico humano.
2: As máfias que traficam com seres humanos han hecho de una sentencia del Tribunal Supremo.
3: As máfias que traficam seres humanos fizeram uma leitura de uma decisão do Supremo Tribunal de que o que faz é retificar uma decisão anterior do Tribunal Superior de Justiça da Andaluzia, segundo a qual se afirma que a repatriação das pessoas que entram no nosso espaço a nado, pelo mar, não se enquadram nas repatriações na fronteira, por considerar que não existe uma fronteira física. Aparentemente, esta interpretação da decisão do Supremo Tribunal espalhou-se como pólvora nas últimas horas pelas redes mafiosas que traficam seres humanos e produziu uma avalanche das características e dimensão que tivemos ontem.
2: Das características e da dimensão que vivimos no dia de ayer.
0: Pedro Sánchez garante que tudo fará para garantir a segurança da cidade de Ceuta e dos respectivos habitantes. Foi determinado um aumento do efetivo da Guarda Civil e um reforço dos meios do Exército e da Marinha para garantir a segurança da fronteira. Como referi há pouco, o governo português está a acompanhar a situação com preocupação e o Chega já veio defender a reposição do controle de fronteiras terrestres com Espanha, depois desta entrada de milhares de migrantes em Ceuta. O partido vai entregar hoje no Parlamento uma iniciativa neste sentido e vários países já reagiram, Daniel Belo, a esta invasão do território espanhol.
4: São reações que se dividem entre declarações de disponibilidade para ajudar e anúncios de cadeados das fronteiras. Por vezes, os dois ao mesmo tempo. É o caso de França, onde Emmanuel Macron fez saber que Paris está em contacto com as autoridades marroquinas, prontos para ajudarem os espanhóis a lidar com a crise, nomeadamente através de mecanismos da Frontex, a agência que gera as fronteiras europeias. Mas, ao mesmo tempo, Macron pediu ao Ministro do Interior para reforçar o controlo nas fronteiras com Espanha. Já o chanceler alemão exigiu que Marrocos receba de volta imediatamente todos os migrantes em situação ilegal e saudou a decisão do governo de Espanha de não permitir a entrada de ilegais no espaço europeu. De seu lado, a primeira-ministra italiana Giorgia Meloni fez um apelo para que Espanha seja suspensa da zona Schengen de livre circulação, pedido já subscrito pelo governo finlandês e também pela líder do partido alemão de extrema-direita, AfD. Nigel Farage, o líder do Reform UK, diz que o que se passou deve ser um abrolhos e que Ceuta é um local onde se joga o futuro da civilização europeia. Numa publicação na rede social X, a presidente da Comissão Europeia, Indy, indicou que a comissária para o Mediterrâneo está em contacto próximo com as autoridades marroquinas. Ursula von der Leyen escreveu que o que se passou em Ceuta é inaceitável e que não deve ser permitida a entrada na União a quem o faça à margem das leis e regras europeias. Também acredita que a parceria próxima da União Europeia com Marrocos pode ajudar a atingir resultados concretos rapidamente.
0: O líder do enclave espanhol, Juan Jesús Vivas, estima que o número de entradas de migrantes seja ainda maior do que o estimado inicialmente, apontando para cerca de 60 mil pessoas a invadir Ceuta, uma invasão a pé e a nado que até ao momento já provocou a morte de pelo menos 34 migrantes. De visita às tropas, o ministro da Defesa, Nuno Melo, agradece aos militares portugueses que estiveram nos últimos meses numa missão da NATO na Estónia e lembra que é o envolvimento de Portugal na Aliança Atlântica que está a levar o governo a reforçar o investimento no setor da defesa. Durante 4 meses nesta missão na Estónia, o contingente militar português interceptou mais de 25 aeronaves russas, é o que relata, a partir de Tallinn, a enviada especial da Antena 1, Inês Ameixa.
5: Aqui na Estónia, o sentimento é de dever cumprido. É o fim da missão de policiamento aéreo no Báltico, desempenhada por cerca de uma centena de militares portugueses.
6: É muito relevante e importante que os portugueses tenham noção de que quando nós temos aqui militares, temos militares destacados para a frente leste da NATO, com a Rússia do outro lado, correndo riscos que são reais.
5: Nesta missão de 4 meses foram interceptadas mais de 25 aeronaves russas. De visita às tropas portuguesas, que passam agora o testemunho à Turquia, o ministro da Defesa, Nuno Melo, lembra também a importância da NATO.
6: O mundo vive tempos difíceis, sensíveis, imprevisíveis, em relação aos quais a NATO, coletivamente, é a nossa melhor garantia de que, se em caso de necessidade precisamos dos nossos aliados, eles estarão lá e os nossos aliados, reciprocamente, sabendo que, se precisarem de Portugal, Portugal estará lá também. E volto a insistir, é também por isso que nós estamos a investir como estamos a investir na Defesa Nacional, nas Forças Armadas, em todos os domínios.
5: Já o Ministro da Defesa da Estónia agradece, deixa elogios ao contingente português. A pouco mais de 200 quilómetros da fronteira russa, em linha reta, Hanno Pevkur fala numa vizinhança muito ativa e sublinha o alerta. Mantém-se.
7: A Rússia não deixou de fazer a sua reforma militar. Apesar de estarem numa guerra de agressão em grande escala na Ucrânia, eles estão a trazer para a nossa vizinhança duas vezes mais pessoal, duas vezes mais equipamentos. Por isso temos de responder a isso.
5: E essa resposta também passa pela ajuda dos aliados à Estónia, que não consegue fazer sozinha o policiamento do espaço aéreo. Agora, para os militares.
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Arte e sabores no ar, é verdade, hoje excepcionalmente não vamos pedir aos artistas para ligarem, vamos ter um programa um bocadinho diferente do que é habitual, mas logo possível retomaremos aqui a normalidade também, de vez em quando também assim se impõe, porque temos algumas colaborações, não é? Algumas pessoas que entram aqui nos nossos programas, que nos deixam rubricas e portanto é habitual que nem sempre consigamos atender chamadinhas. Hoje na segunda hora vamos ter aqui também os nossos estagiários, vamos aproveitar hoje, porque eles vão de férias, não é? Nos próximos 15 dias, e então vão estar aqui convosco e vão pedir sim é que enviem mensagens aqui para o 960-311-247 e peçam musiquinhas a vosso gosto, pode ser? Vai ser assim uma espécie de peça que toca, mas sem pessoas no ar. Fica assim combinadinho, quem quiser, na segunda hora, pode ouvir a sua musiquinha preferida aqui na Rádio Clube de Erganil. Agora por aqui vem uma musiquinha para assinalar uma data que hoje se assinala também, é verdade, Dia Internacional das Mulheres Africanas. Hoje sabia que é este dia, pois é. Por isso vem aí a nossa Magda Sofia daqui a pouco com Alma Africana. Mas já que estamos a falar de efemérides, neste 31 de julho também é o Dia Mundial do Vigilante da Natureza e o Dia do Administrador de Sistemas. Fica aqui esta referência. Portanto, um bom dia para todos vocês, uma feliz sexta-feira, desde já votos de um bom fim de semana. Vou-vos deixar aqui com uma musiquinha, então a nossa Magda Sofia, aqui a sua Alma Africana. Depois, ainda antes de felicitarmos os nossos aniversariantes de hoje, vamos então aqui receber a doutora Verónica Marques no espaço do assistente social, que vamos ter por aqui uma rubrica nova com a doutora Verónica Marques. Depois, na próxima meia hora, após a publicidade, é que cá estaremos para deixar mais uma prendinha musical a quem hoje está de parabéns. Quero só deixar aqui já dois ou três beijinhos para quem nos revela que está connosco nesta hora. Beijinho para a nossa Marina Silva em Gandufe, para o nosso António Albuquerque de Oliveira do Conde, amiguinha Olga Cristino de Torre Tábua, nosso Luciano Pereira. Ai, amanhã é dia especial, não é, querido Luciano? Depois saberão porquê. Amanhã eu também cá vou estar e irei fazer-vos companhia, quer durante a manhã, quer durante duas horinhas no período da tarde. Portanto, fiquem por aí, hoje, no fim de semana e sempre. Já agora, bom apetite para quem almoça, bom trabalhinho para quem trabalha, boa viagem para quem vai na estrada a acompanhar-nos.

Ouvimos então por aqui a nossa amiguinha Magda Sofia, que quem sabe estará por aí à escuta. Um beijinho grande para ela também. E agora dizer que já tentámos aqui chegar até à doutora Verónica Marques, ainda não conseguimos, mas vamos tentar já daqui a pouco, que me parece que já está aqui a tentar retribuir a chamada à doutora Verónica. Enquanto isso, só quero aqui desejar uma boa tarde também ao nosso Fernando Almeida do Rochel, à nossa Luizinha Jorge em Vila Pouca da Beira, à nossa Luísa Santos de Pereira. Um beijinho também para a nossa Dulce Duarte de Miranda do Corvo, que julgo que ainda não tinha por aqui saudado. E então continuem por aí, fiquem para acompanhar aqui mais uma rubrica com a assistente social, a doutora Verónica Marques. Enquanto vamos tentar aqui contactá-la mais uma vez, vamos ficar aqui com uma musiquinha assim de fundo. Vem aí Bárbara Tinoco com Despedida de Solteiro. Ou de solteira, neste caso, olha, é dia para casar, dizem que é o melhor dia, não é? Portanto, muita gente já terá feito ontem a despedida de solteira, talvez. Vamos a isso, enquanto vamos então aqui contactar a doutora Verónica.

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0: tema atual, ainda que não esteja todo completo em termos de informação, que estamos à espera também da regulamentação, mas achei por bem falar um bocadinho, que é a PSU, a Prestação Social Única, que está agora aqui na discussão também social e política do nosso país. E, portanto, vou falar então sobre esta prestação e o que é que, efetivamente, depois de todas as mudanças e as discussões parlamentares, qual é que será agora a parte, qual é que é o ponto de partida para uma nova fase desta prestação, que vai aqui incluir três outras prestações numa única.
1: Faz favor.
0: Posso,
1: com po- certeza,
0: posso avançar.
1: Pode avançar.
0: É isto. Então, o que é que realmente esta, o que é a prestação social única? E é importante que não estamos a falar de um novo subsídio, mas estamos a falar de uma prestação que junta todo um conjunto de prestações de apoios sociais que já existiam de uma forma separada. Estamos a falar de que apoios? São 13. E é a pensão social de velhice, a pensão social de invalidez especial, a pensão de viuvez, a pensão de orfandade, o complemento de solidariedade, que é aquele acréscimo mensal que era pago automaticamente a alguns pensionistas que tenham pensões muito baixas, o subsídio social de desemprego, o rendimento social de inserção, que é muito conhecido também, o rendimento social por risco clínico durante a gravidez, subsídio social por risco clínico durante a gravidez, peço desculpa, o subsídio social por interrupção da gravidez, o subsídio social por adoção e o subsídio social por parental inicial e o subsídio social por necessidade de deslocação à unidade hospitalar fora da ilha da sua residência, é um aqui muito específico, e o subsídio social por riscos específicos, tem a ver aqui com riscos relacionados com a parte das grávidas ou quando o trabalho não permite que estas mães possam ir trabalhar. Portanto, são subsídios mais especiais, que haviam separadamente e agora com esta prestação social única vão integrar uma única prestação. Havia a questão que é qual é que era o valor, ontem saiu então a informação do valor de referência e porque é que eu falo no valor de referência? O valor de referência é o ponto de partida, porque algumas destas situações, apesar de ser uma prestação social única, vai também depender muito da parte do agregado, da condição de recursos, isto é, dos recursos que o agregado já tem, o que é que vai contar para o cálculo desta prestação, as bonificações que estão aqui também previstas na parte da legislação e que vai ser também regulamentado. Portanto, eu hoje era mais aqui para falar, vamos falar um bocadinho mais sobre esta prestação, como é que ela está a partir de agora, o que é que vai acontecer, mas depois no próximo programa irei eventualmente depois dar mais alguns exemplos quando já tivermos a regulamentação. Mas, efetivamente, este valor de referência estamos a falar de 268,60 cêntimos por mês, que corresponde aos 50% do indexante dos apoios sociais, que é o IAS, que é muito, é um valor de referência que se utiliza, o Estado utiliza, para calcular muitas prestações sociais, muitos apoios e até alguns limites de rendimento. Nós ouvimos muito que é o limite de rendimento que o agregado pode ter até X IAS. Para muitos apoios do Estado, há esta referência do IAS, que é um valor calculado, que é um valor que vai sendo atualizado todos os anos também de acordo com a inflação e vai sendo então atualizado e com base nesse IAS, todas as outras prestações também têm então a sua referência. Para a PSU será então os 268,60, estamos a falar de uma prestação que ainda não vai aplicar-se já, vai haver aqui também um processo de transição. E, efetivamente, não significa que todas as pessoas vão receber estes 268,60 euros. Isto é só o valor de referência. O montante final vai depender da situação de cada pessoa, cada beneficiário e do seu agregado familiar. Portanto, vão ser tidos em contas os rendimentos, a composição e outras regras que estão previstas neste novo regime e que também vão ser regulamentados nos próximos regulamentos que vão sair para regulamentar esta esta prestação. Portanto, vai haver, sabemos que vai haver majorações em algumas situações, como a parentalidade, o desemprego. Estamos a falar, muitas destas prestações são as sociais. Isto é importante que as pessoas percebam que não tem a ver com aquelas prestações que nós recebemos, o subsídio de desemprego ou da parentalidade, quando temos desconto.

0: Isto são situações para aquelas pessoas que ou não têm descontos suficientes, ou não têm o período de carência que é necessário, portanto, aqueles últimos descontos, últimos meses com descontos, para poder receber estas prestações. Portanto, não estamos a falar de prestações que são atribuídas no regime regular. Portanto, são situações muito específicas para aquelas pessoas que não fazem descontos atualmente, eventualmente, ou não têm descontos suficientes. Portanto, isso também é importante que se perceba, porque depois há sempre muita especulação à volta de tudo isto. Pronto. Portanto, também é importante desfazer aquela ideia errada que muitas vezes tem aparecido na parte do debate público, que temos nos percebido, não é? Na comunicação social e nas redes sociais, então estão inundadas. Efetivamente, há um incentivo ao trabalho que não é uma novidade. E eu acredito, estou à espera também da regulamentação, que este incentivo não vai ser para todas as situações. Portanto, eu acredito que vai ter que ser, e isto é que também vai ser o grande desafio, que é o tal caso a caso, que o Governo diz que vai ser tido em conta, que é realmente como é que vai ser este caso a caso e quem é que vai avaliar este caso a caso, quem são os profissionais mais habilitados, na minha perspectiva de assistente social, que também vão fazer, mais habilitados também para fazer esta avaliação caso a caso e este acompanhamento caso a caso. Isto porquê? Por exemplo, o rendimento social de inserção, que é muito crítico e é uma ínfima parte do nosso orçamento de Estado, também é importante que se diga isto, porque eu tenho-me apercebido que há cada vez mais ódio, é um discurso de ódio e contra os pobres, e isso preocupa-me, porque efetivamente o rendimento social de inserção é uma prestação muito atribuída a situações muito limites, é um facto, mas também tem uma percentagem muito irrisória no nosso orçamento de Estado, e isto também é importante que se saiba, porque muitas vezes há aqui informação e contra-informação que se usa estas prestações também para fazer crer que há aqui um conjunto de malandros e pessoas que não querem trabalhar estão a usufruir destas prestações. O incentivo ao trabalho já existia e já existe no atual rendimento social de inserção. E, portanto, até já falámos muitas vezes neste incentivo, que até há os programas, que são os, já foram poucos, já foram contratos de emprego e inserção e agora têm outro nome. Também é uma forma de motivar para o trabalho estas pessoas. Portanto, há efetivamente, associado a estas medidas mais de inserção, de pessoas capazes para o trabalho, de se motivar a que esse trabalho seja feito e que eles integrem o mercado de trabalho, nem que seja o social numa primeira fase, uma perspectiva depois de virem a ser integrados no mercado formal, porque o mercado social não tem os mesmos direitos que o mercado formal. Isto também é importante que se diga, porque as pessoas pensam logo automaticamente que estas pessoas têm que ir trabalhar, mas as pessoas têm que ir trabalhar também com direitos, e temos que pensar que nós também podemos um dia estar sujeitos a estas medidas, e também gostaríamos que elas fossem justas e corretas, e portanto há que ter também um conjunto de direitos associados. E isso vai existindo de alguma maneira, e eu acredito que este trabalho que neste momento também a esta regra que havia na primeira versão da lei pelo menos desapareceu, esta obrigação de todos que recebem PSU, a prestação social única, fazerem trabalho socialmente necessário. Depois também há discussão à volta deste termo, mas efetivamente isso caiu, e é importante que tenha caído, porque efetivamente era muito injusto para situações como grávidas de risco e etc. Ou pessoas com portadoras de invalidez acima de um X grau. Portanto, isso é importante que tenha caído, e foi discutido na Assembleia e conseguiu-se negociar essa saída desta obrigatoriedade. Isso também foi importante. Mas, efetivamente, o que é importante perceber é que é uma prestação que vai juntar estas 13 prestações que estão aqui avulsas, e a questão que se coloca é, então, e quem já recebe um destes apoios, como é que vai ser? Vai passar a receber menos? Nesta fase não é possível sabermos isso ainda, porque não há regulamentação. Mas se calhar vai haver pessoas que vão conseguir manter valores semelhantes, outras podem beneficiar de novas majorações e depois também há situações que se calhar pode aqui haver alguma diferenciação e esperemos que a diferença não seja para receberem menos daquilo que efetivamente estavam agora, porque também temos a falar de um direito que é importante que ele também salvaguarde aquilo que as pessoas neste momento também estão habituadas, digamos assim, ou pelo menos o direito que elas têm de receber neste momento. Portanto, essa parte depois, no meu próximo programa, também espero trazer já mais informação com a regulamentação e com até alguns exemplos mais práticos. Aqui o que efetivamente é importante perceber é que este regime pretende que não seja menos favorável do que o atual, não é? Portanto, a ideia não é prejudicar ninguém, vamos ver efetivamente se não há redução da proteção social dos beneficiários, porque efetivamente como assistencial, estou curiosa para perceber como é que isto se vai operacionalizar, de forma que não contribua para o aumento do discurso de ódio, de desprezo por quem tem menos. Pois eu vou percebendo cada vez mais aquilo que eu há pouco te falava, e isto tem um nome, chama-se aporofobia, que é uma ideia de que os migrantes, os empregados, portanto, uma ideia que os pobres é que são os causadores dos problemas todos do país, e é esta ideia de que as pessoas que recebem subsídios são preguiçosas, são umas malandras, portanto, esta generalização de quem recebe subsídios desta natureza social, não é? Portanto, eu estou também aqui apreensiva e curiosa ao mesmo tempo para perceber efetivamente porque esta aporofobia que eu cada vez vejo mais nas redes sociais, especialmente e no dia a dia, quando converso com algumas pessoas, coloca aqui questões e consequências também na forma como nós queremos ser como sociedade, como comunidade e o que é que estamos aqui a co-construir para o nosso futuro e o futuro. Constrói-se a partir do presente e, efetivamente, neste momento estamos aqui a vivenciar muito um estigma contra os pobres e eu espero que seja só uma fase em que estamos todos também muito cansados e a viver também dificuldades e temos a tendência, assim, para olhar, costumo dizer que é forte com os fracos e fracos com os fortes. Porque o que é importante também percebermos efetivamente a dinâmica da sociedade para perceber se ao criticarmos desta forma as pessoas com menos rendimentos também estamos a ser justos. Assim, aquilo que poderá ser, vão receber menos ou mais, neste momento ainda não podemos dizer nada, não é? Não é possível ainda, porque estamos aqui a falar também de uma regra que vai aplicar-se daqui mais uns meses, eventualmente no próximo início do próximo ano. E, portanto, o que é importante é as pessoas também ficarem atentas, não se envolverem aqui muito naquilo que se vai dizendo, procurarem ajuda junto dos serviços públicos que organizam a medida e junto de um assistencial ou de um técnico de intervenção social, tendo em conta que agora com a descentralização do serviço da ação social também há outros profissionais sem ser o assistencial a trabalharem nestas áreas. Da minha perspectiva crítica também, porque como assistencial tenho esta perspectiva muito atenta, em teoria esta prestação vai procura harmonizar os critérios de atribuição dos apoios sociais, no entanto a parte prática das regras é que vai também perceber se esse objetivo vai ser efetivamente alcançado e aqui estarei também para esclarecer de forma objetiva, mas também crítica, o impacto desta medida em termos práticos na vida das pessoas. Pelo menos, uma coisa boa, na minha perspectiva também, é que esta versão avança sem esta obrigatoriedade do trabalho socialmente necessário para todos, o que era muito injusto e muito incorreto e muito pouco digno da justiça social para muitas pessoas que têm questões de saúde associadas e outras limitações. Portanto, fica aqui uma pequena abordagem e esta prestação que está agora aqui no início e, portanto, se calhar podemos, no meu próximo programa, trazer mais conteúdo e com alguns exemplos mais práticos para esclarecer a população, porque acredito que as pessoas informadas e esclarecidas serão, eventualmente, pessoas mais justas na sua abordagem junto dos outros.
1: Olha, devo dizer-lhe que foi mesmo muito, mas muito pertinente este assunto, porque, e terminou a falar nisso mesmo, é que nós já tivemos aqui pessoas que estão a receber a pensão, que já vieram, sim, com esta questão para o ar, a dizer, já sabe, nós vamos ter de trabalhar para receber, sim, a nossa pensão. Portanto, isto, uhum, é uma preocupação que já começa a surgir, não é,
0: sim, doutora? E, Verónica, efetivamente, ficamos satisfeitos que ela tenha caído do acordo aqui do partido no governo com o partido da oposição, concretamente o PS, que tirasse então esta obrigatoriedade, porque efetivamente ela não estava justa. Agora vamos ver depois na prática com a regulamentação quem é que vai ficar de fora e depois como é que também vai ser feito estes acompanhamentos, que eu acredito que já na UAU, no terreno, no território, com os colegas que estão a trabalhar mais diretamente nestas áreas e que certamente vão conseguir executar esta medida, porque a medida teoricamente é de uma maneira, mas depois da execução e a operacionalidade também depende de cada um de nós, como técnicos de intervenção social e com sentimento crítico, com sentido crítico, de colocar e da operacionalidade em prol das pessoas, dos seus destinatários e não tanto da política e das regras. Claro que temos que cumprir as regras, mas também temos que ter este pensamento crítico e ir dando conta daquilo que no terreno não está a correr tão bem, para que a medida, que eu acredito que tudo é possível ser ajustado e mudado e, portanto, se não houver este alimentar da medida com exemplos práticos, isso sim é que corremos o risco de não fazermos o nosso trabalho como deve ser. Portanto, a medida está, pode ser polémica, pode aqui ter alguns ajustamentos, pode ser difícil de operacionalizar, mas todos nós técnicos que estamos diretamente ligados aos destinatários, também temos esse papel de esclarecer bem e de ajudar e de ir respondendo a nível superior aquilo que corre mal, sem medos e sem preconceitos, porque também ainda temos muitos preconceitos na intervenção social junto de muitos colegas que fazem a intervenção social.
1: É verdade,
0: é a minha,
1: sim,
0: opinião, e gostaria de deixar efetivamente também esta nota de que em termos de programa também terei atenta nos próximos meses a esta PSU para poder também elucidar. Estou disponível para ajudar quem possa querer ter mais esclarecimentos e confiem nos técnicos que estão no terreno, porque certamente eu também quero confiar que vão fazer um bom trabalho e vão conseguir perceber efetivamente como é que podem ajudar as pessoas sem que os seus direitos e o seu bem-estar seja comprometido, porque nós, Portugal, somos um Estado social e isso é uma marca que nós temos que não podemos deixar cair de todo.
1: Tal e qual. Muito bem. Ficamos a aguardar mais informações, então,
0: obrigada,
1: doutora Verónica, da sua parte. Muito obrigada
0: a todos
1: sempre.
0: E umas boas férias para quem ainda vai e bom verão.
1: É,
0: vamos
1: isso
0: aproveitar
1: mesmo.
0: As boas energias
1: e
0: do sol.
1: E para si também, não sei se é o caso, também vai de férias agora em agosto.
0: Vou. Agosto é sempre uma boa oportunidade para virmos assim para o interior, para as festinhas da aldeia.
1: Que bem, parece muito
0: ser.
1: Bem, é isso mesmo. Olha,
0: é um bom programa, não é?
1: É, sim, senhora. Olha, foi um gosto recebê-la. Beijinho,
0: igualmente.
1: Dias
0: um beijinho
1: felizes,
0: grande.
1: Doutora Verónica. Muito obrigada. Com licença, boa tarde.
0: Obrigada, boa tarde.
1: Ora, então, em breve vamos ter em podcast esta rubrica nova trazida hoje pela doutora Verónica Marques, espaço do assistente social, onde a doutora Verónica focou aqui e falou sobre um assunto muito, muito importante, que é esta questão da prestação social única. Confesso que eu também ainda não estou muito inteirada deste tema, desta situação, mas realmente já houve ouvintes que me colocaram esta questão, como é que ia ser, porque já tinham ouvido falar que eventualmente até mesmo quem tem a pensão de invalidez, que ia ser obrigado, entre aspas, a trabalhar para poder receber esta pensão. Ficámos com alguns esclarecimentos, mas fica também aqui a garantia por parte da doutora Verónica, que nos trará mais informações logo possível e vamos acreditar que tudo vai correr bem e que vem esta nova medida para melhor, não é? Vamos sempre acreditar que é para melhor, esperemos que sim. Então, depois do espaço da nossa assistente social, a quem agradecemos muito por ter vindo até nós hoje, vai aqui mais um beijinho, aliás, um para cada, ou dois, posso até enviar dois. Dois beijinhos para o nosso António Fernandes, ali em Negrelos, que está na nossa companhia, com certeza a nossa Isabel Cardoso também. Depois do almocinho devem estar a repousar um pouco e bem. Beijinho também para a nossa Olga Cristina, em Torre Taba, que me voltou aqui a saudar. A Luizinha Jorge, de Vila Pouca da Beira, também está connosco, querida Luizinha. Muitos beijinhos, uma boa tarde. Boa tarde também para a nossa Leonor Pinto, ali em Coja. Ai, outra amiga aqui, Pinto. É a nossa querida Fernanda. Se calhar a dona Leonor e a nossa Fernanda ainda são da família. Nunca se sabe, não é? Às vezes o mundo traz-nos surpresas. Beijinho então para a querida amiguinha Fernanda Pinto e Sr. Manuel Pinto também ali em Lourosa. E saudações agora mesmo aqui para o nosso Sérgio Ascensão de Santa Alvaia de Cima, Tondela, e para a nossa querida Alzira Silva, que nos ouve ali por Aveia. Fiquem todos bem, bem dispostinhos. Para quem ainda almoça, bom almocinho. Há pouco o nosso Fernando Almeida de Rochel comunicava que também hoje a ementa lá por casa é grão com atum e ovos. Maravilha! E como sobremesa, o habitual melão também lá tenho e sabe tão bem, bem fresquinho, não é, Sr. Fernando? Um beijinho muito, muito grande. O Sr. Fernando pede-nos aqui se podemos passar uma musiquinha. Irá ficar então para depois das 14 horas, está bem, Sr. Fernando? Vou dizer aqui aos nossos queridos estagiários que depois passem o tema que pede e depois do seu, esperemos que outros venham, outros temas a pedido por parte dos nossos ouvintes aqui por SMS. Hoje vão poder pedir música enviando mensagem escrita aqui para o programa entre as 14 e as 15.
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0: Bonito este tema, não é? Dana Duarte, dama, para todas as damas, mas para todos os senhores também, todos aqueles que estão à escuta e que gostam desta musiquinha. Então, por aqui, está na hora de felicitarmos quem está hoje de parabéns, é verdade, ainda falta isso, por aqui, nesta primeira hora do Arte e Sabores. Vamos deixar aqui um beijinho para todos os aniversariantes hoje, e são muitos, alguns a comemorar o aniversário de casamento, outros o de nascimento.
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0: Então agora vamos oferecer aqui, sabem quem? Um grupo, Trapos e Farrapos, com é dia de festa. Por acaso vai haver festas por aí, desde logo a Fava, em Coja, para onde irei também logo à tarde para a inauguração deste certame. Mas muitas festas populares também começam a acontecer, não é? Chega o mês de agosto... Vem aí as festinhas, pois é, divirtam-se muito, divirtam-se sobretudo e que estejam bem, com saúde, bem dispostos, porque realmente estas festas também são importantes para o nosso bem-estar, não é? Então, e hoje é dia de festa para quem? É o que vamos saber. Para o Sr. Célio Viegas Rosa, em Tourigo, sócio 1288, que celebra hoje o aniversário de nascimento, mas também é dia de festa para a nossa sócia 1478, Maria Isabel Oliveira, e o Sr. Alberto Martins Oliveira, seu marido, que residem ali no Saíl e escolheram esta data para casar. Temos também de parabéns o nosso sócio 1531, Sr. Jorge Manuel Tavares, na Figueira da Foz, celebra o aniversário de casamento, portanto aqui as felicitações são extensivas também à sua esposa, à Dona Otília Tavares. Vamos depois aqui também ainda saudar Pedro Jorge Costa Santos, de Val do Moinho, São Martinho da Cortiça, sócio 1842, que celebra hoje também o seu aniversário de nascimento, neste caso. Voltamos aos casamentos, foi também no dia 31 de julho que casou a Dona Leonor Marques Carvalho e o Sr. Sérgio Margarido, residentes em Paião, também na Figueira da Foz, sendo a nossa Leonor a nossa sócia 2129, que é uma sócia que faz parte da designada maioria silenciosa, mas acredito que esteja à escuta hoje também. Depois pedimos que nos esteja a ouvir o Xavier Schmidt, que reside em França, de vez em quando a família está aqui pelo Agroal, talvez seja à altura disso. O Sr. Xavier é o nosso sócio 2133, aqui o felicitamos e aqui lhe desejamos também uma vida plena de alegria. E depois, dia com muita alegria, o que nós desejamos à Dona Alice Piedade Marques Pereira, da Gramaça, Aldeia das 10, sócia 2309, que também hoje comemora mais uma primavera. E temos depois outro aniversário de casamento do nosso sócio 2409. José Lopes Moreira está de parabéns e a sua esposa Maria Conceição Moreira também reside igualmente na Gramaça, em Aldeia das 10. Hoje há lá duas casas em festa, não é? Da Dona Alice Pereira e do Sr. José e da Dona Maria Moreira. Sim, senhor, que festejem bem estas datas, é o que nós desejamos. Vamos então oferecer-lhes aqui Trapos e Farrapos, é dia de festa, que tenham um bom dia de festa, continuem a passar uma excelente sexta-feira na companhia da IRCA. Fiquem por aí, volto a lembrar, comecem já a enviar mensagens escritas aqui para o 960-311-247 com as vossas mensagens da tarde e com pedidos musicais que os nossos estagiários cá estarão depois para os passar. Quanto a mim, desejo-vos já um bom fim de semana, mas amanhã também marco encontro convosco depois das 8 aqui na nossa rádio.

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1: O município de Góis renovou o seu compromisso com a preservação ambiental ao associar-se pela terceira vez consecutiva ao Plogging Challenge Portugal. Na sua sexta edição, esta iniciativa decorreu nas margens do Rio Ceira e envolveu o público infantil integrado no Programa Municipal Férias em Crescimento e no Centro Social Rocha Barros. O plogging consiste numa prática global que concilia a atividade física, como a caminhada ou a corrida, com a recolha de lixo. Nesta iniciativa, a dinâmica serviu de mote para sensibilizar a população mais jovem para a necessidade urgente de proteger a natureza. O município de Tábua assinou recentemente protocolos de colaboração com a Faculdade de Letras da Universidade de Coimbra e com a Agência Estatal Conselho Superior de Investigações Científicas de Espanha, numa cerimónia inserida nas comemorações do Dia Internacional da Arqueologia, assinalado a 24 de julho. Estes protocolos, segundo a Câmara Municipal, representam um importante passo na estratégia municipal de valorização do património histórico e arqueológico do concelho, permitindo aprofundar o conhecimento científico sobre a presença romana neste território, em particular sobre a exploração aurífera do Rio Alva e as antigas paisagens mineiras, através de uma parceria que reúne instituições de reconhecido mérito científico a nível nacional e internacional. Nesta sessão, Ricardo Cruz, presidente da Câmara Municipal de Tábua, destacou o trabalho que o município tem vindo a desenvolver na área do património, nomeadamente através da elaboração da Carta Arqueológica do Concelho de Tábua, da valorização de sítios como a Via Romana da Pedra da Sé e da aposta em novas parcerias científicas que contribuam para conhecer, preservar e divulgar a história deste concelho. O município de Pampilhosa da Serra volta a promover o programa cultural Noites de Verão, uma iniciativa que se tem afirmado como um dos pontos altos da programação estival neste concelho e que ano após ano reúne residentes e visitantes em torno de momentos de cultura, lazer e convívio. Com uma programação diversificada e de acesso gratuito, o primeiro conjunto de espetáculos vai decorrer entre os próximos dias 4 e 6 de agosto, sempre pelas 22 horas, no Largo José Henriques da Cunha, na Vila de Pampilhosa da Serra, proporcionando três noites dedicadas à música e ao humor. O programa arranca na terça-feira, dia 4 de agosto, com um concerto de Dinis Mota. No dia seguinte, dia 5, o palco recebe a Noite de Fado, protagonizada por Tiago Silva e Inês Brito, num espetáculo que promete celebrar um dos maiores símbolos da cultura portuguesa. A encerrar este primeiro ciclo, na quinta-feira, 6 de agosto, vai subir ao palco o humorista Francisco Menezes para uma sessão de stand-up comedy destinada a maiores de 16 anos. Após este primeiro conjunto de espetáculos, o programa regressa entre 18 e 20 de agosto com um ciclo de cinema ao ar livre que terá lugar no anfiteatro junto à escola sede de Pampilhosa da Serra, sendo que estes filmes serão divulgados brevemente.
0: O estado do tempo nas próximas 24 horas.
1: Céu em geral pouco nublado, apresentando períodos de mais nebulosidade nas regiões norte e centro, em especial no litoral, até ao meio da manhã e para o fim do dia. Vento em geral fraco, do quadrante oeste, possibilidade de formação de neblina ou nevoeiro matinal em alguns locais do litoral norte e centro, pequena subida de temperatura no Algarve. E foi mais um bloco informativo por aqui na RCA. Estamos a chegar ao final de mais uma semana, portanto ficam os nossos votos de uma feliz sexta-feira e de um ótimo fim de semana.
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4: E comprometidos, estamos agora de volta. Eu sou a Juliana Oliveira.
5: E nem vou dizer o meu nome porque já sabem, não é?
4: Claro que sabem. Toda a gente sabe o teu nome.
5: Ainda bem. Só para quem não sabe.
4: És muito famoso.
5: Para quem não é aqui desta terra.
4: Tu és mais famoso que o Brad Pitt, sempre ouvi dizer.
5: É, sempre ouvi dizer.
4: Não, nunca ouvi dizer, mas vamos fingir que sim.
5: Para quem não conhece, Alexandre Alves.
4: Juliana Oliveira, já me apresentei, mas.
5: Já, mas não custa nada dizer duas vezes, não é?
4: Não custa nada.
5: E vamos estar aqui com uma horinha diferente, que não costumamos fazer isto, que é a pedidos de música.
4: Pedidos de música, exatamente.
5: A começar aqui com o senhor
4: Fernando Almeida, do Rochelle, e que está a pedir a música Minha Mãe Já Partiu, do Mundo Novo.
5: É verdade, sim, senhor. Por isso vamos lá ouvir. Espero que o senhor Fernando Almeida esteja a ouvir. Por isso
4: claro que está.
5: Vamos lá pôr Mundo Novo com a música Minha Mãe Já Partiu.

0: E aqui tivemos então com o mundo novo, com música. Minha mãe já partiu aqui, pedido do nosso amigo Fernando.
1: E já sabem, se quiserem pedir músicas, liguem para o 960 311 247. Volto a repetir: 960 311 247.
0: Exatamente.
1: Enquanto não temos aqui novos pedidos, vamos passar aqui musiquinha nova que saiu, foi mesmo lançada hoje.
0: É verdade, sim, senhora, mas já agora, se não estou enganado, és capaz de ter dito liguem para o número. Nesse caso não é ligar, nesse caso tem que ser mensagem.
1: Ai, pois é, mandar mensagem, tens razão.
0: É verdade.
1: Com o nome da música. Exatamente. E do artista, porque pode haver músicas com o mesmo nome.
0: Sim, então, sim,
1: só para não enganar. Não, mas tens razão, foi uma boa observação do Ana Cacilda.
0: Exatamente.
1: Muitos beijinhos.
0: Por isso vamos lá ouvir a música Felipe Almeida com Hoje, não, Hoje Vai Ter Festa.

0: E assim estivemos com o Filipe Almeida, que hoje vai ter festa. E entretanto, temos aqui mais uma mensagem da dona Cacilda. Cacilda, ai, fogo, eu
1: Está
0: estou.
1: mal, está mal.
0: Cacilda da Silva. Que gostava de ouvir conversinha do Trio Clube.
1: Por isso,
0: Nós
1: diria
0: já
1: que.
0: obedecemos.
1: Exatamente, nós estamos cá para isso.
0: Nós estamos cá para isso.
1: Por isso, vamos então ouvir conversinha do Trio
0: Conversinha
1: Clave.
0: do Trio Clube.

0: E aqui tivemos então com conversinha do trio Clava aqui,
1: Eu
0: pedido da
1: achei
0: nossa
1: piada
0: Cacilda
1: porque a dona
0: Silva.
1: Cacilda Silva mandou uma mensagem a dizer obrigada. Nós estamos aqui, é para ouvir o que vocês querem.
0: Exatamente, exatamente. Por isso já sabem, se quiserem ouvir uma musiquinha aqui da vossa, não é? Pronto, do vosso apetite, aqui 960 311 247. Podem mandar uma mensagenzinha para este número e assim têm sempre aquela oportunidadezinha agora até uma não. Até
1: Ah,
0: às
1: ui,
0: 15
1: ui, isso
0: horas.
1: já passou, isso já
0: Até às
1: passou.
0: 3 horinhas, até às 15, de ouvir aqui uma
1: Pronto,
0: musiquinha.
1: e enquanto não mandam as mensagens, nós passamos outra vez aqui à música nova que foi lançada hoje.
0: Exatamente.
1: A maior parte destas foram lançadas hoje, por isso são mesmo novas.
0: Exato.
1: Então vamos passar aqui com Helder Campo com O Tempo Não Espera.

0: E assim estivemos com o Hélder Campo, com o Tempo Não Espera, e temos aqui agora mais um pedido do Márcio Pedroso, com música Respirar. Música que também passámos de manhã.
1: Por acaso passámos, é verdade.
0: Passámos e vamos voltar agora a passar.
1: Ah, claro,
0: não há
1: porque
0: problema
1: não.
0: nenhum.
1: Do Escalema, a música Respirar.

0: E aqui tivemos então com o Escalema, com a música Respirar. E agora já são agora 2h30, vamos dar um saltinho assim ao bloco publicitário de hoje. E daqui a pouquinho, daqui a sensivelmente 5 minutos, estamos cá novamente para atender
1: E não
0: mais.
1: se esqueçam, se quiserem dar sugestões de músicas que queiram ouvir,
0: Exato.
1: 960 311 247. Volto a repetir: 960 311 247.
0: Por isso já sabem, vamos ficar com um bocadinho da publicidade, portanto, de agora das 2h30 e já voltamos.
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1: E assim estivemos agora com o nosso bloco da publicidade das 14h30.
0: E já recebemos aqui, portanto, uma mensagenzinha da Dona Joana Santos. Ela nos pedia para ouvir uma musiquinha que gostaria de ouvir.
1: Roberto Carlos com a Montanha. É, e nós, como somos boas pessoas, nós claro que vamos meter, não é mesmo?
0: Claro que sim.
1: Não.
0: Vamos lá ouvir então a Montanha de Roberto Carlos.

0: E assim estivemos com o Roberto Carlos, com a montanha a pedido de Joana Santos.
1: É verdade, sim, senhora.
0: E já sabem, se quiserem dar uma sugestão de música, mandem mensagem para o número 960-311-247. 960-311-247.
1: E entretanto vamos ouvir mais um bocadinho de musiquinha daquela que tu dizes que saiu hoje.
0: Eu tinha aqui, por acaso tinha aqui algumas.
1: Estás aí carregadinha delas.
0: É verdade, sim senhora.
1: Vamos lá ouvir uma música de Martim com Magique, com a música Olele. Oh,

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1: E assim tivemos com Martin e Mágico com o Lele.
2: Exatamente. E entretanto, recebemos aqui um pedido para a música de Fernando Daniel, com a música Melodia da Saudade, vindo de quem? Da minha mãe.
1: Uau, fogo.
2: Oh, pá. Minha mãe está a ouvir esta hora. Fogo. Sim, está bem. Pá. Um beijinho para ti, mãe. E vamos lá ouvir então Melodia da Saudade, de Fernando Daniel.

0: E assim estivemos com o Fernando Daniel, como o Dia da Saudade. E voltamos a relembrar, mas pela última vez, porque nós saímos às 3 aqui da emissão.
1: É verdade.
0: E depois não podemos estar aqui a meter mais músicas. Por isso, mais uma vez, 960-311-247. 960-311-247. Mais uma mensagem e está feito, porque
1: é
0: mais
1: verdade.
0: Uma vez nós saímos às 3. Então, enquanto isso, vamos meter aqui mais uma música das novas, não é mesmo?
1: Exatamente, agora de Sofia Portela com Felipe Almeida, com a música Trocas e Baldrocas.

0: E assim estivemos com Sofia Portela, com Filipe Almeida. E eu confesso que agora vou de férias muito feliz, porque temos aqui uma mensagem da Ana Cacila Silva a dizer: boas férias, vamos ter saudades das vossas vozes. Eu, por acaso, fiquei muito contente ao ouvir esta mensagem.
1: Oh,
0: A
1: pá,
0: ouvir,
1: muito
0: não, a ver,
1: obrigadinho.
0: a ler. Não é a ouvir.
1: Ah, viste a tua voz?
0: Não, não, estou a dizer a ler a mensagem.
1: Sim, eu
0: Não foi
1: sei.
0: a ouvir a mensagem.
1: Muito obrigadinho, Dona Cacilda, e um beijinho
0: Muito
1: para si.
0: obrigada, muitos beijinhos.
1: E agora vamos aqui ouvir uma musiquinha a pedido.
0: Não sabemos.
1: Depois, a pedido, não
0: É um
1: sei.
0: número e não temos aqui o nome, por
1: Exatamente.
0: isso não sabemos, mas vamos meter a música qualquer das formas.
1: Exatamente. A música chama-se Amor de Mãe, da banda, ou do grupo, vá. É só brilhante.
0: E pronto, vou só avisar que vai ser a última música que vamos
1: Exatamente.
0: estar aqui a ver das mensagens, por isso.
1: Por isso, esta, portanto, é a última música com Amor de Mãe.

0: E aqui estivemos então com a música Sol Brilhante, Amor de Mãe. Aliás, com a música Sol Brilhante, não. Com a banda Sol Brilhante, com a música Amor de Mãe. É agora sim.
1: É verdade. Entretanto, também vamos aqui de férias,
0: Exato,
1: não é verdade?
0: agora despedimos-nos durante 2 semaninhas.
1: Duas semaninhas, vão ser duas semaninhas, sem nos ouvir. As pessoas estão tipo, yay, ainda bem. Estou a brincar,
0: Então, agora para finalizar aqui, pronto, a nossa estadia. Vamos.
1: Não é finalizar a estadia, não enganes as pessoas.
0: Finalizar antes das férias.
1: Antes das férias.
0: Vamos ouvir a música da Sónia Flávia com Eu Sou a Tua Tentação. Muito obrigado.
1: E obrigado por nos ouvirem.
0: E a gente está cá dia 17.
1: Estamos 17? De volta. 17. Acho que é 17.
0: Acho que sim.
1: Estamos de volta, é isso que importa.
0: Exatamente. Vamos lá ouvir então, Sónia Flávia.

0: São 15 horas.
1: 34 é a máxima prevista para Santarém e Setúbal, 33 para Vila Real, 32 para Viseu e Lisboa, 31 para Guarda e Coimbra.

0: Boa tarde, são 3 horas no continente e na Madeira, são 2 da tarde nos Açores. Está na hora de conhecermos as notícias que marcam esta sexta-feira, Frederico Moreno.
1: É o primeiro caso conhecido de recurso aos tribunais por causa das falhas nos exames do secundário. O Tribunal Administrativo de Viseu deu luz verde a uma providência cautelar apresentada pela família de um aluno que chumbou na prova de português porque várias das respostas desapareceram da plataforma de correção. Não houve consenso entre os partidos políticos para aprovar a audição de Luís Neves no Parlamento. PSD e CDS opuseram deram-se nessa audição do Ministro da Administração Interna. Continua a propagar-se o grande incêndio que começou em Valpaços. O fogo já tinha atingido Vinhais e Mirandela. Na última hora, as chamas entraram no concelho de Macete de Cavaleiros.
0: Notícias às 3 da tarde. A edição é do jornalista Frederico Moreno.
1: Chegou à Justiça a contestação ao processo de correção dos exames nacionais. O Tribunal Administrativo de Viseu aceitou uma providência cautelar apresentada pela família de um aluno que teve 4 valores na prova de português porque várias respostas desapareceram da plataforma digital. A Justiça deu razão ao estudante Teresa Correia através de um parecer com várias condenações.
2: O Ministério da Educação e os organismos envolvidos na gestão dos exames nacionais têm 48 horas para apresentarem o exame na íntegra e todos os documentos relacionados com a prova de português do aluno de Viseu, conta o advogado Paulo Duarte, que avançou com a providência cautelar.
3: Todo o processo não apareceu, o Estado, neste caso o Ministério da Educação e o Educa, essencialmente, estão condenados ao pagamento de uma sanção pecuniária compulsória de cerca de 100 euros por dia.
2: A prova do aluno de Viseu foi classificada com 4,3 pontos, referentes à parte do exame que aparece. Os outros itens, nas folhas de que ninguém sabe, não entram na classificação, claro. Mesmo assim, a nota final foi dada. O Tribunal tem uma solução.
3: A nota que lhe foi atribuída fica suspensa até que seja encontrada uma nota que seja devida, conforme é proposto pela providência cautelar, designadamente a atribuição do máximo de pontos na parte do exame que não aparece.
2: E para que o aluno não seja prejudicado de nenhuma forma, o Tribunal Administrativo de Viseu também decidiu sobre a candidatura ao ensino superior.
3: Isto abre a porta, inclusivamente, para a criação de supranumerários, portanto, o curso que ele venha a escolher será de acordo com a nota da primeira fase.
2: O Tribunal de Viseu também pediu todos os ficheiros relacionados com a prova deste aluno, sejam eles da escola, do Júri Nacional de Exames, do Educa ou do Agrupamento Local do Júri de Exames.
1: A Ordem dos Advogados já tinha emitido um parecer esta semana a defender a suspensão de todos os prazos dos concursos de acesso ao ensino superior, alertando para a possibilidade de apresentação de centenas de providências cautelares. Agora é conhecido o caso de um aluno que se diz prejudicado pelo processo de correção digital dos exames. O Tribunal decidiu a favor do estudante. A Antena 1 está a tentar obter uma resposta por parte do Ministério da Educação. O Parlamento vai debater na próxima segunda-feira a situação dos exames nacionais e digitalização das provas, decisão tomada pelos partidos esta manhã em conferência de líderes após proposta do PS. O debate não tem presença garantida do Ministro da Educação, porque cabe ao Governo decidir quem estará a representar o Executivo, mas Pedro Delgado Alves, vice-presidente da bancada do Partido Socialista, acredita que o Ministro Fernando Alexandre estará presente.
4: Tivemos a capacidade de construir uma solução para permitir a vinda, esperamos nós, a vinda do Senhor Ministro da Educação, enfim, ainda há instantes, não foi dada essa garantia que o Sr. Ministro da Educação não viria. Não nos passa pela cabeça que isso não seja o caso. Será a pessoa que estará em condições de prestar os esclarecimentos necessários e, portanto, um debate sem a vinda do Ministro seria estranhíssimo e seria, aliás, ao arrepio do que sempre aconteceu, quer em reuniões normais do plenário, quer em reuniões da Comissão Permanente.
1: O LIVRE também aplaude a marcação deste debate. Paulo Moacho diz que são necessárias explicações por parte do Ministro da Educação sobre as falhas nos exames.
5: É muito positivo que vá acontecer um debate na Comissão Permanente sobre a questão da educação e o caos nos exames. Consideramos que há milhares, dezenas de milhares de jovens que neste momento não sabem o que é que vai acontecer. Tivemos até o Conselho de Ministros a reunir para tomar decisões extraordinárias relativamente a esta matéria e isso justifica a necessidade de fazer este debate e de de fazer esta reunião da Comissão Permanente, porque o país precisa de explicações por parte do Governo e por parte do Ministério da Educação, e esperamos que o Sr. Ministro da Educação esteja presente na segunda-feira neste debate da Comissão Permanente.
1: Também a líder parlamentar do PCP, Paula Santos, tem a expectativa de que o Ministro da Educação esteja presente no debate de segunda-feira.
6: Relativamente aos exames nacionais, quero referir que nem nos passa pela cabeça que na Comissão Permanente, que está marcada para a semana, o Ministro da Educação não venha. Perante todos os problemas que persistem relativamente a esta situação e que exige, naturalmente, por parte do Governo, respostas, mas exige, sobretudo, soluções para que, efetivamente, garanta a estes estudantes que não sejam prejudicados, coisa que já é difícil com tudo aquilo que aconteceu nas últimas semanas.
1: O Parlamento vai debater os problemas nos exames nacionais na segunda-feira à tarde, mas o debate não tem presença obrigatória do Ministro da Educação. Em relação à proposta do Chega de audição de Luís Neves, não houve consenso esta manhã entre os partidos políticos. PSD e CDS opuseram-se, tal como já tinha acontecido na anterior tentativa de audição do Ministro da Administração Interna, concretizada pela Iniciativa Liberal. O porta-voz da Conferência de Líderes explicou hoje que as regras da Assembleia da República não permitem convocar membros do Governo para a Comissão Permanente. Perante isto, o líder parlamentar do Chega, Pedro Pinto, explicou que não se justificava avançar para um debate parlamentar sem a presença confirmada de Luís Neves.
7: Que sentido é que fazia nós estarmos a aceitar uma Comissão Permanente para falar sobre o Ministério da Administração Interna, ou sobre o Ministro da Administração Interna, para falar sobre tudo o que ele fez enquanto foi Diretor Nacional da Polícia Judiciária, sem a presença do mesmo? É uma coisa que não faz sentido. Inclusive, quando ele próprio ontem, em declarações também aos jornalistas, disse que estava disponível para vir à Assembleia da República prestar estes esclarecimentos. A pergunta que se faz é porque é que o PSD e o CDS não quiseram.
1: A Iniciativa Liberal estranha o bloqueio à audição do Ministro da Administração Interna. O deputado Mário Amorim Lopes lembra que o próprio Luís Neves tinha dito que estava disponível para prestar esclarecimentos.
8: Quando o próprio Ministro da Administração Interna se disponibilizou variadas vezes para prestar todos os esclarecimentos necessários. Ora, se assim é, porquê é que está o Governo, porquê é que está a AD e os partidos que impediram essa audição de ocorrer a escudá-lo e a impedir que ele venha cá à Assembleia da República prestar as declarações devidas?
1: Igualmente, o Bloco de Esquerda, através do deputado Fabián Figueiredo, considera que o debate só faria sentido com a participação de Luís Neves.
9: Um debate político sem a presença de Luís Neves sobre Luís Neves não faria nenhum sentido. Repare-se, se o Governo achasse que num debate sobre Luís Neves devia-se fazer representar pelo Secretário de Estado do Turismo, era isto na prática que o PSD e o Governo estava a propor, não fazia nenhum sentido.
1: Está então descartada a audição de Luís Neves na Comissão Permanente da Assembleia da República.

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0: São 16 horas. 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
1: Integrada na programação da iniciativa Noites de Verão, no próximo sábado, dia 1 de agosto, vai decorrer na Praça Simões Dias, em Arganil, a 34ª Mostra de Folclore, organizada pelo Grupo Folclórico da região de Arganil, uma mostra que este ano é Lusoxéquia. Assim sendo, segundo o programa agendado, esta mostra vai ter início pelas 21h15, contando com a participação, para além do grupo organizador, ou seja, do Grupo Folclórico da região de Arganil, do Range Folclórico da Gulgã, do Ribatejo, Grupo de Danças e Cantares de Barcelos, do Minho, Range Folclórico de São Tiago de Silvalde, de Espinho, Douro Litoral Sul, e ainda o Grupo Etnográfico Astricanas de Vila do Moinhos, Viseu, aqui do nosso país, havendo então como grupo internacional convidado o Folklornin Sobor Cifra da Chequia. Note-se que antes do início das atuações, às 17h30 terá lugar no Salão Nobre do município de Arganil a recepção e a entrega de lembranças, seguindo-se um jantar com os grupos participantes nesta iniciativa. Em Góis, a Biblioteca Municipal António Francisco Barata transformou-se recentemente num espaço de partilha, criatividade e aprendizagem. No âmbito do projeto municipal, Góis em Comunidade, Tecer, Medir e Contar, o espaço acolheu uma atividade especial com as crianças do Centro de Atividades de Tempos Livres, o CATL, do Centro Social Rocha Barros, combinando o convívio intergeracional com o desenvolvimento de novas competências. A iniciativa centrou-se em dinâmicas práticas, desafiando os mais jovens a construir uma pulseira recorrendo a um tiar de cartão. De forma lúdica, a confecção desta peça serviu de mote para explorar conceitos matemáticos no terreno. Com o auxílio de réguas e fitas métricas, os participantes realizaram diversas medições e contactaram diretamente com diferentes unidades e escalas de medida, estimulando a destreza manual, a concentração e a persistência. Um dos pontos altos deste encontro foi a promoção do diálogo entre diferentes faixas etárias. A atividade contou com a participação voluntária de Helena Souza, representante do projeto Clube da Malha e dos Lavores, cuja colaboração enriqueceu a experiência dos mais novos através da transmissão de conhecimentos tradicionais e do reforço dos valores do voluntariado. Em Fajão, União de Freguesias de Fajão Vidual, Conselho de Pampilhosa da Serra, vai ser prestada uma homenagem a uma benfiquista, a Isaura Fernandes, no dia 11 de agosto. Esta iniciativa insere-se no quarto almoço convívio dos benfiquistas de Fajão e Amigos, que vai decorrer nesse dia, ou seja, dia 11 de agosto, a partir das 12h30, no recinto da Nossa Senhora da Guia. Refira-se que a referida homenagem vai decorrer uma hora antes, ou seja, pelas 11h30, no adro da Igreja de Fajão. Quem quiser associar-se deve inscrever-se através de Luísa Simões, cujo contacto é o 914-719-976, ou junto de Jorge Moraes, através do número 963-895-921.
0: O estado do tempo nas próximas 24 horas.
1: Céu em geral pouco nublado, apresentando períodos de mais nebulosidade nas regiões norte e centro, em especial no litoral, até ao meio da manhã e para o fim do dia. Vento em geral fraco do quadrante oeste, possibilidade de formação de neblina ou nevoeiro matinal em alguns locais do litoral norte e centro, pequena subida de temperatura no Algarve. E foi mais um bloco informativo por aqui na RCA. Estamos a chegar ao final de mais uma semana, portanto ficam os nossos votos de uma feliz sexta-feira e de um ótimo fim de semana.
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5: São tantos os pares de botas que até nos entretêm com a história do gato das botas.

0: Sinceramente, eu acho que onde há um gato, tem que haver sempre um cão.
1: Mas que teoria é essa, homem? Tem que haver um cão onde há um gato porquê?
0: Então, é o princípio do cão transitório.
2: Querida,
1: diga,
2: se eu lhe pedi muito, a Rica é capaz de estar no meu partido.
1: Ai, querida, depende. Quanto é que paga?
2: Bem, posso pagar-lhe, sei lá, 25 euros e um chazinho preto com bolinhos.
1: 25 euros? Ai, que ferreta, Rica. Não faça coisa por menos de 30.

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12: Mais turistas atrair, não basta macho machão. É necessário sorrir e inventar atração.

0: Ah, é aqui, é. Está o letreiro a anunciar o Valdo Eco.
1: Pois é, pai. E está uma caixa com uma ranhura a dizer: para ouvir o Eco, meta 5 euros.
2: Bem, estas coisas têm os seus gastos e é preciso ajudar a atrair mais turismo.
0: Quais gastos? O Eco é um fenómeno natural que se desenvolve em certos locais onde a acústica o provoca.
2: Então, e o custo da acústica, não conta? Oh, homem, não sejas forreta e dá-me lá 5 euros para eu experimentar. Que eu saiba, ainda não proibiram o Eco.
0: Pronto, lá vão 5 euros para a ranhura. Ah, sempre quero ver se vale a pena, porque já tenho gasto muito dinheiro com ranhuras que pouco me deram em troca. Vá, mulher, grita qualquer coisa.
2: Aqui vai.
3: Amo-te! Amo-te!
4: Amo-te! Amo-te!
0: Ah, o Eco está grosso.
1: Pelo menos voz grossa tem ele.
2: E eu ouvi o que queria, porque o teu pai já não me diz nada parecido há canos.
0: Nunca me prometeste 5 euros se eu dissesse, pois não?
1: Oh, paizinho, agora eu. Oh, pai, meta lá os 5 euros para mim.
0: Ah, pronto, já está, já está. Olha, agora já podes gritar a parvoíce que te apetecer.
1: És mais bonita do que a Assunção Cristas e vais engravidar com mais prazer do que ela.
4: És mais bonita do que a Assunção Cristas e falas melhor do que ela.
1: Ai, obrigadinho.
0: Ora bem, se paguei para vocês, também tenho direito a experimentar. Cá vão mais 5 euros. Este ano somos campeões. Viva Benfica!
4: Este ano somos campeões. Viva o Futebol Clube do Porto.
0: Ora, balas, que Pinto da Costa até comprou o Eco.
1: Oh, pai, pai, pai! Está ali um homem a descer daquela árvore. Olha, pendurou um letreiro.
2: É um letreiro, é? Vê lá se percebes o que é que lá está escrito.
1: O Eco está encerrado para almoço.
4: Volte já, volte já.
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3: Amigo de turista está correto e tem nexo. Mas há cá quem não resista e leva coisa

0: pai, o pai acha mesmo que isto da gente estar para aqui a plantar estes nabos vai dar alguma coisa que se veja?
1: Não podes crer, Joaquim. Nabos fazem sempre falta em Portugal. E mais, cujam de os mandar vir de fora, porque nabos como os portugueses não é mais parte nenhuma. Olha, nem mesmo naquela parte da outra parte.
0: Oh pai, olha que aí vem.
1: Ah, rapaz, não te assustes, porque elas têm ar de ser estrangeiras lá de fora da estranja. E convém a gente fingir que somos gente civilizada, que é para elas não ficarem a pensar mal da gente.
2: Olá, nós puder acampar aqui?
0: Oh pai, elas querem armar a barraca delas aqui nas nossas terras.
2: Não, nós não queremos armar barraca. Ser tenda, entende?
1: Então, estás a ver. Estas senhoras estrangeiras ainda agora chegaram e já te ensinaram alguma coisa. Olha, se calhar até são capazes de te ensinarem muito mais. Pois claro, em campismo não se diz barraca, é tenda.
0: Pelos vistos, ainda há quem as entenda.
1: Minhas senhoras, as ladies podem montar aqui a vossa tenda à vontadinha e pelo tempo que quiserem.
2: Oh, obrigada. Nós poder despir roupa para ficar mais à vontade mesmo?
0: Oh, pai, elas querem despir-se, pai.
1: A mãe, rapaz. Põe-te manso para não assustares as ladies. Bem, podem despir tudo sem qualquer problema. Por aqui toda a gente está habituada a isso.
2: Mas, senhoras, estarem todas vestidas?
1: Bem, sabem, é que hoje tem feito um pouco de fresco. Ah, mas a gente desce precisar para ficarmos todos à maneira. Vá, rapaz, faz como as ladies.
0: Mas, o quê? Despira a roupa?
1: Sim, a roupa. Com a pele podes ficar. Vá, despacha-te. Não me envergonhe, sim.
0: Pronto, pai, se o pai manda, eu obedeço.
3: Essas cuecas são regionais, não se errem. Very typical.
2: Mas que rebaldaria! Bem a ser esta aqui.
0: Oh, pai, olha, mãe.
1: Oh, mulher, não comeces com as tuas coisas, está bem? Estes turistas pediram-me para acampar aqui. E por serem nudistas é que elas estão assim.
2: Ah, sim, francamente. E vocês? Vocês também são nudistas?
1: Oh, mulher, é a nossa obrigação sermos simpáticos para os turistas. Não te esqueças que precisamos do turismo. A gente despiu-se para elas se sentirem mais à vontade e não pensarem que os portugueses são para aqui uns provincianos subdesenvolvidos.
3: Oh, não se errem, subdesenvolvidos. Nada subdesenvolvidos mesmo.
2: Oh, yes. Estarem mesmo a ficar muito menos subdesenvolvidas. Ui, cada vez menos subdesenvolvidas. Yes?
3: Eu até era capaz de propor uma troika. Queres troicar sua mulher por nós duas? Querem?
1: Bem, se forem boas na cultura do tomate e do alho francês...
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4: Reclamações. É Esta sopa tem uma barata.
10: Porquê? Queria duas, era? Desculpe, madame, mas a este preço só posso pôr uma barata em cada sopa. Porque senão não era barata, era cara.
4: Não pago. Este mês não paga renda. A casa está em péssimo estado. Chove lá dentro por todos os lados.
1: Quer-se dizer, a senhora tem água de graça e ainda vem reclamar, é? Acha que é pagar muito? Só 500 euros por mês por uma casa com piscina?
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0: São 17 horas.
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0: Ora então, muito boa tarde, bem-vindos a este Clube SA de hoje, sexta-feira, 31 de julho, qual é o melhor dia para casar, sem sofrer nenhum desgosto, o 31 de julho, porque depois entra agosto. Não se pode falar no 31 de julho sem se falar nesta música, é ou não é verdade? Boa tarde aos nossos sócios e sócias, madrinhas e padrinhos aqui da nossa rádio e claro, juntem-se a nós, aumentem a família da rádio, que depois vão ouvir o vosso nome também aqui no Clube SA, além de outras coisas. Começámos esta horinha com as sete saias, este medley. Paula Pereira a fazer-vos companhia nesta horinha e depois no Peça que Toca também cá estarei. Mas nada melhor como começar por saudar então aqueles que são pequeninos neste dia 31.
1: Parabéns, parabéns, parabéns para você.
0: Então hoje quem está de parabéns é o Célio Viegas Rosa, em Torigo, sócio 1288. Saudamos Pedro Jorge Santos Costa, aliás, Costa Santos, em Valmoinho, São Martinho da Cortiça, que é o sócio 1842. Saúdo Xavier Schmidt, em França, sócio 2133. E vou saudar a Dona Alice Piedade Marques Pereira, na Gramaça, Aldeia das 10, que é sócio 2309. Depois temos aqui quatro casamentos. Maria Isabel Oliveira e o Sr. Alberto Martins Oliveira, no Saíl. A Dona Maria Isabel, que é a nossa sócia, 1478, que tive muito gosto em estar com eles no passado domingo. Aqui para o Sr. Jorge Manuel Tavares e a Dona Otília Tavares, na Figueira da Foz, o Sr. Jorge Tavares, que é o nosso sócio, 1531. Leonor Marques Carvalho e Sérgio Margarido, em Paião, Figueira da Foz, a Dona Leonor, que é a nossa sócia, 2129. E depois vou até à Gramaça, Aldeia das 10, saudar o Sr. José Lopes Moreira e a Dona Maria Conceição Moreira, o Sr. José Lopes, que é o nosso sócio, 2409. Então, para todos eles, faço votos que tenham a continuação de um dia de parabéns muito feliz, junto de quem mais ama, que se repita por muitos e muitos anos com muita saúde e claro que os casais renovam os seus votos de felicidade por muitos anos. Para eles vai aqui o Mundo Novo com parabéns, te vou cantar. Parabéns.

E vamos dar então início ao Clube RCA e vamos já saudar a sócia 2348 do Cília Rita de Almeida Costa em Torais e o senhor Fernando Pereira da Costa, que é o sócio 2349. Em Santa Combadão, saúdo Vasco Ferreira Soares, sócio 2350. Vou saudar o senhor Floriano Figueiredo Pereira em Silvares Silgueiros, que é o sócio 2351. Vou até Gouveia saudar o senhor João de Gouveia Gomes, sócio 2352, e depois em Capitorno Penacova, saúde o sócio 2353, Amândio da Silva Batista. Amélia Ferreira, em Vila Miã Sobral, que é sócio 2354. Vou saudar em Moimenta de Maceiradão dois sócios. Sócio 2355, Fernanda Costa Mendes, e o sócio 2356, António Fernando Mendes Coelho. Em Paradelo de Lourvão, vou saudar a dona Maria Isabel Rodrigues dos Santos, sócia 2357. Em Portela da Azóia, vou saudar Marília Barreiros Pereira Monte, sócia 2358. E por fim, vou até Nelas saudar o sócio 2359, António Francisco Santos Marques. Ora, para todos eles, vou então mandar esta musiquinha do Adérito Correia da Maria do Carmo. Entrei na sala. Vamos lá, espero que gostem.

Agora vou até o Outeiro de Espinho Mangualde saudar António Jorge Dias Loureiro, sócio 2360. Em Foz da Moura, Pomares, Avelino de Coisinha Pinheiro, sócio 2361. Em Casal Mendo, Cargal do Sal, saúde o Sr. Abílio Candeias Lopes, sócio 2362. Aqui na Gandra Arganil, saúde o Sr. Leonel Carvalho das Neves Lopes, sócio 2363. E vou até a Amadora saudar o Sr. José Carlos Matos Arinto, sócio 2364. Aqui mais pertinho no Rochelle, Arganil, saúde o Sr. João António Almeida Santos, sócio 2365. Em Valongo, Covas, João Tiago Gonçalves, sócio 2366. E vou até Porto Selvado Pomar, saudar a Dona Isilda Marques Custódio Coisinha, que é sócia 2367. Depois vou saudar a Sra. Agostinho António Diniz Pereira, em São Geraldo, Covas, Tábua, que é o sócio 2368. Em Oliveira do Conde, Cargal Sal, saúde o Sr. António de Albuquerque Mendes, sócio 2369. E por fim vou até Lisboa a saudar Luís Manuel Rodrigues, que é o sócio 2370. Então, para este grupinho, escolhi Adriana Lua com o tema Vem Para Mim. Aproveitem e dancem também.

Sou da sócia 2371, Carla Carapeta, em Santa Combadão. Aqui no Sarzedo Arganil, saúdo o Sr. Elídio Dias Martins Lourenço, sócio 2372. No Alqueve, saúdo a Dona Diolinda dos Santos Martins, sócia 2373. Vou até à Relva Velha saudar aqui dois sócios. Sócio 2374, Eduardo Assunção Antunes, e Laura de Jesus Gonçalves, que é sócia 2375. Em Queluz, saúdo a Rosa Maria da Silva Almeida Conde, sócia 2376. Vou até Oliveira do Hospital saudar a Dona Maria Isabela Brandes Saraiva Ribeiro, que é sócia 2377. Aqui em Arganil, saúdo o Sr. Antonino Alves da Silva, sócio 2378. Em Urgueira, São Martim da Cortiça, saúdo o sócio 2379, António Pinto Carvalho. E vou até São Marcos de Cacém saudar mais duas sócias. Sócia 2380, Sandra Elizabeth Jesus Almeida Marques. E a sócia 2381, Margarida Marques Serrão. Na Suíça, mas oriundos aqui da Cerdeira, vou saudar mais duas sócias, sócia 2382, Alda Cristina Marques Pais Almeida, e a Matilde Filipa Marques Pais Almeida, que é a sócia 2383. Em Sobral Gordo, vou saudar o Sr. José Carlos Francisco Joaquim, mas que se encontra em Lisboa, que é o nosso sócio 2384. Então, para eles, vai aqui o Agir com a Ana Moura, com este Manto de Água. Uma música bonita, espero que gostem.

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Ora, 17 horas 39 minutos, vamos agora ficar com os amigos de Guimarães com Na Minha Casa é Tudo a Meias e vamos dedicar então à sócia 2385 Maria Isoleta Santos Ferreira e Santos, em Couto do Mosteiro. Em Capitorno, Penacova, vou saudar aqui demais dois sócios, sócia 2386 Maria do Céu Gomes Simões e o sócio 2387 António Manuel Martins Soares. Em Póvoa de Midões, Tábua, saúde a dona Odete da Costa Marcos Ribeiro, sócia 2388. Vou saudar em Tábua mais dois sócios, Belarmino Roberto C. Santos, sócio 2389, e a dona Maria de Lourdes Fernandes Figueiredo, que é a sócia 2390. Em Candosa vou saudar o sócio 2391, Artur Marques Bernardo. Em São Paio do Mondego, saúde António Manuel Teixeira Catela, sócio 2392, e em Pereira Moronho, saúde o Carlos Manuel Abrantes Gaio, sócio 2393. Em Perseguido, Santa Combadão, saúde a dona Teresa Gomes, sócio 2394. Vou até Alveito Pequeno, Serpins, Lausanne, saudar a senhora António Santos Pereira, sócio 2396. Em Vila Nova de Poiar, saúde a Luana Sofia Gomes, sócia 2397. E vou até Vila Xando Monte, Tordeita, saudar aqui um casal, sócia 2398, Maria Mercedes Carvalho e Mário Pires, que é o sócio 2399. E por fim, terminamos aqui com a sócia 2400, Maria Inês Martins, em Antes Mialhada. Como eu disse, amigos de Guimarães, Na Minha Casa é Tudo a Meias.

Vamos a mais um grupinho de sócios e vamos agora saudar a dona Maria Inês Martins, é do, sócia 2400 em Antes Mielhada. Em Freixo Morta Água, saúde a Gabriela Martins Brás, sócia 2401. Em Santa Eulália Ceia, saúde a Sr. António Manuel da Costa Barreira, sócia 2402. Aqui nas Torrozelas, Arganil, saúde o Sr. Orlando Prazeres Nunes, sócio 2403. Vou saudar também hoje o Sr. António Lopes Antunes, sócio 2404. Em Rojão Grande, vou saudar aqui mais dois sócios, sócio 2405, José Manuel Fernandes Figueiredo, e o sócio 2406, Joaquim Pereira Lopes. Em Lisboa, vou saudar aqui mais um casal, sócia 2407, Ana Maria Campos Pinto Laranjeira, e José António Ferreira Laranjeira, sócios 2407 e sócios 2408. José Lopes Moreira, em Gramaça, Aldeia das 10, que é o sócio 2409, sócio 2410, António Carlos Lages Galvão, na cabeça, e aqui no Sarzedo, saúde a Marina Lúcia Almeida Castanheira, sócia 2411. Vamos até Queijas, saudar o Sr. Francisco Martins, sócio 2412. Nas Pracerias, Slavisa, saúde o Sr. Mário Neves, sócio 2413. E vou até Queluz de Baixo Barcarena, saudar Marta Ferreira Lourenço, sócio 2414. Então, para este grupinho, vou mandar a Ana e Luís Vicente com este tema de Maria Domingos. Continuação, então, de uma boa tarde esta sexta-feira. Bom fim de semana.

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1: E vamos a mais um grupinho. Saudamos a Marta Ferreira Lourenço em Queluz Baixo Barcarena, que é sócia 2414. Vou até Celavisa saudar a Ana Teresa Rodrigues Duarte, sócia 2415. Em Lisboa vou saudar aqui quatro sócios, aliás, três sócios. Sócia 2416, Maria Cidalina de Jesus. Sócio 2417, Gonçalo Daniel Araújo Rodrigues. E sócia 2418, Ana Carolina Araújo Rodrigues. Em Val Mimoso, Vimieiro, saúdo aqui dois sócios, Carlos Cantarinhas, sócio 2419, e o Henrique Cantarinhas, que é o sócio 2420. Vou até França saudar a Dona Gracinda dos Santos, sócio 2421, e por fim volto até Celavisa saudar o Sr. Guilherme Marques, que é o sócio 2420. Ficamos aqui, vamos recordar esta música do José Pinhal, Tu És a Que Eu Quero, Tu Não Prendas o Cabelo. Vamos lá então escutar, espero que gostem.

E vamos para aquele que será então o último grupinho deste Clube RCA de hoje, sexta-feira, 31 de julho. Ana Margarida Gomes Pereira Dias, nas Tuzelas, sócia 2423. Na Pova de Cerveja Mangual, saúde o Sr. António dos Anjos Matos, sócia 2424. Aqui em Arganil, saúde a Dona Maria da Anunciação Oliveira, mais conhecida por São, que é da sócia 2425. Em Figueiral, Castelões, saúde Aida Maria Henriques Dias da Silva, sócia 2426. Vou até Santa Combadão saudar a sócia 2427, Maria José Marques Viegas. Em Candosa, saúde o sócio 2428, António Augusto da Silva Cristóvão. Em Quintela, Tábua, saúde Vítor Manuel Calinas Carvalho, que é o sócio 2429. E vou até o Piódão saudar Manuel Pereira Ribeiro, sócio 2431. Em Rodanjo, Luxemburgo, saúde a Maria de Fátima Vieira dos Santos Amorim, que é a sócia 2432. Vou até Oliveirinha, Cargal do Sal, saudar o Sr. Manuel Bosch Filipe, sócio 2433. E em França, saúde o Sr. Sérgio Rodrigues Duarte, sócio 2434. Então, para todos vocês, vou mandar aqui o Marcos e o José Malhou com este Bombeiro da Paixão. Desejando a todos uma ótima tarde sexta-feira e já nos voltamos a encontrar já a seguir no Peça que Toca. Continuem connosco aí desse lado e até já.

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1: O município de Góis renovou o seu compromisso com a preservação ambiental ao associar-se pela terceira vez consecutiva ao Plogging Challenge Portugal. Na sua sexta edição, esta iniciativa decorreu nas margens do Rio Ceira e envolveu o público infantil integrado no Programa Municipal Férias em Crescimento e no Centro Social Rocha Barros. O plogging consiste numa prática global que concilia a atividade física, como a caminhada ou a corrida, com a recolha de lixo. Nesta iniciativa, a dinâmica serviu de mote para sensibilizar a população mais jovem para a necessidade urgente de proteger a natureza. O município de Tábua assinou recentemente protocolos de colaboração com a Faculdade de Letras da Universidade de Coimbra e com a Agência Estatal Conselho Superior de Investigações Científicas de Espanha, numa cerimónia inserida nas comemorações do Dia Internacional da Arqueologia, assinalado a 24 de julho. Estes protocolos, segundo a Câmara Municipal, representam um importante passo na estratégia municipal de valorização do património histórico e arqueológico do concelho, permitindo aprofundar o conhecimento científico sobre a presença romana neste território, em particular sobre a exploração aurífera do Rio Alva e as antigas paisagens mineiras, através de uma parceria que reúne instituições de reconhecido mérito científico a nível nacional e internacional. Nesta sessão, Ricardo Cruz, presidente da Câmara Municipal de Tábua, destacou o trabalho que o município tem vindo a desenvolver na área do património, nomeadamente através da elaboração da Carta Arqueológica do Concelho de Tábua, da valorização de sítios como a Via Romana da Pedra da Sé e da aposta em novas parcerias científicas que contribuam para conhecer, preservar e divulgar a história deste concelho. O município de Pampilhosa da Serra volta a promover o programa cultural Noites de Verão, uma iniciativa que se tem afirmado como um dos pontos altos da programação estival neste concelho e que ano após ano reúne residentes e visitantes em torno de momentos de cultura, lazer e convívio. Com uma programação diversificada e de acesso gratuito, o primeiro conjunto de espetáculos vai decorrer entre os próximos dias 4 e 6 de agosto, sempre pelas 22 horas, no Largo José Henriques da Cunha, na Vila de Pampilhosa da Serra, proporcionando três noites dedicadas à música e ao humor. O programa arranca na terça-feira, dia 4 de agosto, com um concerto de Dinis Mota. No dia seguinte, dia 5, o palco recebe a Noite de Fado, protagonizada por Tiago Silva e Inês Brito, num espetáculo que promete celebrar um dos maiores símbolos da cultura portuguesa. A encerrar este primeiro ciclo, na quinta-feira, 6 de agosto, vai subir ao palco o humorista Francisco Menezes para uma sessão de stand-up comedy destinada a maiores de 16 anos. Após este primeiro conjunto de espetáculos, o programa regressa entre 18 e 20 de agosto com um ciclo de cinema ao ar livre que terá lugar no anfiteatro junto à escola sede de Pampilhosa da Serra, sendo que estes filmes serão divulgados brevemente.
0: O estado do tempo nas próximas 24 horas.
1: Céu em geral pouco nublado, apresentando períodos de mais nebulosidade nas regiões norte e centro, em especial no litoral até ao meio da manhã e para o fim do dia. Vento em geral fraco do quadrante oeste, possibilidade de formação de neblina ou nevoeiro matinal em alguns locais do litoral norte e centro, pequena subida de temperatura no Algarve. E foi mais um bloco informativo por aqui na RCA. Estamos a chegar ao final de mais uma semana, portanto ficam os nossos votos de uma feliz sexta-feira e de um ótimo fim de semana.
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0: É a Paula, não é? Não é a Paula?
1: Sou sim, senhora. Tá bonito, tá.
2: Avô!
3: Cala que está a chamar.
2: Avô!
3: Já te disse que está a chamar.
2: Avô!
3: É agora, é agora, é agora.

0: Olavo.
1: Boa noite.
2: Olá, boa noite.
1: Olha, mas eu acho que já temos alguém em linha. Vamos ver quem é que está do outro lado. Boa noite.
3: Boa noite, menina Paula.
4: É a Paula, não é, menina Paula?
1: Sou sim, senhora. Olha, muito obrigada por estar connosco. Um beijinho e boa semana. Vamos lá, meu povo. Todo a bater no pé. A bater no pé, não é bater no pé.
5: Dedique-lá então, se faz favor.
6: Ah, e queria também dedicar a... Oh, já te ligaram. Esqueci-me da minha mulher. Diz lá, e tu o que é que tu queres?
5: Tenho que ser, avô.
6: Tá bem, agora só posso ligar amanhã.
7: Já pisei o raio do gato.
6: Tá claro, piloto!
1: Ora, então, muito boa tarde, bem-vindos ao Peça que Toca de hoje, sexta-feira, 31 de julho, não é? É o melhor dia, não é? Para casar. Ora, Paula Freire a fazer-vos companhia nestas duas horinhas. Ora, já sabe, se hoje ainda não pediu nenhuma musiquinha, se ontem também não fez, no Peça que Toca, é agora que o deve fazer. 235-200-572-96-31-3902. Vamos já para o telefone que ele já toca. Muito boa tarde.
8: Boa tarde.
1: Então, Sr. José, bem disposto?
8: Hoje ganhei a gandola amarela.
1: É verdade, senhor José, é verdade, sim, senhor.
8: Até como é que é, menina? Bem disposta?
1: Está tudo bem, obrigada. E consigo?
8: Também.
1: Isso é que é preciso.
8: É só desgraça, Paula.
1: É só desgraça?
8: É só fogo em todo lado.
1: A sério?
8: É, pois.
1: É. Então, e o que é que vai querer ouvir, senhor José?
8: Ainda agora você falou nele.
1: Ai, do bombeiro, da paixão?
8: Não, não. É o dia 31, é o dia para se casar.
1: Ah, é essa do Quim Barreiros que você quer ouvir?
8: Exatamente.
1: Ah, muito bem, sim senhora. Então e para quem dedica?
8: Não há mesmo me casar, está viu, está a ver a minha vida.
1: Até você deixou-se guardar para esta altura?
8: Mas é, Paulita.
1: Até e para quem dedica? É verdade. Então e para quem dedica?
8: Vou dedicar à mina Helena. Que ela falou-me no meu nome ontem, desejo muita saúde para ela e para a família toda, um beijinho grande, que eu respeito. Um grande abraço ao teu João Engenheiro, muita força para ele também e para a família toda. E para a menina Adélia, desejo muita saúde e para aquele pessoal para dela e para os vintinhos e para o trabalho para os bombeiros. E para o Sr. António Albuquerque. E para a minha Aurora Campo de Viseu. Que eu ontem fiquei contente dela ontem vir à rádio. Um beijinho para ela. E para o neto e para a neta. E para a minha Olga da Torre. Muito beijinho grande também. Muita força e coragem. E um abraço para o neto. Corre tudo bem. E para a Paulita. Uma beijoca grande. Um abraço ao teu marido. E outro menino. E outra menina. E eu até a sua mãe, eu desejo. A ver se amanhã, a ver se logo o Sr. Paulo na rádio, logo à noite não está.
1: Logo não, Sr. José. Agora eu só volto domingo de manhã.
8: Desejo muita saúde para o trabalho.
1: Obrigada, um beijinho grande também para si, tudo bom.
8: Beijinho grande, outro para o marido.
1: Serão entregues, obrigada, Sr. José. Beijinho, obrigada. Vamos lá então aqui ouvir o Quim Barreiros, o melhor dia para casar.

0: Tragosto. Ora, beijinhos a Luciano Pereira, a Sr. António Fernandes Negrelos, a Dona Helena Novilar, e agora vamos até onde? Muito boa tarde.
1: Boa tarde, hoje é o Carvalhal de Batores.
0: Então, Sr. João, como se está?
1: Olha, cá estou. E a Paulita e a família?
0: Vamos andando.
1: De manhã fui a pé na cova, cheguei aqui, era meio-dia e meia hora. Depois ainda tive que arranjar alguma coisita para comer, nem um que dei ao rato.
0: Ah, pois. Teves outros a fazer, não é, Sr. João?
1: Fui a uma consulta dos diabetes lá ao Centro de Saúde e ela passou-me receitas e marcou-me uma consulta para daqui a meio ano.
0: Então estão controlados, não é?
1: Não. Os 112 não estavam mal.
0: Não, não estavam. É até que vai querer ouvir agora, Sr. João?
1: Leonel Monteiro, no Relógio da Saudade.
0: Muito bem. E para quem dedica?
1: Ricardo Amina Adélia, que Deus lhe dê uma boa noite e que lhe dê saúde e melhor. À Dona Esmeralda de Nelas, a mesma coisa, assim como para a Helena do Vilar. Para a Senhora Aldina Rosa de Mouquim, para as minhas irmãs, para as minhas afilhadas, para os meus sobrinhos, para o engenheiro de Carvalho e para o Luís e para o filho no Luxemburgo, o Ricardo, para a Marisa de Valdana Justa, para o Zé Fernandes de Torais e para o Pipe Costa de Codalito. Para vocês e todos da rádio, principalmente para a Paula que está a fazer o programa, muita saúde para ti, um bom fim de semana, muita saúde para a tua família e que Deus te guarde sempre os teus filhos. Um beijo com todo o respeito, fica com Deus, até outro dia e obrigado.
0: Muito obrigada, Sr. João. Beijinho grande, um bom fim de semana. Beijinho, obrigada.
1: Obrigado.
0: Vamos lá ficar aqui com o Nel Monteiro e o tema Relógio da Saudade.

Ora, quem também está connosco é a Dona Dulce Duarte, ali por Miranda do Corvo, que nos diz assim: boa tarde, queria ouvir o grupo Constantinas que diz: vamos a eles, se foste rato, eu ruía, ruía. Eu penso que é esta, Dona Dulce, eu não sei. Para marido, filhos, netos Joaquim e Zé Pedro, minha avó Alzira, minha grande amiga Olga, e para si até segunda-feira. Muito obrigada, Dona Dulce, um beijinho grande e votos também aqui de um bom fim de semana. Vamos lá então ficar aqui com os sons e suadelas e este trigueirinha que é do rato.

0: Ora, e vamos então para o telefone que ele já está a tocar. Vamos já saber quem é que está do outro lado. Muito boa tarde.
1: Boa tarde, Paulinha. Agora sou eu.
0: Boa tarde, Olga. Bem disposta?
1: Tudo bem, graças a Deus. Até a Paulinha e a família.
0: Também está tudo bem, obrigada. Pronto, então, Olga, o que vai querer ouvir hoje?
1: Olha, hoje queria ouvir os Fivers. Boa sorte.
0: Muito bem.
1: Ser.
0: E para quem dedica?
1: Olha, para a Paulinha, que está aí a atender a gente, para toda a sua família, para a minha grande amiga Dulce Duarte, para a Dona Aurora Campos, para o Sr. António Albuquerque, com um beijinho e o resto de uma boa tarde, para o Sr. José Fernandes também, com uma boa tarde para ele, para a Dona Preciosa e para todas as minhas amizades, que sabem quem são muitas, não posso estar a nomeá-las todas. E para toda a gente que estiver a ouvir, todos os amigos da Rádio Clube de Arganil, que somos uma família, tudo de bom para todos, um resto de uma boa tarde e um bom fim de semana.
0: Muito obrigada, Olga. Para a Olga também, um bom fim de semana, um beijinho grande.
1: Obrigada, Paulinha.
0: Obrigada,
1: tudo
0: obrigada.
1: Bom.
0: Igualmente, obrigada. Obrigada, Olga, obrigada. Obrigada. Vamos lá então ficar aqui com os The Fivers. Boa sorte.

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1: Ora, e estamos então na segunda parte desta primeira hora. Vamos já para o telefone que ele já está a tocar. Muito boa tarde.
2: Boa tarde, Paulinha.
1: Seu Sérgio, então, como tem passado?
2: Sempre bem. Mais ou menos, mas mais para bem do que para menos.
1: Pronto, isso é que é preciso. Então, o que vai querer ouvir hoje, senhor Sérgio?
2: Olha, veja-me lá se me encontra aí os iniciadores com Morena Quero Bailar.
1: Ora, iniciadores Morena Quero Bailar. Sim, senhor, até aí para quem dedica?
2: Olha, para a Paulinha, para o Sumário, Santiago e o resto da sua família. Para as meninas aí da rádio e suas respectivas famílias. Para a minha família, por França e por Viseu e todo o auditório.
1: Muito obrigada, Sr. Sérgio. Um beijinho para si, deixe-me cá ver se tenho. Eu quero bailar, deve ser esta aqui.
2: É isso, deve ser isso.
1: Sim,
2: é
1: senhor. Isso. Olha, um beijinho grande para si, tudo bom e saúde.
2: Bom
1: fim de semana.
2: Obrigado.
1: Obrigada, beijinho, obrigada. Ora, vamos lá então ficar aqui com os iniciadores e este Quero Bailar. Vamos lá ver se é mesmo esta então a música aqui dos iniciadores. Vamos lá então aqui escutar com... é esta aqui. Será que ela vem?

Ora, a nossa Maria do Patrocínio também está connosco e diz assim: boa noite e bom programa, amiga Paula. Se faz favor, pode passar a música à casa da Marisa, para dedicar a todos que estão a ouvir a rádio, não esquecer a quem me dedica a mim e ao meu marido, pois nós ainda estamos longe de casa, ainda por Milão. Beijinhos e um bom fim de semana. Um beijinho grande então para a Maria do Patrocínio e para o Vítor. Bom regresso a casa, não sei se eles ainda vão e ainda não vão voltar para já, não é? Mas que seja sempre um bom regresso ao ponto de partida. Casa, Marisa, um tema tão bonito.

0: Bonito tema da Marisa. Vamos novamente ao telefone. Muito boa tarde. Estou sim, boa tarde. Estou. Ora, este ouvinte não consegue nos ouvir, ou não sei o que é que se passa, que eu não ouço quem está do outro lado. Estou sim, boa tarde. Não consigo ouvir nada. Por isso, vamos lá tentar ligar novamente. 235-200-572, 960-313-902. Agora sim. Boa tarde.
1: Está sim, boa tarde. Como está, pessoal? Bem?
0: Bem, muito obrigada. Agora estou a falar com...
1: Manuel Bastos, Vila Nova da Rainha, Tondela.
0: Então, e o senhor Manuel, bem disposto?
1: Vamos andando, você também?
0: Também, obrigada.
1: Ah,
0: até okay. Que vai querer ouvir hoje?
1: Era o Botafogo no Terreiro.
0: Sim, senhor. Até para quem dedica?
1: É para toda a família e para todo o auditório, não é preciso tanto. Podem estar aqui a dizer muita gente, porque desde que estejam a ouvir e que gostem.
0: Muito obrigada, Sr. Manuel. Muito gosto em ouvi-lo. Um beijinho e bom fim de semana. Saúde.
1: Obrigado igualmente.
0: Obrigada.
1: Sim.
0: Vamos lá então ficar aqui com os amigos da sua proposta e Botafogo no Terreiro.

0: senhora, então muito boa tarde.
1: Boa tarde, Paulinha.
0: Boa tarde, Dona Aldina. Então como tem passado?
1: Olha, vamos estando por aqui, passando um dia de cada vez.
0: É verdade, Dona Aldina, é verdade. Até hoje, o que vai querer ouvir?
1: Olha, o conjunto de pais e filhos.
0: Com qual?
1: Pois é. Olha, vamos à lua, ou o mundo, ou como é, ou um qualquer, pronto, que vocês também gostam.
0: Sim, senhora. Até para quem dedica?
1: Olha, para si, para a sua família, já no bom fim de semana, com tudo bom. Vou dedicar as melhores para a Glória de Serém, com beijinho para ela. Vou dedicar para o senhor Joãozinho, presidente da Pena Cova. Vou dedicar para o senhor José Mangueiras, para todas as pessoas que participam aí, a menina Adélia, a Helena Velari. Um beijinho para todos os doentes, seis melhores, para quem está a vacinar, pronto, também férias dos estrangeiros, seja boa viagem, e para, também para os bombeiros. E é tudo.
0: Muito obrigada, Dona Aldina. Um beijinho grande para si, um bom fim de semana e tudo a correr bem. Igualmente. Consigo. Saúde.
1: Eu gostaria de falar consigo, muita saúde.
0: Obrigada,
1: também.
0: Obrigada, Dona Aldina. Obrigada, um beijinho grande, obrigada.
1: Beijinho também.
2: Ora, conjunto pai e filhos, vamos à lua, vamos. Beep.

0: Ora, e vamos aqui novamente ao telefone que ele já está a tocar. Vamos lá saber quem está do outro lado. Muito boa tarde.
1: Boa tarde.
0: Sr. Ramiro, então, como tem passado?
1: Liguei lá para o quadro, não me atendeu, eu ouvia, você não me ouvia.
0: Eu não sei o que é que se passa, mas acontece várias vezes quando é consigo, Sr. Ramiro. Não sei o que é que se passa.
1: É, lá, se calhar há uma bruxa que anda por aqui em casa, mas eu não a vejo.
0: É invisível. Então, o que vai querer ouvir, Sr. Ramiro?
1: Acho que eu ouvi o Dino Meira.
0: Sim. Com qual?
1: Meu querido mês de agosto.
0: Muito bem, sim, senhora. Então, e para quem dedica?
1: Onde para a Paulita, para o Santiago, para o Mário, para a Joanita, para os meus amigos, amiguitas, para o resto do auditório, bom fim de semana para todos e para a Paulita igual.
0: Muito obrigada, Sr. Ramiro. Vou passar no início da próxima hora, que agora já não cabe
1: bem,
0: o tema.
1: Bem,
0: beijinho
1: bem,
0: grande e bom fim de semana.
1: Igualmente, obrigado.
0: Obrigada, Sr. Ramiro, obrigada. Ora, e fomos até Moimenta de Maceradão falar com o Sr. Ramiro, que nos pediu então o Dino Meira, que nós vamos passar logo a seguir então aos nossos compromissos comerciais das 19 horas, porque só temos aqui pouco mais de um minutinho. Ora, deixa-me ver se eu tenho aqui alguém para falar, por isso eu vou saudar já quem nos deixou toquezinhos. A Marina ali por Gandufo está connosco, a Dona Dolores ali por São Mamede, a Dona Fernanda Pinto também está na nossa sintonia, a Dona Adelina também está connosco, uma boa tarde aqui para a Dona Adelina. Beijinho também para a Dona Joana Santos, a Isabel Cardoso também está connosco e diz a Dona Adelina que hoje tenho os meus filhos, os meus netinhos, mando uma música de nosso gosto hoje só para eles. Olha que bom, olha que maravilha. Então, logo a seguir aqui ao Dino Meira, vou passar aqui uma musiquinha daquelas alentejanas que a Dona Adelina também gosta muito. Beijinho grande e aproveite-os bem agora, Dona Adelina, porque o tempo passa rápido, por isso aproveite-os bem agora nestes dias então que estão por cá a passar umas férias. Vamos ficar então só agora com um bocadinho do Carlos Coelho, Como Tu És Linda. Vamos depois com Dino Meira, Meu Querido Mês de Agosto, e depois vamos chegar com As Mondadeiras do Miguel Azevedo, que a Dona Adelina também gosta. Por isso, até já, continue connosco.

0: São 19 horas.
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falar e esta musiquinha foi diretamente até ali às Torzelas, à Dona Adelina, aos seus filhos e netos que estão então por lá. Um beijinho e votos daqui de um bom fim de semana. Quem também está connosco é a Dona Leonil e o seu caso ali por Foz da Moura. E a Dona Leonil quer ouvir aqui uma musiquinha, Alto e para o Baile, do conjunto típico Renascer. E então vai dedicar ao seu marido, a todos nós lá em casa, desde já muito obrigada, a todos nós aqui da rádio, à Dona Cacília marido, a Dona Fernanda Pinto e o seu marido, a Dona Filomena e o Sr. Abreu ali por Slavisa, a Sr. Manuel e a Dona Isabel ali por Paradela, as melhoras também da Dona Helena, do Sr. João Engenheiro, e um beijinho também para a Maria do Patrocínio, que também costuma estar na nossa sintonia, está, porque ela já pediu uma musiquinha, e para o marido que também nos ouvem. Então vamos ficar com o conjunto típico Renascer, com o tema Alto e para o Baile.

0: E vamos novamente ao telefone que ele já toca. Muito boa tarde.
1: Sim, sim, eu também cá estou.
0: Ah, oh, Sr. Júlio, bem disposto.
1: Não, Júlio, não, é o Miguelito.
0: Ai, vocês têm a voz parecida, eu não sei se vocês andam-me aqui a enganar.
1: Não, não, isso não, eu não gosto de enganar
0: então
1: ninguém.
0: Como é que está o tempo aí para o Oliveira do Hospital?
1: Está calor.
0: Está agora, estou aí, que até costuma ser mais ventoso, mais fresco.
1: Também ando aqui a deitar um bocadinho de água aos tomates, senão não amadurece.
0: Não, a minha mãe já lá tem tantos e nós também.
1: Ah. Ei, caramba,
0: pois agora dá tudo de uma vez. Agora dá tudo de uma vez e depois daqui a um tempo não há nada.
1: Pois não.
0: Então o que é que vai querer ouvir, Miguelito?
1: Olha, queria ouvir aí os Vandaluz, uma música que eles têm e há muito tempo. Que por acaso não sei qual é.
0: Olha, pois, então, olha, se você não sabe, muito menos eu.
1: Não sei se é aquela que canta ou Isabel, se que, não sei, já ouvi. Já ouvi algumas
0: Bandaluza? Vezes. Bandaluza? Sim. Isabela?
1: Sim. Ou Isabela, ou como é que chama? Agora também não tenho meia certeza. Mas pronto. Ponha aí essa aí, as do Oliveira, os do Arganila.
0: A música que fizeram para o rádio?
1: Sim.
0: Pronto, então vai essa. Está bem. Está bem escolhido, sim senhora. Até aí para quem dedica?
1: Está bem aí para o Paulo Correia, para a Paulinha, para a Terezinha, para a Cátia, para o seu Mário. Para o Mário, não é Mário, é o Sr. Ribeiro daqui de Oliveira e para todos os ouvintes.
0: Muito obrigada.
1: E um abraço também à Paulinha, um bom fim de semana.
0: Obrigada, um beijinho, um bom fim de semana também para vocês. Obrigada, beijinho, obrigada.
2: Vamos lá à música que o Luís Martins fez para nós, a música da RCA.

0: É uma música muito bonita que fizeram aqui para a nossa rádio, é verdade. E até que, eu sei que também quem muito gosta dela é o Sr. Manel ali em Pardela, que eu tive o gosto. O sítio é que não é o mais apropriado, mas pronto, gostei muito de os ver na passada terça-feira. E agora, vamos até onde? Muito boa tarde.
1: Boa tarde, amiga.
0: Boa tarde, Luís. Então, como tem passado?
1: Eu tenho passado bem, agora cá a festa, ainda melhor.
0: Ora, que maravilha, isso é que é. Até eu, Luís, o que é que vai querer ouvir?
1: Olha, eu estava a ouvir a tal música cantada por uma rapariga, não sei se é a Marisa.
0: A Marisa?
1: Não sei se é a Marisa, se é a Marisa que canta aquela música, aquela que eu fumo a dedicar.
0: A Trigueirinha?
1: Exato.
0: Eu vou ver. Então, e para quem vai?
1: Olha, vai ser para os da festa que estou a dar agora e para todos que gostavam que lá fossem e para ir para a Rádio Arganil e para todos aí da Rádio Arganil e para todos.
0: Eu tenho aqui, mas é da Marisa.
1: Até eu posso ser essa.
0: Sim, senhora Luís. Um beijinho, bom fim de semana e boas festas.
1: Obrigada e as tuas férias agora.
0: Oh, aproveita então para descansar.
1: Ok.
0: Um beijinho e bom fim de semana. Obrigada. Boas férias.
1: Boa semana, igualmente.
0: Obrigada.
1: Igualmente.

0: E vamos ao telefone. Ora então, muito boa tarde.
1: É o Lucinda.
0: Olha, a Dona Lucinda Costa, que está sempre bem disposta e está connosco porque gosta.
1: Isso mesmo, com a minha pandemia e com a vossa alegria, com a minha, junta-se tudo, faz tudo aqui um baile.
0: É verdade, é verdade. Então o que vai querer ouvir hoje, Dona Lucinda?
1: Vai querer ouvir toca o telefone dos Brinco ao Baile.
0: Sim, senhora. Até para quem vai?
1: Mas eu depois, no fim de eu dizer para quem é, eu queria depois dar uma palavrinha para a menina, porque eu queria pedir um favor.
0: Está bem, então depois não desliga que nós falamos aqui em off. Agora, para já, pode fazer a sua dedicatória.
1: Está bem, então, olha, é para a menina com um beijinho, é para o Santiago, é para o senhor Mário, é para a Fernanda com um beijinho, é para a Joaninha também, é para a Dona Helena do Vilar, é para a Dona Albina Rosa de Monqui, é para a Dolores, é para a menina Adélia, é para a menina Cacilda também, e aí, é para a Lourdinhas e família, é para a Isabelinha também e família, é para a senhora Adela e para todas as pessoas falando o meu nome, um beijinho para elas todas, está bem?
0: Muito obrigada, Ana Lucinda. Um beijinho grande, então não desligo, está bem?
1: Não, eu não demoro.
0: Está bem.
1: Obrigada.
0: Está bem, não desligo.
1: Obrigada.
0: Ora, brinca ao baile, toca ao telefone. Vamos lá então aqui escutar.

0: Ora, um beijinho até, não sei se já falei no Seu David ali por um amor, Castro Daia, que já nos deixou aqui um toquezinho. O João Pedro no Sarzedo também está connosco, um beijinho. A Isabel Cardoso também está na nossa sintonia, e o Sr. António ali por Negrelos, um beijinho e votos então de um bom fim de semana. Ora, vamos aqui a mais uma chamadinha, porque está a tocar o telefone, porque depois temos que ir às compras. Ora, então, muito boa tarde.
1: Boa tarde.
0: Boa tarde, ora estou a falar com...
1: José Ilírio.
0: Então, Sr. José Ilírio, bem disposto?
1: Tudo bem, obrigado. E a senhora também?
0: Também, obrigada. Então, o que vai querer ouvir?
1: Olha, eu queria ouvir o Zé Amar com o Malhão do Beijo.
0: Muito bem. E até aí para quem dedica?
1: Olha, para dedicar a Carla Patrícia do Grogo do Prano de Tesoura e a predicar uma menina que havia dias que está vivendo a Lerosa, que é funcionária no centro de dia, do Carris, com um beijinho, e a predicar ao Sr. António das Mendes das Matas, Pombal, e a predicar ao Sr. Mauricinho Pequeno Pombal, com um abraço, e para vocês ainda na rádio, com um bom tarde e um fim de semana.
0: Muito obrigada, um beijinho para si também, um bom fim de semana.
1: Igualmente, obrigado.
0: Obrigada, beijinho, obrigada.
1: Obrigado.
0: Ora, vamos então ficar aqui com o Zé Mário, o tema O Malhão do Beijo, e depois vamos então às compras, que já está na hora. Vamos lá então ficar aqui com o Zé Mário, O Malhão do Beijo, e depois vamos às compras. Até já então, agora na voz do Zé Mário.

0: E para te fazer feliz, de obrigado, boa noite para todos, foi um prazer enorme.
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0: Ora, estamos de volta para a última parte e temos aqui alguém. Muito boa tarde.
1: Eu vou fechar a porta.
0: Vai fechar a porta? Não, ainda não. Só se você demorar muito a fazer a dedicatória.
1: Então, o você...
0: Agora é que é o Júlio.
1: Não vai enganar.
0: Ah, eu acho que sim. Vocês têm a voz parecida.
1: Opa, olha...
0: Também, não me diga que você também anda a regar os tomates tal e qual como o seu irmão.
1: Ah, eu ouvi. Então, mas ele ainda não os tem. Tem que a Paulinha mandar-lhe lá um caminhão de tomates.
0: Tem que dizer a minha mãe para lhe arranjar um caminhão para ele.
1: Opa, então, a música que ele queria...
0: Era a que você queria, pois eu sei, por isso é que eu digo que vocês estão a me enganar.
1: Era o... É do...
0: É do Luís Martins, com a música da RCA, não é?
1: Não,
0: é do Matalusa que eu queria.
1: Que era, não é a Isabelinha, ou a Vizinha.
0: Vizinha.
1: É a música da Vizinha, exatamente. Opa, aquele gajo...
0: Da Vizinha, que é fofoqueira.
1: Dia. Sim. Aquele gajo qualquer dia, não sei o que é que eu lhe vou fazer. Vou-lhe dar-lhe uma malhuça que até...
0: Olha, mas não é assim também o nome da música, que eu não chego lá.
1: Ai, não. Pois, mas ela às vezes ouço na rádio, aí ao Vizinha. Agora também não sei.
0: Pronto.
1: Então, tem uma qualquer dele.
0: Dos Mandaluzas, sim, senhora. Assim,
1: é que palha.
0: É, ora, essa está bem, sim, senhora.
1: É para ver se ele vem comer, o chapéu de palha.
0: Não me diga que ele tem esses gostos.
1: Não, do Mario, se ele está a ouvir, vai-me coçar as pulgas.
0: Veja lá.
1: Tá bom.
0: Até para quem dedica, seu Júlio?
1: Também para ele, vai lá para o Paulo Correia, vai para o São António Ribeiro. Acho que ele é António, não sei se é António. Sou Carlos Ribeiro. Aí para todos os ouvintes que me estejam a ouvir a RCI, vai para aquela senhora que é de Nelas. Como é que eu achei? Como é que chama? Exatamente, um beijinho para ela também. E para todos os ouvintes da rádio. E a ti um bom regresso a Paulinha para casa.
0: Muito obrigada. Um beijinho para vocês também, bom fim de semana.
1: O mano está-me a ligar.
0: Ah, pois ela está a ouvi-lo. Agora é que você vai levar nas orelhas, é agora. Tá bom, um beijinho e bom fim de semana. Saúde. Obrigada.
1: Deus, adeus.
0: Ora, Banda Lusa, chapéu de palha.

0: E vamos a mais um ouvinte que queira ligar. Dois, três. Ah, já temos aqui. Muito boa tarde.
1: Olá, Paulinha. Muito boa tarde.
2: Olá, boa tarde. Eu estou a conhecer esta voz. É Dona Fernanda?
1: Exatamente.
2: Ah, bem disposta, Dona Fernanda.
1: Tudo bem consigo e a família?
2: Também, obrigada.
1: Está a pegar muito tempo que não ouvia.
2: Eu também, sim, também não. Já não falávamos há algum tempo.
1: Pois já.
2: Então, Dona Fernanda, e o que é que vai querer ouvir?
1: Olha, queria ouvir aquela reverência passada.
2: Sim.
1: Ia para visitar as minhas filhotas, netinhos, genros. Genros e filhas, tá? O meu irmão que está na Alemanha, minhas sobrinhas também. A minha prima Esmeralda, tudo bom, para ela que recupere bem. Para si, para toda a sua família e para todas as pessoas que nos estejam a ouvir.
2: Muito obrigada.
1: Esta bela rádio, que é um rádio espetacular.
2: Muito obrigada, Dona Fernanda. Um beijinho grande para si, tudo bom.
1: Um beijinho grande para terem ouvi-la. Beijinhos para a menina, está bem?
2: Obrigada, será entregue. Obrigada. Beijinho, obrigada.
1: Obrigada. Tchau,
0: tchau. Ora, vamos lá então ficar aqui com o Roseira Enxertada e vamos ficar aqui com os trios boêmios, com esta Roseira Enxertada. Espero que goste aqui a Dona Fernanda, que nos ouve ali por Algerás, se eu não me engano, em nome da terra. Um beijinho e votos um bom fim de semana.

E a terminar, temos aqui o pedido aqui da Dona Aldira, que nos ouve ali na Aveia, que quer então uma musiquinha para dedicar às suas filhas, para a Arminda, para a Lena, para a Maria da Luz, para a Lucinda, seus filhos José Luís e Fernando, noras e genros, Antero, Rui, Gustavo e Belém, netos, netas, bisnetos e, claro, não esquecer o seu irmão Manuel e todas as suas amizades e para as meninas simpáticas da rádio. Um beijinho grande, Dona Aldira, e vai aqui a Chiquita com três rosas do meu jardim.

0: São 20 horas.
1: É verdade, são 20 horas. Já de seguida vamos chegar aqui em simultâneo com a Antena 1 para sabermos o que se passa no país e no mundo. Muito obrigada a todos vocês que passaram por aqui deixando toquezinhos, mensagens e mesmo participando no Peça que Toca de hoje. Eu volto no próximo domingo de manhã para vos fazer companhia. Mais um bom dia no domingo. Até lá, desejo a todos um bom fim de semana, muita saúde e já sabem, principalmente que sejam sempre muito felizes.
2: Horas em Portugal Continental e na Madeira, são 7 nos Açores. Olá, viva, boa tarde, Ana Isabel. Vamos aos temas em destaque nesta edição.
3: Olá, boa tarde. Presidente da República declara-se preocupado com a vida política nacional, mas para já não faz qualquer comentário. O Primeiro-Ministro diz que não é preciso fechar o espaço Schengen, que regula a livre circulação na Europa. Não é preciso esterismo. E é um dia do início da nova época de futebol. Há um braço de ferro entre os árbitros e a Federação Portuguesa de Futebol que pode pôr em causa a supertaça de amanhã em Coimbra.
2: Esta altura no Porto estão 23 graus, 24 em Coimbra e em Ponta Delgada, 25 no Funchal e em Lisboa e 31 em Faro. As notícias às 8. A edição é de Ana Isabel Costa.
3: António José Seguro falou há pouco em Marvão para dizer que está preocupado com a vida política nacional. O Presidente da República não quer, no entanto, tecer grandes comentários.
4: O Presidente da República, naturalmente, que acompanha com bastante preocupação a vida política nacional. Não é aceitável que um gabinete de um deputado da Assembleia da República, ainda por cima um líder de um partido político, seja violado da maneira que o fez, e também com as situações que envolvem o Ministro da Administração Interna. Eu tenho acompanhado toda essa situação, acompanhei também os esclarecimentos que o Sr. Ministro teve a oportunidade de dizer, mas não vou entrar em nenhum detalhe. Está a decorrer um processo de investigação no âmbito da Procuradoria-Geral da República e o meu desejo é que rapidamente esses processos que estão em investigação, quer da violação do espaço e do gabinete de um deputado, quer as situações que estão a ser observadas do titular do Ministério da Administração Interna como diretor da Polícia Judiciária, possam ter conclusões e apuramento de responsabilidades.
3: António José Seguro manifesta total confiança na Polícia Judiciária e promete continuar a acompanhar as polémicas políticas em sintonia com o Primeiro-Ministro.
4: Eu continuo a confiar na Polícia Judiciária Portuguesa. Continuo a confiar nas mulheres e nos homens que fizeram e fazem daquela instituição uma das instituições mais apreciada pelos portugueses, numa área muito sensível do combate à criminalidade. E por isso quero deixar esta palavra de total confiança na Polícia Judiciária Portuguesa.
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0: Olá, meus amigos, a todos muito boa tarde. Este é o seu carrossel musical. Está convosco o Leno de Almeida, que vos envia a todos um grande abraço.
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0: E você vai dar-me o prazer de estar comigo, de me fazer companhia durante aproximadamente 2 horas. E quando são 8 horas com 11 minutos, o nosso povo, a nossa música, o nosso folclore, vamos começar assim.

E acabou mesmo, e perpetuando memórias, estivemos assim, na Beira Alta. Conselho de Tábua, rancho folclórico de Candosa, o Fado. E agora vamos sem demora, até onde? Até Lourvão, Penacova. Passamos assim para a beira litoral. E Lourvão, há a fabricação, ou melhor, o fabrico manual dos palitos. Portanto, Lourvão, Lourvão. Atualmente é Lourvão. Grupo etnográfico de Lourvão. E vamos ficar com o Vira de Lourvão. Vamos ouvir, não é?

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E estivemos assim na Guarda com o Rancho Folclórico, ou melhor, como é que é? O tema foi o caiador, uma das profissões que hoje chama-se pintor, o Rancho Folclórico do Centro Cultural da Guarda. E agora vamos até Idanha Nova. Vamos por aqui. Dá-me cá essa dufe, Idanha Nova. Vamos estar com as adufeiras do Rancho Etnográfico de Idanha Nova, Senhora do Almortão. E depois eu volto depois da publicidade.

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6: Aqui acorda-se devagar, com o silêncio das montanhas e o vento a passar sem pressa. O tempo desacelera ao compasso da água e há dias em que só se ouve a água a correr. Aqui não há horários, há pássaros.

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0: E estivemos assim com, ora bem, com povo canta e que reza. Estivemos na Alta Extremadura na batalha com o Rancho Folclórico Rosas do Lena, as Pombinhas da Catarina. E você a recordar, porque antes disso estivemos, finalizámos a primeira meia hora da primeira hora na Beira Baixa, e mais especificamente em Idanha Nova com as Adufeiras. E agora vamos até onde? Agora podemos ir e vamos continuando a divulgar, recordando a nossa aldeia. Estamos a falar do Ribatejo, Santarém, mais especificamente do Rancho Folclórico de Vila Nova do Coito. E vamos ouvir, não, espera aí que não é. Não, há aqui qualquer coisa que não está a bater bem. Vamos aqui ver, corrigir. Sim, agora é assim, o que eu tenho aqui na playlist é a canção dos palitos. Vamos estar novamente em Lourvão. Canção dos palitos. Voltamos à beira litoral, Pena Cova. Vamos então ouvir a canção dos palitos.
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E estivemos assim com a canção dos Palitos do Grupo Etnográfico de Lourvão. Agora quero dizer que são 8 horas com 43 minutos e quero também dizer-lhe que o telefone é o 91-627-2896. 91-627-2896. Boa viagem até a casa. Conduza com segurança. E agora vamos, especificamente até onde? Vamos recordar a nossa aldeia. Vamos até o Ribatejo, Santarém, e vamos até Vila Nova do Coito, com o Rancho Folclórico. Vamos ouvir, como e não fosse o Ribatejo, Fandango.

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2: 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Voltamos até à Beira Alta, especificamente na zona de Tábua, e mais propriamente na localidade de Candosa, e vamos ouvir os pratos da Cantareira.

E assim, o nosso povo, os nossos costumes, as nossas tradições. E vamos continuar. Desta vez vamos novamente até à Guarda. E, como sempre, o nosso povo, os nossos grupos, os nossos ranchos de folclore surpreendem-nos sempre. Ouçam este tema. Tenho uma prima na raia.

E para finalizar, vamos novamente até Monsanto. E para finalizar esta sequência de folclore. E então vamos ficar com Oeste Tão Linda, as Jadufeiras de Idanha Nova.

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0: São 21 horas. 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
1: Integrada na programação da iniciativa Noites de Verão, no próximo sábado, dia 1 de agosto, vai decorrer na Praça Simões Dias, em Arganil, a 34ª Mostra de Folclore, organizada pelo Grupo Folclórico da Região de Arganil, uma mostra que este ano é Lusoxéquia. Assim sendo, segundo o programa agendado, esta mostra vai ter início pelas 21h15, contando com a participação, para além do grupo organizador, ou seja, do Grupo Folclórico da Região de Arganil, do Rancho Folclórico da Gulgã, de Ribatejo, Grupo de Danças e Cantares de Barcelos, do Minho, Rancho Folclórico de São Tiago de Silvalde, de Espinho, Douro Litoral Sul, e ainda o Grupo Etnográfico Astricanas de Vila do Moinhos, Viseu, aqui do nosso país, havendo então como grupo internacional convidado o Folklornin Sobrcifra da Chequia. Note-se que antes do início das atuações, às 17h30 terá lugar no Salão Nobre do município de Arganil a recepção e a entrega de lembranças, seguindo-se um jantar com os grupos participantes nesta iniciativa. Em Góis, a Biblioteca Municipal António Francisco Barata transformou-se recentemente num espaço de partilha, criatividade e aprendizagem. No âmbito do projeto municipal, Góis em Comunidade, Tecer, Medir e Contar, o espaço acolheu uma atividade especial com as crianças do Centro de Atividades de Tempos Livres, o CATL, do Centro Social Rocha Barros, combinando o convívio intergeracional com o desenvolvimento de novas competências. A iniciativa centrou-se em dinâmicas práticas, desafiando os mais jovens a construir uma pulseira recorrendo a um tiar de cartão. De forma lúdica, a confecção desta peça serviu de mote para explorar conceitos matemáticos no terreno. Com o auxílio de réguas e fitas métricas, os participantes realizaram diversas medições e contactaram diretamente com diferentes unidades e escalas de medida, estimulando a destreza manual, a concentração e a persistência. Um dos pontos altos deste encontro foi a promoção do diálogo entre diferentes faixas etárias. A atividade contou com a participação voluntária de Helena Souza, representante do projeto Clube da Malha e dos Lavores, cuja colaboração enriqueceu a experiência dos mais novos através da transmissão de conhecimentos tradicionais e do reforço dos valores do voluntariado. Em Fajão, União de Freguesias de Fajão Vidual, Conselho de Pampilhosa da Serra, vai ser prestada uma homenagem a uma benfiquista, Isaura Fernandes, no dia 11 de agosto. Esta iniciativa insere-se no quarto almoço convívio dos benfiquistas de Fajão e Amigos, que vai decorrer nesse dia, ou seja, dia 11 de agosto, a partir das 12h30, no recinto da Nossa Senhora da Guia. Refira-se que a referida homenagem vai decorrer uma hora antes, ou seja, pelas 11h30, no adro da Igreja de Fajão. Quem quiser associar-se deve inscrever-se através de Luísa Simões, cujo contacto é o 914-719-976, ou junto de Jorge Moraes, através do número 963-895-921.
0: O estado do tempo nas próximas 24 horas.
1: Céu em geral pouco nublado, apresentando períodos de mais nebulosidade nas regiões norte e centro, em especial no litoral, até ao meio da manhã e para o fim do dia. Vento em geral fraco, do quadrante oeste, possibilidade de formação de neblina ou nevoeiro matinal em alguns locais do litoral norte e centro, pequena subida de temperatura no Algarve. E foi mais um bloco informativo por aqui na RCA. Estamos a chegar ao final de mais uma semana, portanto ficam os nossos votos de uma feliz sexta-feira e de um ótimo fim de semana.
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1: Ora bom, e vou aproveitar para desejar uma boa noite, penso, não sei, será que em Milão é noite, ou é tarde, ou é... enfim. Meus amigos, a Maria de Patrocínio e o marido estão a 2000 quilómetros de casa. Meus amigos, beijinho, um abraço. E para, se for de noite, que o sono não me chegue, porque esta canção é para vocês. Portugal de Les a Les, com António Albernaz. Um abraço para vocês, boa viagem, bom regresso, quando chegarem, digam. Então, força!

E estivemos assim com o grande amigo António Albernaz. Já não está entre nós, mas as suas recordações, as suas canções, espero que tenham gostado, porque a Patrocínio já deu aqui sinal. E agora vamos recordar também uma grande senhora que levou este país além fronteiras, o nome de Portugal. Amália Rodrigues, fadinho da Timaria Benta.

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E estivemos assim com Subir à Montanha, Ana Bela Vicente. E agora, Sr. Albuquerque, gosta muito das bombocas, então olhe, ouça. Roda, roda, roda a cabecinha.

E estamos assim com os bomboca, roda, roda a cabecinha. Sr. António Albuquerque, boa noite, amigos ouvintes por aí, espalhados por todo o mundo e de norte a sul do país. Ainda vamos ter tempo para ouvir do Jorge Ferreira, Cara Linda, um êxito de 1983.

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E estivemos assim com o José Monteiro, menina da Ribeira. E agora para aqueles que vêm em viagem, para aqueles que já cá estão,

E há aqui um ouvinte que diz que é o conjunto Maria Albertina. É, sim, senhora. É o imigrante. É, sim, senhora. Vendeu milhares de cópias. Uma canção sempre atual. Sempre. Passa de geração em geração. Já lá vão tantos anos. E continua sempre, sempre agradável de escutar. Mas a voz não é da Maria Albertina. É da Maria da Glória. Porque a Maria Albertina tocava acordeão. Portanto, e agora para si vai uma rosa, pode ser? E quando são... 9 horas e 42 minutos, isto está a passar rápido. Então,

E se você não dançou, olhe, dançasse. E agora vou ao telemóvel. Telemóvel, ora bem, vamos então aqui, por aqui o telemóvel. Ora bom, Augusto Duarte, não te atendi, olha, porque tinha ido à casinha, pronto. A Lucinda Costa de Coimbra, Dulce Miranda do Corvo, Amélia Cerveira de Sepins, Adelaide Gonçalves, o Carlos Castanheira, a Olga Cristina de Tábua, a Fernandinha de Lourosa, a Cristina do Quintalinho, a Rainha do Plástico, a Leonil de Foz da Moura, o Carlos Jorge de Avô e a Helena do Vilar. E agora vamos aqui. Ora bom, e a Cacilda? Bom fim de semana, Cacilda da Gestosa. Bom fim de semana, seu Lino. Com vida, saúde e amor. Igualmente, e paz é o que a gente precisa. Realmente, minha amiga. Patrocínio, pois é assim, cá vamos na nossa viagem, ouvir a rádio. Obrigado, amigo. Pois só vamos parar às 6 da manhã. Boa viagem, meus amigos. Quando chegarem, digam alguma coisa. Vá, basta uma mensagenzinha. Agora a Laurinda Alves da Sernada, a Natália Coutinho de Aveiro, a Estrelinha de Castro Daire, muita saúde. Minha amiga, para vocês também. Vê se vou aí em agosto. Ah, em agosto tenho que ir aí. Vamos a ver quem é que está mais para aqui. Esta é a linha, né? Já está tudo. Ora bom, se vier mais alguém, nós depois estaremos por cá. E agora vamos. Sabe qual é o melhor mês para casar? E o dia para casar? Não sabe? Sabe, você vai ouvir e fica já a saber.

É, o melhor dia para casar, olha. E para divorciar. E para andar à chapada também. Isso é que é fixe. É uma ficheza. Ora bom, e no Luxemburgo? No Luxemburgo, mas já não estão no Luxemburgo. Estão cá de férias. O André, a Rita e o Rodrigo. Portanto, já cá estão. Nas pousadas está o Gé, a Cecília e o Timanel. E na Cercosa está o Manuel Reis e a Maria do Céu com os pés na terra. Na Arnosa também está o Fernando. Pronto. E o Amorim e a Fátima na Cruz de Vila Nova. E para essa gente aí. Mas antes de mais, quero agradecer a todos vocês que deram sinal da sua presença através do telemóvel. Obrigados, um abraço a todos. E querem continuar a dançar? Então vamos embora.

E, meus amigos, chegamos assim ao fim do programa de hoje. Despeço-me desejando-lhe uma boa noite, bom fim de semana e até sexta-feira, se Deus quiser. Despeço-me com amizade, com um grande abraço. Controle de emissão de Bruno Brito. Produção, realização e apresentação. Este vosso amigo Lino de Almeida. Fico por aí e continuo connosco, sintonizando a Rádio Clube de Arganil. Um grande abraço e até à próxima sexta-feira, se Deus quiser. Deus com todos nós.

0: São 22 horas.
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0: São 23 horas.
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1: Góis volta a receber mais uma concentração internacional de motos de 13 a 16 de agosto, evento organizado pelo Góis Motoclube e que vai na sua 33ª edição, reunindo milhares de motards provenientes de vários pontos do país e até do estrangeiro. Ao longo dos 4 dias, o programa inclui uma vasta oferta de iniciativas para todos os participantes, desde encontros de Vespa, mini trail, sidecar e feminino, até à feira motar, exposições, workshops, sessões com DJs, sunsets e diversas atividades que prometem animar a Vila de Góis. A componente musical volta a ser um dos grandes atrativos da concentração de motos, com um cartaz que reúne alguns dos nomes mais conhecidos da música portuguesa. Assim sendo, pelo palco principal vão passar Chutos e Pontapés, The Gift, Caretos, The Pickles, Pesticida, David Antunes e The Midnight Band, Fade Out, The 18s, entre outros artistas. As bilheteiras do recinto vão abrir no dia 13 de agosto, pelas 14 horas, mantendo-se em funcionamento durante 24 horas, nos dias 14 e 15. A venda antecipada de bilhetes decorre a partir do dia 7 de agosto, na sede do Góis Motoclube, entre as 10 e às 19 horas. Em Lourosa, no concelho de Oliveira do Hospital, vai realizar-se de 7 a 9 de agosto uma feira moçárabe que remonta a 912 anos depois de Cristo. Esta iniciativa, organizada pela Junta de Freguesia local e que conta com o apoio do município de Oliveira do Hospital, vai incluir teatro e recriação histórica, um acampamento medieval, danças orientais, jogos medievais, répteis e falcoaria, música, um carrossel medieval e ainda espetáculos de fogo. O município de Pampilhosa da Serra marcou presença na apresentação oficial da edição de 2026 do Raízes Folk Fest, festival de folclore do mundo, que se realizou no passado dia 17 de julho em Cernache do Bom Jardim, através do vereador João Neves. De 9 a 16 de agosto, o festival volta a unir 7 municípios do interior do país numa celebração da diversidade cultural, levando ao público música, dança e tradições populares de diferentes pontos do mundo. A edição deste ano contará com grupos oriundos do Brasil, Colômbia, Quénia, Indonésia, Geórgia, Hungria e Portugal, promovendo o encontro entre culturas e a valorização do património imaterial. Pampilhosa da Serra vai receber um dos espetáculos no próximo dia 10 de agosto, pelas 21 horas, com entrada gratuita, integrando um programa que vai percorrer ainda os concelhos de Mação, Pedrógão Grande, Proença à Nova, Oleiros, Castanheira de Pera e Sertã, Cernache do Bom Jardim, onde decorrerá o encerramento deste festival. Promovido pelo Rancho Folclórico Recreativo Clube Bom Jardim, o Raízes Folk Fest é um projeto de cooperação cultural que conta com apoio institucional do Conselho Internacional de Festivais Folclóricos e Artes Tradicionais e dos 7 municípios parceiros.
0: O estado do tempo nas próximas 24 horas.
1: Céu pouco nublado ao limpo, apresentando períodos de mais nebulosidade no litoral das regiões norte e centro até ao meio da manhã e para o fim do dia. Vento fraco, tornando-se fraco a moderado até 25 km/h do quadrante oeste a partir da tarde. Possibilidade de formação de neblina ou nevoeiro matinal em alguns locais do litoral norte e centro, pequena subida da temperatura máxima. Ficamos assim com as previsões para este primeiro dia de agosto. Já agora um ótimo mês, um bom sábado, um excelente fim de semana na companhia da RCA.

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2: E hoje trago, o meu nome é de Alastair Campbell. Alastair Campbell nasceu em Yorkshire em 1957, estudou língua, literaturas modernas em Cambridge e começou a sua carreira no jornalismo. Quando Tony Blair se tornou presidente do Partido Trabalhista, convidou-o para ser seu secretário de imprensa e mais tarde foi o seu porta-voz oficial, depois diretor de comunicação e estratégia. Tendo trabalhado com Blair entre 1994 e 2003, agora é presidente da Leukemia Research e dedica-se à escrita. O tema que trago hoje é um tema muito, que eu acho que é muito interessante, um tema impressionante, bem atual, pois roda à volta do alcoolismo. O meu nome é... É uma história da adição do álcool, da nossa... De Ana, contada por aqueles que a rodeiam, ou seja, os pais, a irmã, os tios, os amigos, e são estas vozes destes que são mais próximos que nos trazem um relato que por vezes se torna chocante, outra vez externo, de uma vida que se encontra à beira da destruição. O nascimento de Ana, ao início, foi, como qualquer nascimento no modo geral, uma alegria para os pais, mas à medida que foi crescendo, esta alegria começa a passar e o crescimento torna-se difícil e negligente. Ela que tem uma infância conturbada, uma personalidade completamente diferente da irmã, nunca se sentiu completamente feliz com a sua vida. Estava, no entanto, longe de se poder imaginar que o álcool, aquele amigo que procurava para fazer sentir-se bem, seria o caminho para uma infelicidade maior. Não só para ela, mas, no fundo, para todos os que lhe estavam mais próximos. Ana, com 17 anos, bebe para se sentir melhor. O consegue por alguns momentos, mas depois volta a dor da alma, ainda mais intensa, e é este desenrolar da história através dos relatos que cada uma das pessoas que a rodeiam durante a sua espiral de autodestruição vai dando ao leitor uma panorâmica completa, perfeita, daquilo que é a vida junto de um alcoólico vulnerável e em constante negação. O meu nome é um livro que está dividido em 25 capítulos, cada um contado por uma personagem diferente. É verdade, cada pessoa conta uma parte da história de Ana, desde o seu nascimento até à sua vivência numa clínica para tratamento. Este facto de serem diversas personagens a contar a história possibilita-nos, dá-nos a possibilidade de vermos os acontecimentos através de diferentes perspectivas, o que torna muito interessante a forma como o autor abordou o tema. Ele utilizou as pessoas que estavam mais próximas de Ana, tanto os pais, a irmã, os amigos, ex-namorado, professores, médicos, para nos mostrar o impacto que uma alcoólica tem na vida de todos aqueles que a rodeiam, e também para tratar a sua decadência. E é através destes que a sua história nos é contada, desde os primeiros dias de vida até ao ponto de viragem final, numa luta que nunca é fácil, nem para ela, nem para qualquer dos intervenientes que entraram na história, mas que pode e deve ser a cada novo desenvolvimento uma grande lição. Cada personagem relata, pois, a parte da sua experiência com Ana, contextualizando a ação, contando também um pouco da sua própria história, o que vai aliviando um pouco a dureza deste tema, e falando ainda de outros assuntos importantes, como, por exemplo, a homossexualidade, também aparece aqui no, dentro deste nosso romance. É apenas no capítulo final que nos é dado um pouco da visão de Ana através de uma carta que ela escreve endereçada à mãe. E esse é, sem dúvida, um dos capítulos mais emocionantes. Esta tomada de consciência da personagem que só no fim aparece, porque realmente ao longo dos tempos ela não tomava consciência daquilo que sentia, daquilo que estava a viver, é pois um momento deles importante e com grande impacto nesta história. Em resumo, um dos primeiros elementos a chamar a atenção para este livro é a forma como a narrativa está estruturada, num registro que é habitual deste autor, pausado e relativamente introspectivo, dando tanta atenção ao que se passa na cabeça das personagens como a tudo o que está a acontecer à sua volta. Outro elemento interessante é que, apesar desta história ser a história de Ana, não é a sua voz que nos conta a história, pois tudo é narrado na primeira pessoa sim, mas na perspectiva das diferentes personagens que de alguma forma interagiram com a protagonista principal. Outro ponto forte dos vários que tornam esta leitura marcante é a forma como o leitor transmite esta importante mensagem sem nunca cair num registro moralista ou em tons de dissertação. O problema do álcool, bem como mais umas quantas questões que no caso de Ana lhe estão associadas, é sempre o grande tema no centro desta narrativa. Mas, e apesar da ansiedade de desenvolver as grandes questões, o que no fundo alimenta o vício, as consequências, a necessidade de procurar ajuda. A mensagem é sempre transmitida mais pelo exemplo do que por palavras. A forma como esta jornada afeta os vários narradores da história reforça bem a relevância de todo este assunto e deste tema. Um bom livro para ler, para refletir, pois nele estão incutidas algumas reflexões que, de certa forma, dão um certo encanto a esta narrativa, com relatos que conseguem ser simultaneamente marcantes, mas ao mesmo tempo comoventes. Os sentimentos experienciados pelos diversos narradores conseguem provocar um misto de emoções no leitor. De alguma forma, raiva, condescendência, empatia, ódio, ternura, compreensão. E são apenas algumas das sensações que vivenciaremos durante a leitura deste livro. Ora, eu não vou revelar muito mais, apenas dizer que Ana teve muita gente que a quis ajudar, que gostava dela. Por vezes o leitor pode até sentir pena, e noutros momentos acho que pode achá-la uma pessoa fraca e pouco inteligente. Penso, pois, que é um livro que devem ler, não só os adultos, mas também os mais jovens, pois a história, não sendo verídica, é certamente semelhante à de muitos jovens. No mundo onde cada vez se começam a adotar maus hábitos e vícios cada vez mais cedo, as lições que se podem retirar desta obra devem estar presentes e devem ser refletidas. Um livro que deve ser lido com calma, absorvendo tudo o que se possa retirar, aproveitando tudo o que tem para ele nos oferecer. Uma história que este livro retrata, que é tão intensa que às vezes até podemos confundir este romance com um relato real, e realmente poderão haver casos muito parecidos. Alastair Campbell conseguiu um livro simples, direto, muito bem escrito, interessante e que certamente vai deixar o leitor pensativo. Um livro que chama a atenção, que marca sempre um pouco mais e que no fim nos fica na memória. É, pois, um livro que poderia ser a história de qualquer um de nós. Infelizmente, há casos de jovens, casos de adultos viciados, não só no álcool, mas também noutras drogas, noutras coisas, e é interessante a forma como o livro está escrito. Leitura bastante fluida, o que torna o livro, que não torna entediante, nem de difícil leitura, pelo que se lê no instante. Espero, pois, que gostem e que reflitam sobre ele.
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0: É uma da manhã.
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